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Quincy Jones, pra gente fechar mais uma hora aqui na Inspira. Boa noite pra você. Vamos seguir aqui tocando sempre a melhor música. Na próxima hora tem NSYNC, vou tocar Starship, America Passa Por Aqui e muito mais. 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

Maria Santíssima, que em vossa imagem milagrosa de Aparecida espalhais inúmeros benefícios sobre o Brasil. Eu, embora indigno de pertencer ao número dos vossos servos, mas desejando participar dos benefícios da vossa misericórdia, prostrado a vossos pés, consagro-vos o entendimento para que sempre pense no amor que mereceis. Consagro-vos a língua para que sempre vos louve e propague a vossa devoção. Consagro-vos o coração para que depois de Deus vos ame sobre todas as coisas. Recebei-nos, ó Rainha incomparável, o ditoso número dos vossos servos. Acolhei-nos debaixo da vossa proteção. Socorrei-nos em nossas necessidades espirituais e temporais, e sobretudo na hora da nossa morte. Abençoai-nos, ó Mãe Celestial, e com vossa poderosa intercessão fortalecei-nos em nossa fraqueza, a fim de que, servindo-vos fielmente nesta vida, possamos louvar-vos, amar-vos e render-vos graças no céu.

escolhido a água, fonte de vida e pureza, para nos dar a graça batismal. Quisesses também aparecer no Rio Paraíba a imagem da Virgem Imaculada. Abençoai esta água e fazei que ela nos recorde nosso batismo, para que, purificados de nossas faltas, vivamos como cristãos, membros da vossa igreja, e cheguemos um dia à vida eterna. Por Cristo nosso Senhor.

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1: Meia-noite e 6 minutos.
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É, tá aí a minha querida Paulinha Fernandes, né? Minha querida Paulinha Fernandes cantando um que foi e é, né? Um dos seus grandes sucessos aí no meio sertanejo. Sumida um pouquinho a Paulinha Fernandes, mas aquela sempre aparece no nosso sertanejo de ouro. Olha, gente, às 11 horas da manhã, eu convido você para ouvir o programa Jornal da Cidade, viu? Todas as informações precisas do nosso município, tudo o que acontece em nossa cidade, você confere dentro do programa Jornal da Cidade, de segunda a sexta-feira, de segunda a sábado, né? Só que sábado é um Jornal da Cidade especial. De segunda a sexta-feira, Jornal da Cidade. Olha, hoje, dia 3 de agosto de 2026, acontece por aqui o primeiro programa Sertanejo de Ouro da semana, né? E no finalzinho do nosso programa, agradeço a você pela atenção, pelo carinho, né? Você que mais uma vez deu total preferência e com certeza continuará dando total preferência à nossa emissora e a toda a nossa programação. Amanhã tem mais um Sertanejo de Ouro. Eu volto já já com o Momento do Rei Roberto Carlos.

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8 horas pontualmente, hoje dia 3 de agosto de 2026. A partir de agora, em nome de todos os nossos patrocinadores, você confere o momento mais romântico do nosso país e da nossa emissora, na voz do rei Roberto Carlos.

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3: Tá aí, é o nosso momento do rei Roberto Carlos, né? O momento mais romântico da nossa emissora, especialmente para você que é romântica, para você que é romântico. Conte para os outros que você curte essa meia hora mais romântica do mundo, só mesmo através da nossa Pinhal Rádio Clube.

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1: Bom dia para você que está com o coraçãozinho batendo, assim como o meu, né? Cada vez mais forte, né? Você que está à procura de um grande amor. E esse grande amor você só vai encontrar ouvindo este sucesso aí na voz do Rei Roberto.

E assim nós vamos finalizando o momento do Rei Roberto Carlos na manhã de hoje, agradecendo a você pela atenção, pelo carinho e pela audiência, mas eu deixo você com a minha última música na manhã de hoje. Essa aí, ó, tocando bem mais o que te toca. Valeu, pequenininha, tô indo nessa, hein?

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vocês. Neto Junqueira. Chega aqui, rapaz. Seja bem-vindo a esse altar. Essa canção é muito especial.

0: obrigado, muito obrigado.
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6: Depois de um final de semana de bastante aproveitamento, com muito sol e temperaturas elevadas em todo o estado de São Paulo, menos no litoral, que ainda se ressentiu da infiltração marítima em alguns momentos, trazendo ventos frios e úmidos durante as noites e madrugadas, teremos instabilidade a partir de quarta, quinta-feira. Até lá, muito sol e temperaturas em elevação no interior do estado, com 30 a 32 graus. Em Araçatuba, São José do Rio Preto e Ribeirão Preto, 30 graus. Em Presidente Prudente, também em Barra Bonita, Bauru e Jaú. Ainda em Marília, Lins, Ourinhos, Assis e todo o Vale do Paranapanema. Araras e Casabranca, 28 a 30 graus. Mesmas temperaturas em Espírito Santo do Pinhal, 28 a 29 graus em Campinas e Sorocaba, 28 na capital e Grande São Paulo, também no Vale do Ribeira, 29 graus no Vale do Paraíba, litoral com 27 a 28 graus. Tempo de sol até quarta-feira, depois nova frente fria avança em direção a São Paulo e vai determinar muita nebulosidade e a possibilidade de chuva entre a quinta e a sexta-feira. Segunda e terça-feira, com tempo de sol e elevação maior das temperaturas em todo o interior paulista, menor elevação entre capital e litoral, mesmo assim tardes aquecidas. Infiltração marítima poderá trazer nevoeiros, nebulosidade no amanhecer sobre a faixa leste, principalmente na Serra do Mar, também em serras e vales. 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

0: bom dia com alegria, estamos de volta pela melhor. Eu sou Alexandre Paganini e você está na 102.1 Nova Clube, onde estão seus melhores amigos. Hoje é segunda-feira, dia 3 de agosto de 2026, estamos no inverno, temperatura em elevação aqui na cidade Rainha das Serras. E como é gostoso ter o seu carinho, a sua companhia, né? Eu quero mandar um alô especial aqui pro Joel, pra Silvia Martelli. A Silvia Martelli está com um probleminha aí familiar, né? A sua mãe não está bem, então pedimos orações aí para a mamãe da Silvia Martelli. Tudo vai dar certo, viu, Silvia? Pensamento positivo. Um alô especial também para o Márcio, motorista aí da van, né, da fisioterapia, sempre ligadinho aqui na Nova Clube. Pessoal sempre pegando carona aí no transporte da fisioterapia e curtindo a Nova Clube. Bom dia para a Noêmia também, que pediu a música aí do Daniel, já rolamos. Um alô especial para o João Batista Pereira Diniz. E hoje é uma manhã muito gostosa, uma manhã muito feliz, principalmente para minha família, né? A nossa netinha, a minha netinha, tão esperada, Manu, chegou. Estamos em festa, né? Que a Manu aí nos traga muita luz, que seja muito feliz nessa vida, né? Então é isso. Parabéns aí aos papais, a Letícia, ao meu filho Juninho. Que Deus abençoe grandemente essa família, né? E que a Manu seja muito feliz e nos faça feliz também. Bem-vinda, Manu! Bem-vindo a esse mundo louco, né? É isso aí, mas são esses momentos que faz a gente dar graças a Deus, porque a vida se renova, né? A vida, ela se renova a cada nascimento, a cada amanhecer, e nos traz esperanças de dias melhores. É isso aí. Pessoal, bora começar a nossa manhã, 9 horas e 12 minutos. Aqui tem muito mais música e só música boa na sua manhã, né? A sua participação através do nosso WhatsApp, nosso telefone fixo, o 3651-4444, está à sua disposição. Está na Clube? É claro que está na melhor.
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0: E para começar nossa programação, em homenagem à minha neta, Manu,

0: registro. É... um final de semana agitado, né? Muitas coisas aconteceram. Tivemos também, né, o falecimento da mãe do nosso amigo aqui da rádio, a dona Beth, né, que é mãe do Delay, mãe do Anderson, da Viviane. Ela faleceu na data de ontem. Então fica aqui também os nossos sentimentos a essa família, pela perda, né? Grande abraço aí a todos da família e principalmente ao nosso amigo aqui, o nosso colega de trabalho, o Delay, por essa perda irreparável. 9:30, continue com a gente, daqui a pouquinho eu tô de volta aí com muito mais música pra você.
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6: Depois de um final de semana de bastante aproveitamento, com muito sol e temperaturas elevadas em todo o estado de São Paulo, menos no litoral, que ainda se ressentiu da infiltração marítima em alguns momentos, trazendo ventos frios e úmidos durante as noites e madrugadas, teremos instabilidade a partir de quarta, quinta-feira. Até lá, muito sol e temperaturas em elevação no interior do estado, com 30 a 32 graus. Em Araçatuba, São José do Rio Preto e Ribeirão Preto, 30 graus. Em Presidente Prudente, também em Barra Bonita, Bauru e Jaú. Ainda em Marília, Lins, Ourinhos, Assis e todo o Vale do Paranapanema. Araras e Casabranca, 28 a 30 graus. Mesmas temperaturas em Espírito Santo do Pinhal, 28 a 29 graus em Campinas e Sorocaba, 28 na capital e Grande São Paulo, também no Vale do Ribeira, 29 graus no Vale do Paraíba, litoral com 27 a 28 graus. Tempo de sol até quarta-feira, depois nova frente fria avança em direção a São Paulo e vai determinar muita nebulosidade e a possibilidade de chuva entre a quinta e a sexta-feira. Segunda e terça-feira, com tempo de sol e elevação maior das temperaturas em todo o interior paulista, menor elevação entre capital e litoral, mesmo assim tardes aquecidas. Infiltração marítima poderá trazer nevoeiros, nebulosidade no amanhecer sobre a faixa leste, principalmente na Serra do Mar, também em serras e vales. 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
1: Nova Clube, agora são 9 horas 49 minutos. Bom dia com alegria.

0: Nova Clube Agora são 9:58. É um bom dia especial para todos os ouvintes aqui da Nova Clube. O meu amigo Miguel Cocovilho aqui mandando um alô especial pro Juninho, né, meu filho aí. Agora o papai Juninho, obrigado pelo carinho, viu, Miguel? Mandando também as condolências aí pro nosso colega de trabalho aqui, o Delay, né, pela perda irreparável da sua mãe. A Silvia Martelli, ela mandou um áudio aqui. Ô Silvia, não consegui ouvir ainda, muita gente ligando, mandando mensagem, então eu vou ouvir com o maior carinho. Você pediu a música da Simoni, Ursinho Pimpão, especialmente aí pra Manu, né? Obrigado. Ah, a Silvia tem uma amizade muito grande com o Juninho, o marido dela também, né? E, opa, eu toquei a música aqui, Yolanda, com a Simone, e nem sabia que a mamãe da Silvia se chamava Yolanda. Então, a Silvia tá agradecendo aqui, e essa música é em homenagem à dona Yolanda, que ela tenha uma boa recuperação, que ela tenha bastante saúde e vai dar a volta por cima, né, ô Silva? Vai dar tudo certo, pensamento positivo. Bom dia também pro Oswaldo Roberto Rosa, o Sidney de Freitas, meu amigo Irineu Donizete pediu uma música aqui, a segunda música da novela lá, Livre pra Voar. Vou procurar aqui, eu já toquei, mas eu acabei esquecendo. O Joel também mandou um áudio, vou ouvir, viu, gente, com o maior carinho. É que tá puxado, tá corrido.
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1: Vamos para as vagas do PAT para o dia de hoje. Auxiliar de corte, confecção, requisitos, candidatos com experiência anterior no ramo, confecção de roupas. Ajudante de caldeireiro montador, requisitos, candidatos com experiência comprovada. Trabalhador, trabalhadora rural na produção de plantas ornamentais, requisitos, candidatos com alguma experiência em área rural para trabalhar em estufa no plantio e cuidado de plantas. Padeiro, requisitos, candidatos com experiência comprovada. E disponibilidade de horários, inclusive aos finais de semana e feriados, com folgas a combinar.
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Opa, já estamos de volta pela melhor, agora são 10 horas 7 minutos, por aqui Alexandre Paganini ao vivo até as 11 da manhã, fazendo a trilha sonora da sua segundona, né? Segundou, é uma segundona especial, né? Hoje é o dia aí que a gente está comemorando aí o aniversário, não, o nascimento da minha neta, Manu, que alegria, gente, vocês não têm ideia, agora somos vovô. É isso aí, parabéns a toda a família, o Edson, o vovô também, materno, né, parte da lei, a todo mundo aí, muita felicidade, muita alegria, né? Muito obrigado, eu tô recebendo muitas mensagens aqui, o pessoal ligando, o pessoal mandando mensagem no WhatsApp, parabenizando, que gostoso, né, receber o carinho de todos vocês. Bom, vamos que vamos, né? Um bom dia especial também para todas as donas de casa, o pessoal que acompanha a gente aí, tá cuidando da casa nessa segundona, aquela faxina, né? Depois que passou o furacão no final de semana, tá dando aquela ajeitada na casa, né? E preparando o almoço, aquele almoço gostoso da segundona, né? Uma segunda especial. Bora, que agora tá chegando o clássico das pistas aqui na Nova Clube. Tá preparado? Bora lá então embarcar aí na máquina do tempo. 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
1: 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Recordando um clássico da década de 80, Noel Silent Morning.

0: Nova Clube, aqui estão seus melhores amigos. Tá aí o sucesso de Roger Hudson, You Make Me Love You. Teve também para lá um sucesso, Romance Ideal, e duas dançantes, década de 80. A primeira foi Noel, Silent Morning, e logo na sequência, Pet Shop Boys, Domino Dance. Clássico das Pistas tá de volta amanhã, terça-feira, por volta das 10 da manhã. Pessoal, e final de semana, próximo final de semana, né? O bailão da Associação dos Aposentados de Pinhal tá de volta. É dia 8 de agosto, às 21 horas, presença confirmada de Adelson Santos e banda. E tem também a presença aí de Free Dances, com a equipe do Vando, né? Então você não pode perder, todo mundo convidado aí para participar desse super baile, o baile mais famoso da cidade, da Associação dos Aposentados de Pinhal. Reservas de mesas e maiores informações através do WhatsApp 99-205-6553. Fale com o Aguinaldo. Associação dos Aposentados de Pinhal, lá é onde que mora a alegria, né? É isso aí. 10h28, daqui a pouquinho eu tô de volta. Tá na Clube, tá na melhor.
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Bom dia, meu amigo Alexandre Paganini, que é o seu amigo Cindy de Freitas, do Jardim Santa Rita. Toca para mim uma música da Nica Costa Midnight. Quero oferecer para todos os meus amigos pedreiros da construção civil, Vladimir, Ricardo, João Delino, Benedito, Valdemir, também para o André, e também para todos os ouvintes que ouvem o seu programa Show da Clube. Eu desejo um ótimo início de semana, abençoado por Deus na sua vida e na vida de todos da sua família.

Nova Clube, agora são 10 horas 53 minutos, recordando o clássico de Nica Costa, Midnight, a indicação do nosso ouvinte, o Sidney de Freitas. É só música boa aqui na sua manhã, né? E como que a hora passa voando, né? Quando a música é boa, o tempo voa, sempre falo isso. Quem tá na sintonia também é meu amigo Edilson e a dona Marisa Cardoso, né? Os irmãos aí curtindo a nossa programação. Obrigado pelo carinho, viu? Um beijo no coração de vocês, uma excelente e abençoada semana para todos nós. Bom dia também para Fernanda Manca, Dona Neuza Cabreira, Dona Irene Belli, a Alzira Coronel dos Santos, a Luzia Nadon Lucatelli, quanta gente aqui na sintonia, né? Osvaldo, o Miguel, a Silvia, tá todo mundo ligado na Nova Clube, todo o Leste Paulista, Sul de Minas, numa só sintonia.

Bom dia, Alexandre, tudo bem? Hoje eu gostaria de ouvir com a Joana, oração da família. E eu quero ver, hoje oferecer especialmente para você, para sua família, para o seu filho e para a Manuela, né? Seja bem-vinda nessa família, que Deus abençoe a todos, tá bom? Muito obrigada.

0: Nova Clube, agora são 11:02, tá aí Padre Zezinho, oração pela família, a homenagem aí da Dona Alzira Cornélio Santos, pra Manu, né, a minha netinha que chegou aí na noite de ontem, dia 2 de agosto, que alegria e felicidade, né, muito obrigado pelo carinho, viu, Dona Alzira. Bom dia especial também pra Leni Cardoso Toniete, a nossa ouvinte de todas as manhãs, a Gracinha da Vila Palmeiras, a Tia Lu, a Luciana Paganini, bom dia, Tia Lu, um alô especial também pra Márcia Iris Evoto, pra Júlia Palini, segundou, né, Júlia? Todo dia é dia, né, Júlia? É isso aí. Uma excelente e abençoada semana para todos nós, viu? E agora tá chegando ao fim, né, o nosso programa. Como passou rápido, muito obrigado pelo carinho, pela companhia, pela sintonia. A gente tá de volta amanhã, terça-feira, por volta das 8:30 da manhã. Conto com o seu carinho, a sua audiência novamente, viu? A gente tem encontro marcado aqui na Nova Clube. Beijo no coração, continue ouvindo a Nova Clube. Daqui a pouco, na volta dos comerciais, tem Jornal da Cidade para você ficar bem informado. Tá na Clube, tá na melhor.
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2: Oi, Alexandre, bom dia, tudo bem? Alexandre, parabéns, viu, pela chegada da Manuela, linda, eles me mandaram a foto, ela é linda, parabéns para vocês, viu, que Deus abençoe a chegada dela, que ela traga muitas as alegrias para vocês, viu, que ser avô é a coisa mais linda que tem no mundo. É uma bênção de Deus. Parabéns para você, para sua esposa e para o casal que a gente ama demais. Eu fico com Deus.

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4: Bom dia, estamos iniciando mais uma edição do seu Jornal da Cidade. Hoje é segunda-feira, 3 de agosto de 2026. Bom, e hoje é comemorado o dia do tintureiro, que é uma profissão que está quase extinta. Mas comemora-se na data de hoje o dia do tintureiro. E é o início do mês mais longo do ano, não tem nenhum feriado e 5 segundas-feiras. Estamos na estação inverno, a fase da lua é cheia. E vamos agora aos destaques da edição de hoje. Multivacinação 2026 mobiliza municípios para atualização de cadernetas. Aconteceu mais uma edição do Turizagro. Provedoria do Hospital Francisco Rosas recebendo a visita dos deputados federais Arnaldo Jardim e Alex Manente. Vai acontecer a tradicional queima do alho de Albertina. Sindicato Rural vem para falar sobre a importância do cadastramento, das pesquisas que estão fazendo, dos proprietários rurais da cidade. Vamos informar também as vagas do PAT, a previsão do tempo e a cotação do preço do café. E também nessa edição, as notícias da polícia com o repórter Johnny Laurindo. Esses e outros destaques no seu Jornal da Cidade que agora estamos iniciando.
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4: São 11 horas mais 12 minutos.
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4: E como é de costume, nós iniciamos o nosso Jornal da Cidade sempre fazendo uma prestação de serviços. E iniciamos com as vagas do PAT.
9: Empregos. 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
10: Vamos para as vagas do Pátio para o dia de hoje. Auxiliar de corte, confecção, requisitos, candidatos com experiência anterior no ramo, confecção de roupas. Ajudante de caldeireiro montador, requisitos, candidatos com experiência comprovada. Trabalhador, trabalhadora rural na produção de plantas ornamentais, requisitos, candidatos com alguma experiência em área rural para trabalhar em estufa no plantio e cuidado de plantas. Padeiro, requisitos, candidatos com experiência comprovada e disponibilidade de horários, inclusive aos finais de semana e feriados, com folgas a combinar. Operador de máquinas fixas, requisitos, candidatos com experiência anterior em máquinas industriais. Mecânico de automóveis, requisitos, candidatos com experiência anterior na manutenção de motores de veículos leves. Montador de máquinas, requisitos, candidatos com experiência e soldador MIG.
4: Bom, agora que você sabe as vagas do Pátio, vamos agora à cotação do preço do café.
11: O café arábica abre esta segunda-feira, 3 de agosto, com queda de 0,13%. A saca de 60 quilos é negociada a R$ 1.744,18 na cidade de São Paulo. O café robusta registra alta de 1,09%, com a saca comercializada a R$ 1.092,56. O açúcar cristal apresenta baixa de 0,97% na capital paulista, onde a saca de 50 quilos é comercializada a R$ 91,50. Em Santos, o produto registra alta de 1,17%, com cotação de R$ 106,29. Já a saca de 60 quilos do milho é negociada a R$ 65,25, após recuo de 0,08%. Os dados são do CPEA. Reportagem Sofia Muniz.
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4: Bom, dando sequência ao nosso Jornal da Cidade hoje, nós vamos falar agora sobre a Campanha Nacional de Multivacinação 2026. Que será realizada de hoje, 3 de agosto, até 1º de setembro, para atualizar a caderneta. Vamos ouvir a matéria do nosso correspondente.
13: Começa na próxima segunda-feira, dia 3 de agosto, a Campanha Nacional de Multivacinação 2026. A mobilização segue até 1º de setembro e tem como objetivo atualizar a caderneta de vacinação de crianças e adolescentes menores de 15 anos. O dia D de vacinação será realizado em 22 de agosto em todos os municípios brasileiros. Pais e responsáveis devem procurar a unidade de saúde mais próxima, levando a caderneta de vacinação e um documento de identificação da criança ou do adolescente. As equipes de saúde vão verificar o histórico vacinal e aplicar as doses que estiverem em atraso, conforme o calendário nacional de vacinação. A mobilização será realizada em todo o país. Em Mato Grosso do Sul, os 79 municípios participam da campanha. Já em São Paulo, a ação envolve os 645 municípios e também reforça a vacinação contra o sarampo. Em Foz do Iguaçu, no Paraná, a campanha será realizada nas 28 unidades básicas de saúde do município. A coordenadora do Programa Municipal de Imunização de Foz do Iguaçu, Adriana Izuca, reforça a importância de manter a caderneta de vacinação em dia. Abre aspas. A campanha de multivacinação é uma oportunidade para que pais e responsáveis atualizem a caderneta de vacinação de crianças e adolescentes menores de 15 anos. Muitas vezes, uma dose fica em atraso sem que a família perceba. Por isso, orientamos que todos procurem a unidade de saúde mais próxima com a caderneta de vacinação. Manter a vacinação em dia é uma das formas mais eficazes de prevenir doenças e proteger não apenas cada criança e adolescente, mas toda a comunidade. Fecha aspas. A campanha é coordenada pelo Ministério da Saúde em parceria com estados e municípios e busca ampliar a cobertura vacinal e prevenir o retorno de doenças imunopreveníveis. Reportagem Juline Pogorzelski.
4: Então tá aí, quem acompanhou a matéria viu a importância que essa campanha de multivacinação 2026. Vamos agora a um rápido intervalo, já voltamos para falar da queima do alho.
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4: Bom, vamos então dar sequência ao nosso Jornal da Cidade de hoje. Já está presente aqui em nossos estúdios a Maria Eliber Todo Brintegani, ela que é a presidente da Associação da Saúde Mental de Espírito Santo do Pinhal. E ela vai falar para a gente de uma campanha interessante que todos podemos ajudar e aproveitar neste momento, aproveitar com momentos felizes na vida, né? Ô Marili, bom dia, primeiramente.
17: Bom dia, Davilson. Bom dia, ouvintes da Pinhal Rádio Clube.
4: Marili, antes da gente falar da queima do alho, que você veio convidar as pessoas para irem aqui, eu queria falar um pouquinho da Associação da Saúde Mental de Pinhal. É uma associação, ela engloba bastante, vamos dizer assim, casas, né?
17: Sim.
4: Fala um pouquinho, para a pessoa saber, se ela for na queima do alho, quem ela vai ajudar.
17: Isso. A Associação da Saúde Mental, ela já existe há 16 anos.
4: Uhum.
17: E o pessoal confunde como se fosse do Instituto Bezerra de Menezes. Não tem nada a ver, tá? A Associação da Saúde Mental, ela cuida de 5 casas, 2 residências terapêuticas tipo 1, 2 residências terapêuticas tipo 2, né? Uhum. Feminina e masculina. E tem mais o CAPS AD, que é álcool e droga, tá? Então a gente cuida dessas 5 casas. Esse pessoal da saúde mental, a gente necessita muito de verbas, né? Então a gente tem ajudas e a gente solicita muita ajuda, né? Medicamento, roupa,
4: então,
17: alimentação,
4: casos,
17: tudo.
4: Você falou, tem que ter uma mão de obra especializada, bastante
17: Sim.
4: gente para ajudar isso tudo.
17: Sim, cada residência ela tem os cuidadores, tá? Nós temos hoje 38 moradores no total e mais os coordenadores. E no CAPS AD tem os psicólogos, os psiquiatras, né? Quem atende. Isso no caso do CAPS AD gratuitamente, né? E na associação, a DRS de São João que encaminha o pessoal para ser acomodado nas residências. Hoje está com a vaga completa.
4: Bom, então agora que a gente já conhece um pouquinho mais a Associação da Saúde Mental de Pinhal, vamos falar de coisa boa, que é uma festa. A Marili estava me falando há instantes atrás que a cidade de Albertina promove um evento muito interessante da queima do alho lá na vizinha cidade, né? Nossa irmãzinha querida, Albertina. E ela, todo ano quando faz essa festa, ela tenta colaborar com as entidades assistenciais de cidade da região. É isso, Marili?
17: Sim. Todo ano uma entidade de Espírito Santo do Pinhal é beneficiada. geralmente já foi o asilo, já foi a PAI, sempre é. E esse ano nós recebemos o convite, né, pelo Departamento de Cultura e a Prefeitura Municipal para participar. Então esse ano vai ser contemplada a Associação da Saúde Mental de Pinhal, o asilo de Jacutinga e mais a moça lá de Albertina que ficou tetraplégica, né, num acidente. Então serão beneficiadas essas três entidades, no caso.
4: Ô Marili, então é o seguinte: quem for até a Queima do Alho de Albertina, for lá gastar lá, tomar uma cervejinha, comer alguma coisinha lá e tal lá, vai estar colaborando automaticamente com essas entidades.
17: Muito. A gente precisa muito que o pessoal assim se engaje, vá conhecer o espaço. Vai ser lá no Lago de Albertina, né, no Lago Municipal. Vai ser dia 30 de agosto, tá? Cai num domingo. A partir das 10 horas o pessoal pode estar indo lá. Serão 11 comitivas. Então você adquire o ingresso no valor de R$60 e come à vontade. Então quem conhece sabe o tanto que é bom, e quem não conhece precisa ir para conhecer. E isso vai nos ajudar demais.
4: Bom, 30 de agosto, então vamos todo mundo marcar aí na porta da geladeira, botar a data lá, e depois você vai voltar mais uma vez antes disso para relembrar de novo. Ô Marilson, você falou as comitivas, né? Tem comitivas pinhalenses também lá.
17: Sim, tem, tem. Eu não vou falar o nome agora porque eu não vou lembrar. Tá. Mas o próximo encontro que eu tiver aqui, eu já vou trazer o nome das comitivas e até a comida que vai estar servindo.
4: Tá bom. Então, cada comitiva faz lá o seu prato lá e tal. Lá você pode passar em todas elas e comer em todas
17: elas. Em todas. Vocês não vão arrepender. É muito bom. Tudo muito limpo, tudo muito higiênico. Vocês vão adorar.
4: Música ao vivo também?
17: Música ao vivo. Sertanejão.
4: Tá bom. Então, Marili, eu queria deixar o microfone da Pinhal Rádio Clube para você fazer o convite mais uma vez. Né? Falar o que você já falou. Tá. Fazer o convite para ir lá em Albertina no próximo dia 30, comer até se fartar e assim colaborar com as entidades.
17: Isso. Eu agradeço novamente o convite, né? Para poder estar fazendo esse convite aqui. E eu vou deixar para vocês o ponto de venda, tá, do convite. Quem tiver interesse pode ir até o CAPES AD, que é ali na rua Doutora Abelardo César, número 225. Ele fica em frente ao Dequinho Autopeças, né? Sim. Então, e tem o telefone também. Quem quiser ligar, posso passar o telefone?
4: Pode passar o telefone, para a pessoa pode comprar com antecedência, né?
17: Sim, por favor. O telefone lá do CAPES AD é 3651-7559. Lá no CAPES AD. E quem quiser adquirir também,
4: liga lá e fala assim: ó, eu quero participar.
17: Eu quero participar, quero um convite. Tá. Aí a pessoa já aguarda também.
4: Tá bom.
17: E tem o da própria associação, né? Que vai falar com a Bianca no 3651-6445. E desde já, muito obrigado. E eu espero e conto com a presença de todos vocês.
4: Tá, ok. Obrigado, então, pela sua participação no nosso jornal. Parabéns por esse trabalho que vocês fazem lá na associação, né? Que é muito importante. E que as pessoas colaborem com vocês.
17: Que assim seja, né? Muito obrigada.
4: Bom, vamos dar sequência ao nosso Jornal da Cidade de hoje. Agora nós vamos divulgar mais uma vez o calendário da coleta de resíduos de jardins. Hoje, dia 3 de agosto, vai dar sequência e serão coletados na Vila São Pantaleão, na Vila São Joaquim, na Vila Santa Helena, na Vila Palmeiras e no Jardim Santa Cecília. Então está aí o calendário da coleta de resíduos de jardim. Bom, aconteceu nesse final de semana mais uma edição do Turizagro nas dependências do Clube de Campo Caco Velho. Esse evento contou com a participação de 43 vinícolas, enfatizando assim a importância da viticultura em nossa cidade. Este evento também contou com a presença dos vereadores Ricardo Brigagão Silveira e Carol Marinelli Delbin, que elogiaram na oportunidade a importância desse evento. Bom, falando isso, a gente lembra que hoje retorna a Câmara Municipal de Espírito Santo do Pinhal, retorna depois das férias do meio do ano, e vai ter mais uma sessão hoje à noite e a Rádio Clube vai estar transmitindo. Mudando de assunto, na sexta-feira estiveram aqui em Pinhal, no Hospital Francisco Rosas, os deputados Arnaldo Jardim e Alex Manente. Essa entrevista, entrevista com os dois deputados, nós vamos levar ao ar no nosso Jornal da Cidade de amanhã. Mas nessa oportunidade, eu entrevistei o provedor da nossa Santa Casa, o senhor Jacques Casalec, que homenageou os deputados que estavam lá presentes, mas também falou sobre o falecimento do ex-membro da Provedoria, falecido no último final de semana, o senhor Ivo Raimundo. Vamos ouvir.
18: Estamos ao lado do provedor do Hospital Francisco Rosas, que acabou de receber a notícia na manhã de hoje do falecimento de um dos ex-integrantes da provedoria do nosso hospital. Trata-se do cidadão pinhalense Ivo Raimundo. Jacques.
19: Olha, Davi, é com muita tristeza que a gente recebe a notícia do passamento do Dr. Ivo. Para a gente, ele sempre foi uma inspiração, junto com meu pai, 20 e poucos anos de dedicação aqui dentro, voluntariamente, ajudando, colocando do bolso, fazendo de tudo para que a Santa Casa se mantenha e continue do jeito que está hoje. Então, para a gente é uma perda muito grande, estou até emocionado.
18: Ô Jacques, essa questão de provedoria e das pessoas que eram voluntários nas entidades Espírito Santo do Pinhal, nós estamos passando por um processo de passagem dessas pessoas. Seu pai passou, deixou você, seu irmão em outra entidade assistencial da cidade do Pinhal, mas eu queria que você falasse um pouquinho a respeito. Não é um apelo, um pedido, mas da importância de servir para que nova geração venha servir também as entidades da nossa cidade.
19: Olha, Davi, isso aí a gente vem conversando sempre, nas assembleias nossas a gente procura sensibilizar a Irmandade. Felizmente aqui na Santa Casa nós temos um grupo grande que nos auxilia, você conhece muito bem os voluntários da ASA, são mais de 80 senhoras e pessoas, homens, que aqui dentro nos ajudam de todas as formas, seja nos kits de medicamento, no artesanato, na digitação de nota fiscal paulista. Então, hoje, a sociedade precisa entender que as entidades existem para colaborar com o poder público. E a sociedade tem que devolver para essas entidades, seja com recursos ou seja com uma dedicação e algum trabalho voluntário, participando um pouco da vida dessas entidades, que tanto faz diferença. A gente sempre diz que a Santa Casa é, vamos dizer, a entidade mãe, né? Recebe todas as outras, num momento difícil de saúde. A juventude precisa se sensibilizar por isso, né? E a gente fica contente de ver a manifestação de muitos que ainda hoje vêm dessa forma.
18: Bom, para encerrar, fala só mais uma vez para mim. Você serve como voluntariado no nosso hospital. Você se sente bem fazendo isso para que as pessoas que estão fora, a nova geração, se o seu exemplo for positivo, que também venham somar?
19: Eu me sinto tão bem, Davi.

0: para pensar, poxa, às vezes eu estou quieto em casa, não estou fazendo nada. Você pode ajudar, seja uma pessoa ou uma entidade que muito precisa da tua ajuda.
1: Então fica aí o registro do Jacques Zazalec falando um pouquinho de voluntariado, mas também da passagem do senhor Ivo Raimundo, que nos deixou no último dia 31 de agosto, foi sepultado nessa data e foi voluntário também em nosso hospital. Obrigado, Jacques.
0: Eu que agradeço, um grande abraço a todos.
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3: Olá, muito bom dia, amigos da Pinhal Rádio Clube.
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3: Depois de um final de semana de bastante aproveitamento com muito sol e temperaturas elevadas em todo o estado de São Paulo, menos no litoral, que ainda se ressentiu da infiltração marítima em alguns momentos, trazendo ventos frios e úmidos durante as noites e madrugadas, teremos instabilidade a partir de quarta, quinta-feira. Até lá, muito sol e temperaturas em elevação no interior do estado, com 30 a 32 graus. Em Araçatuba, São José do Rio Preto e Ribeirão Preto, 30 graus. Em Presidente Prudente, também em Barra Bonita, Bauru e Jaú. Ainda em Marília, Lins, Ourinhos, Assis e todo o Vale do Paranapanema. Araras e Casa Branca, 28 a 30 graus. Mesmas temperaturas em Espírito Santo do Pinhal, 28 a 29 graus em Campinas e Sorocaba, 28 na capital e Grande São Paulo, também no Vale do Ribeira, 29 graus no Vale do Paraíba, litoral com 27 a 28 graus. Tempo de sol até quarta-feira, depois nova frente fria avança em direção a São Paulo e vai determinar muita nebulosidade e a possibilidade de chuva entre a quinta e a sexta-feira. Segunda e terça-feira, com tempo de sol e elevação maior das temperaturas em todo o interior paulista, menor elevação entre capital e litoral, mesmo assim tardes aquecidas. Infiltração marítima poderá trazer nevoeiros, nebulosidade no amanhecer sobre a faixa leste, principalmente na Serra do Mar, também em serras e vales. O Homem do Tempo, prestação de serviço com tradição e credibilidade também nas redes sociais.
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1: Tempo bom na cidade Rainha das Serras, termômetros na sede da Pinhal Rádio Clube marcando 21 graus.
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5: Rádio Clube informa a hora certa.
1: 11 horas mais 34 minutos.
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1: E aí, 11 horas mais 35 minutos, vamos dar sequência ao nosso Jornal da Cidade. Vamos conversar agora, que eu chamo a atenção dos proprietários rurais de Pinhal, dos fazendeiros, dos sitiantes, dos chacareiros.

0: Eles, chamou a atenção de todos vocês prestar atenção nessa entrevista, porque com certeza é importante para todos eles. Vou conversar agora com o Luiz Henrique Gonçalves, né, conhecido por todos nós pelo Pino, né? E ele é o atual presidente do Sindicato Rural Patronal de Espírito Santo do Pinhal. E o Sindicato Rural de Pinhal está fazendo uma pesquisa com os proprietários rurais de nossa cidade, para que através dessa pesquisa possa trazer benefícios a todos os associados daquele sindicato. Você pode pensar assim, mas eu não sou só sindicato. Então espere um pouquinho, ouve essa entrevista para depois você julgar sobre esta entrevista. Bom dia, Luiz.
1: Bom dia, Davilson. Bom dia a todos. É um prazer aqui conversar com você e a gente agradece o espaço que você sempre dá aqui para o sindicato.
0: Ô Luiz, conversando com você fora do ar aqui, você me informou que Pinhal tem mais ou menos, acredito eu, em torno de 500 proprietários rurais, seria isso?
1: De propriedades, né? A gente tem um número grande de propriedades rurais aqui, um número grande de proprietários também. Mas infelizmente um número muito baixo de sócios do sindicato ainda.
0: Bom, para a pessoa ficar só sindicato, ele tem que ter alguma vantagem, que vamos falar sobre isso daqui a pouquinho. Por isso eu quero conversar agora com você, falando da importância dessa pesquisa que o sindicato está fazendo e por que que você acha que as pessoas não estão participando, ainda falta muita gente desses 500 para fazer responder esse questionário. Convida as pessoas aí, o proprietário rural, para participar disso.
1: Davilson, esse é o projeto Integrar, é um projeto da FAESP, do Senar, é como se fosse um censo rural. E ele é muito importante para a gente, para a FAESP, para o Senar, até para, vamos colocar assim, direcionarem os cursos e recursos, eventos, tudo que eles vão mandar para a gente, que a gente tá pedindo para eles, mais certos para o que a gente tem aqui na reunião, da região. Por exemplo, a gente tem mais café, mais uva, a gente tem hortaliça, a gente tem até produtor de cana-de-açúcar aqui também, já respondeu a pesquisa.
0: Ô Luiz, às vezes o proprietário rural ele é uma pessoa meio ressabiada, tem tanta lei prejudicando o agronegócio e o proprietário rural, né? Não pode funcionar, trabalhar no sol, não pode não sei o quê, não pode não sei o que lá, que ele fica meio com medo. Respondendo essa pesquisa, tem alguma fiscalização, algum problema em cima disso?
1: Não, essa pesquisa ela é protegida pela Lei Geral de Proteção de Dados e a FAESP ela não quer saber dos dados específicos do produtor rural. Ele quer saber da propriedade, sobre a cultura, sobre o que ele precisa, o que ele tem interesse e como a FAESP, o Senar e o sindicato podem ajudar esse produtor.
0: Se o proprietário rural quer responder esse questionário, como é que ele faz? Tem que ir lá no sindicato?
1: Ou ele pode entrar em contato com a gente no sindicato. Ou basta receber os nossos pesquisadores também que estão batendo aí de propriedade em propriedade.
0: Bom, para ligar no sindicato, telefone
1: 3651-1731.
0: 3651-1731. Marque você,
1: Isso.
0: proprietário rural, está ouvindo a gente. Dá uma ligadinha lá, fala assim: ah, eu quero responder esse questionário aí, que eu quero saber melhor o que está acontecendo. Bom, aí a pessoa responde esse questionário, pode ir o recenseador lá na propriedade dele, bate lá e tal, explica quem que é e tal, responde algumas perguntinhas e tal. Aí o recenseador, a pessoa que vai fazer o questionário, pergunta para ele tal: você teria alguém aqui que na tua propriedade que quer fazer um curso de alguma coisa, por exemplo, de criar abelhas para mel, por exemplo? Ele fala nessa pesquisa e o Senar vai destinar algum curso para ensinar isso.
1: Exatamente, Davi. O Senar hoje ele oferece mais de 500 cursos diferentes. Então, para a gente ter uma ideia do que a gente vai trazer, como a gente pode beneficiar tanto o produtor, quanto o empregado, quanto os jovens do mercado de trabalho aqui de Pinhal, a gente precisa dessa pesquisa para direcionar melhor os cursos.
0: Vamos dizer assim, você tem uma propriedade lá e tal, lá e só tem café. Dá para ganhar dinheiro com alguma outra coisa dentro da sua propriedade?
1: Dá, a gente pode. Tem o curso aí que você até falou de apicultura, tem curso de drone, tem curso de gestão rural, gestão de pessoas, são mais de 500
0: Cogumelo,
1: cursos.
0: hortas e enfim, tudo tem.
1: Morango orgânico, de flor, processamento de alimentos, tem de tudo.
0: Ô Luiz, agora vamos falar a respeito do sindicato. Para a pessoa ficar sócia do sindicato, como é que é? O cara é proprietário rural, ele vai lá no sindicato, dá um nome e tal, e vai gastar quanto por ano?
1: São R$200 por ano, tá? Uma anuidade baixíssima.
0: Só R$200 por ano?
1: Só 200.
0: Dá o quê? Uns 15, 20 reais por mês?
1: Entre 16 e 17 reais por mês.
0: Tá, só isso fica sócio do sindicato?
1: Fica sócio do sindicato.
0: Tá. E aí ele tem algumas vantagens. Sendo sócio do sindicato, ele tem vantagens.
1: Tem. A gente está conversando com algumas empresas de insumos, algumas agropecuárias, para oferecer convênios para o associado. É, alguns comércios também, como farmácia, comércio em geral. E a gente está lutando para fazer mais eventos também. A gente tem um programa agora do Senar, que é a TAG, a gente está fazendo com 30 produtores agora, de café. E é uma engenheira agrônoma que vai acompanhar os produtores por 2 anos, dando assistência técnica e gerencial, tudo isso gratuitamente.
0: Então, essas 30 pessoas já estão já cadastradas?
1: Já são.
0: Não pode entrar mais ninguém?
1: Não, nesse ATEG agora não. A gente vai abrir outras tá. turmas, né? Mas isso é só...
0: Mas obviamente são 30 sócios do sindicato.
1: 30 sócios do sindicato.
0: Tá. Então, Citiante, você que está nos ouvindo aqui, R$200 por ano você ficar sócio sindicato e você tem direito a muitas coisas. Ô Luiz, se crescer o número de sócio sindicato, obviamente vão aumentar as vantagens de ser sócio, não é isso?
1: Com certeza. A gente planeja ir aumentando o número de sócios, conseguir voltar a oferecer, que oferecia antes, né? Consultoria jurídica, consultoria veterinária e consultoria de engenheiro agrônomo também.
0: Sendo sócio do sindicato, aí ele vai contratar no futuro, então, um advogado, qualquer coisa, conversa com ele lá, um agrônomo, seria isso. Então, é muita vantagem para o proprietário rural ser sócio, R$200 por ano do sindicato.
1: Exatamente.
0: Então, fica o microfone da Rádio Clube aqui para você fazer um convite para esses sitiantes que estão nos ouvindo, então, aí ficar sócios lá também, lá, que nem diz aqui o panfleto aqui do sindicato, juntos somos mais fortes, né?
1: Exatamente, Davi. A gente convida aí todos os proprietários que se associem para a gente ter um sindicato mais forte para conseguir... A gente sabe que a situação do país hoje, principalmente produtor rural, não é fácil. Então, a gente juntos consegue batalhar mais para melhorias assim para o produtor. E queria fazer um convite especial também para as mulheres do agronegócio. A gente vai fazer um evento dia 14 agora, de agosto. Esse é especial para as mulheres das semeadoras do agro, da FAESP. Chama Mulheres Descubram-se no Campo. E vai ter palestra sobre saúde, empreendedorismo, palestra do Sebrae também.
0: Onde vai ser isso?
1: Isso vai ser na estação ferroviária. E para fazer a inscrição, só ligar também lá no sindicato, no 3651-1731. E a inscrição é gratuita, tá?
0: Uma palestra, então, que vai desvendar os segredos da agricultura para as mulheres. Então, se tem alguém aí que ou herdou uma terra, ou é dono de propriedade, ou está começando agora nesse meio, pode vir lá participar desse evento.
1: Pode sim.
0: Só fazer a inscrição lá e tal, lá, paga alguma coisa ou não?
1: Não, a inscrição é gratuita e vai ser das 13 às 17 horas, no dia 14, sexta-feira.
0: Fala de novo, vai abordar quais assuntos?
1: Vai ter um tema sobre a saúde feminina no campo, empreendedorismo da mulher no campo também, protagonismo da mulher, vai ser totalmente voltado às mulheres do agronegócio.
0: Bom, para terminar o nosso bate-papo aqui, Luiz, eu queria que você falasse mais uma vez o seguinte: tem um pesquisador do sindicato rural que estão batendo nas propriedades, como é que é? Ele chega na porta lá, bate lá, como é que faz? Ele, às vezes, muita gente não pode entrar na propriedade rural. Como é que está sendo feito esse primeiro contato e para responder a pesquisa?
1: Certo. Provavelmente não. Quem está fazendo a pesquisa para a gente é o Rafael e a Juliana, tá? São os dois pesquisadores nossos. E eles têm rodado bastante, alguns preferem não responder, alguns não recebem, mas é uma pesquisa muito importante que vai trazer bastante benefício para a nossa cidade.
0: Tá, ok. Obrigado, então, pela sua participação no nosso Jornal da Cidade.
1: Obrigado, Davius. Obrigado pelo espaço de sempre aí.
0: Bom, então agora nós vamos fazer um breve intervalo comercial. Daqui a pouco a gente volta na sequência do nosso jornal com as notícias da polícia com o nosso repórter Johnny Laurindo.
2: Rádio Clube informa a hora certa.
0: 11:46.
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0: Bom, dando sequência ao nosso jornal, antes aí do repórter Johnny Laurindo, que está vindo aqui para o nosso estúdio trazer as notícias policiais, nós vamos divulgar aqui a ata da reunião dos nossos vereadores na noite de hoje. Como eu informei, hoje retorna a pauta da sessão, das sessões ordinárias da nossa Câmara Municipal. Tem as férias, o recesso no meio do ano e volta agora. Então, consta da pauta a discussão e votação da ata da 9ª sessão extraordinária realizada em 20 de julho. Só para explicar para quem escuta o nosso jornal, é o seguinte: tem uma sessão da Câmara, aí durante os próximos dias eles escrevem a ata e aí no início da próxima sessão eles votam se está tudo certinho ou não. É isso. Depois tem o expediente do senhor prefeito. O que é o expediente do senhor prefeito? Eles fazem a leitura das cartas que o prefeito manda para a Câmara Municipal. Depois tem os expedientes dos vereadores, que é a parte que é lida os requerimentos dos vereadores fazendo seus pedidos ao município. Depois tem a tribuna livre. Nós não temos ainda aqui divulgando se tem alguém inscrito para a tribuna livre. Na ordem do dia, na votação das leis, tem a segunda votação da proposta de emenda número 1/2026 do Executivo, que acrescenta um inciso na Lei Orgânica dos Municípios que refere à inclusão da corrida do café no calendário turístico oficial do município. Então vai efetivar no calendário, todo ano vai ter que ser feito a corrida do café. E segundo é a votação de proposta de emenda número 2/2026, de autoria dos vereadores Leandro Pereira, Maria de Lourdes Santiago e Ricardo Brigagão Silveira, que acrescenta o inciso 17º na Lei Orgânica do Município, que consolida a festa de São Benedito nos anais da nossa prefeitura, que é na lei do município. Então isso vai ser votado hoje à noite, e eu lembro que a Rádio Clube transmite a sessão da Câmara à noite, ao vivo, né? E nos próximos jornais vamos trazer a repercussão dos trabalhos, dos pronunciamentos dos senhores vereadores. Já já a gente volta com as notícias da polícia.
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0: Bom, enquanto o Johnny Laurindo não chega até a Piauí Rádio Clube, né, ele deve estar coletando informações a respeito das ocorrências policiais desse final de semana lá na nossa delegacia, nós temos a informar o seguinte, que infelizmente ali na Avenida Washington Luiz, na noite de ontem, o caminhão, quando foi fazer a entrar na Washington Luiz ali, fazendo a curva em frente ao posto da churrascaria, em frente à antiga Volkswagen, o caminhão ficou preso ali e causou transtorno no trânsito da Avenida Washington Luiz. Ele quase não pôde terminar a manobra, então teve que a interseção ali de ajuda para sanar o trânsito da Avenida Washington Luiz. E a outra notícia que nós temos aqui que aconteceu, ontem na estrada que ligando Pinhal a São João da Boa Vista, teve um grave acidente com tombamento de carreta carregada de batatas e deixou o motorista gravemente ferido. O motorista ficou gravemente ferido após o tombamento de uma carreta carregada com batatas no fim da semana, no fim da manhã desse domingo, dia 2, por volta das 11h42 no quilômetro 215 da rodovia Governador Pereira de Barros, em São João da Boa Vista. De acordo com as informações apuradas pelas reportagens, os motivos ainda serão esclarecidos. O condutor perdeu o controle da direção e a carreta Scania 320 tombou na pista no sentido oeste da rodovia. Com o impacto, essa parte de cargas de batatas ficou espalhada pelas vias. O Johnny não chegou? Tá. Então vamos lá. Encerrando nosso jornal, eu informo que o motorista sofreu ferimentos graves e foi socorrido pela equipe de atendimento pré-hospitalar da concessionária, sendo encaminhado para Santa Casa de São da Boa Vista. A carreta ficou no local até muito tarde, aguardando os procedimentos. E em razão da ocorrência, o sentido da rodovia, direção Espírito Santo do Pinhal, ficou interditado por muito tempo. Então foi isso que aconteceu, que quem passou ali na estrada teve problema para passagem na estrada Pinhal, São João da Boa Vista, é que um caminhão de batata tombou na estrada. Caminhão vindo de Vargem Grande do Sul, carregado de batatas, tombou ali e Rádio fechou o trânsito.
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0: Bom, vamos encerrando o nosso Jornal da Cidade, agora já são 11 horas e 54 minutos, nós vamos encerrar o nosso Jornal da Cidade de hoje, e nós não tivemos participação de Johnny Laurindo, amanhã a gente explica por quê. E lembramos que hoje à noite tem sessão da Câmara, e daqui a pouquinho vem o Padre Adilson com o Evangelho e Vida na nossa programação. Eu agradeço a atenção de todos vocês, e até amanhã, se Deus quiser.
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Louvado seja nosso Senhor Jesus Cristo, para sempre seja louvado. Glória ao Pai, ao Filho e ao Espírito Santo, como era no princípio, agora e sempre. Amém. Pelo sinal da Santa Cruz, livrai-nos Deus nosso Senhor dos nossos inimigos. Em nome do Pai, do Filho e do Espírito Santo. Amém. Boa tarde, povo de Deus. Boa segunda para nós. Que Deus possa nos abençoar nesse dia. Ele que está conosco todos os dias. Estamos entrando mais uma vez na tua vida, na tua casa, no teu carro, na tua roça, na tua empresa, levando palavra de fé, palavra de esperança. O Senhor sempre multiplica a esperança em nosso viver. Ele nos sustenta nos momentos de fragilidade e ali nunca nos abandona. Basta confiarmos, basta termos fé, saber, e a fé é saber o quanto nós somos sustentados por Deus, o quanto nós somos sustentados. Vamos rezar nesta manhã, aliás, nesta tarde, e vamos colocar nosso coração no coração de Deus. O anjo do Senhor anunciou a Maria e ela concebeu do Espírito Santo. Ave Maria, cheia de graça, o Senhor é convosco. Bendita sois vós entre as mulheres e bendito é o fruto do vosso ventre, Jesus. Santa Maria, Mãe de Deus, rogai por nós, pecadores, agora e na hora de nossa morte. Amém. Eis aqui a serva do Senhor, faça-se em mim segundo a vossa palavra. Ave Maria, cheia de graça, o Senhor é convosco. Bendita sois vós entre as mulheres e bendito é o fruto do vosso ventre, Jesus. Santa Maria, Mãe de Deus, rogai por nós, pecadores, agora e na hora de nossa morte. Amém. E o Verbo se fez carne e habitou entre nós. Ave Maria, cheia de graça, o Senhor é convosco. Bendita sois vós entre as mulheres e bendito é o fruto do vosso ventre, Jesus. Santa Maria, Mãe de Deus, rogai por nós, pecadores, agora e na hora de nossa morte. Amém. Rogai por nós, Santa Mãe de Deus, para que sejamos dignos das promessas de Cristo. Oremos. Infundi, Senhor, vos rogamos a vossa graça em nossos corações, para que nós que conhecemos pela anunciação do anjo a encarnação de Jesus Cristo, vosso Filho, cheguemos por sua paixão e morte na cruz, a glória da ressurreição da carne. Pelo mesmo Cristo que é Senhor nosso. Amém. Vamos ouvir o Evangelho deste dia. O Senhor esteja convosco, Ele está no meio de nós. O Evangelho é de Jesus Cristo, narrado por Mateus. Glória a vós, Senhor. Naquele tempo, quando soube da morte de João Batista, Jesus subiu e partiu e foi de barco para um lugar deserto e afastado. Mas quando as multidões souberam disso, saíram das cidades e seguiram a pé. Ao sair da barca, Jesus viu uma grande multidão. Encheu-se de compaixão por eles e curou os que estavam doentes. Ao entardecer, os discípulos aproximaram-se de Jesus e disseram: "Este é um lugar deserto e a hora já está adiantada. Despede as multidões para que possam ir aos povoados comprar comida." Jesus, porém, lhes disse: "Eles não precisam ir embora. Dai-lhes vós mesmos de comer." Os discípulos responderam: "Só temos aqui 5 pães e 2 peixes. Jesus disse: "Trazei-os aqui." Jesus mandou que as multidões se sentassem na grama. Então pegou os 5 pães e os 2 peixes, ergueu os olhos para o céu e pronunciou a bênção. Em seguida partiu os pães e deu a seus discípulos. Os discípulos os distribuíram à multidão. Todos comeram, ficaram satisfeitos, e dos pedaços que sobraram, recolheram ainda 12 cestos cheios. E os que haviam comido eram mais ou menos 5.000 homens, sem contar as mulheres e crianças. Palavra da salvação. Glória a vós, Senhor. Meus irmãos e irmãs, nessa palavra nós vemos a compaixão de Jesus. Se você lembrar lá do Antigo Testamento, você vai lembrar que Deus teve compaixão do povo de Israel, que estava escravo do Egito. Estavam lá sofrendo a escravidão, os maus tratos da escravidão. E no entanto, Deus Pai teve compaixão daquele povo e disse para Moisés para que eles preparassem os pães e comessem os pães ázimos e pudessem partir.
E lembremos que durante toda a história do povo de Deus no deserto, foi o Senhor que o sustentou com o maná do céu, com o pão que vem do céu, né, o chamado maná, né, que ali ele sustentava e fazia os seus pães. Era o Senhor que o sustentou com as codornizes, com as carnes que eles tinham vontade de comer e lembravam das cebolas do Egito, e no entanto tinham saudade das cebolas do Egito. Veja bem, quantas vezes o passado nos aprisiona, quantas vezes ficamos na lembrança do passado, meu tempo que era bom. É bom hoje, hoje que você está vivo, hoje que você está vivendo e hoje que você pode fazer a diferença. Hoje é bom, né? O passado já foi e são lembranças, e lembranças não nos sustentam hoje, né? Essas lembranças, então, o que nos sustenta é hoje. Você pode usar das lembranças para sustentar o teu presente e aí então criar uma nova realidade. E ali então Moisés, com a palavra de Deus, o sustento de Deus, Deus tinha sempre uma palavra que era alimento e sempre tinha um ato que era alimento. E aqui no evangelho de hoje nós vemos que Jesus é o novo Moisés, né? Ou seja, é extraordinariamente o Filho de Deus encarnado que assume a condição humana, e ele alimenta o seu povo, ele sente compaixão do seu povo, ele está com o seu povo, com o coração voltado para o seu povo. Vieram muitos quando Jesus desce da barca para ter um momento de arejar a cabeça, de pensar na missão e de lembrar que a sua missão vai continuar, porque João Batista morreu e agora é a sua vez de mostrar a cara, de fazer a missão acontecer. Então Jesus vai para o deserto. O deserto é um lugar de privilégio, porque é o lugar de encontro com Deus. O povo de Deus foi para o deserto, caminhou lá seus 40 anos no deserto, e ali Deus sempre estava presente, com uma nuvem que cobria o sol, para que o sol escaldante não torrasse aquele povo. Jesus também vai para o deserto, e ele é o aconchego do seu povo, daquele povo que vai até ele. Muitos vieram até o Senhor, diz a palavra, Jesus curou os doentes que ali haviam, né? E não devia ser pouca gente, né? Então, quer dizer, Jesus teve compaixão dos sofredores, Jesus foi o alívio do sofrimento, foi o alívio de suas dores, foi o alívio durante o dia para aquele povo que caminhava no deserto. Então o deserto é um lugar privilegiado de encontro com Deus. Sabe que quando você quer rezar, você precisa fazer o chamado deserto, silenciar a tua alma, ouvir o silêncio à tua volta e ficar em paz. O melhor lugar de deserto numa cidade que tem barulho, é o lugar de deserto mais gostoso, é quando você entra dentro da igreja e ali está quietinho, pode ter barulho externo, mas ali dentro você sente uma grande paz, um grande refrigério da tua alma. Você e Deus, Deus e você, os dois ali, sentados, quietinhos, em silêncio, e um olhando para o outro, você adorando a Deus e Deus te curando, você contemplando o Senhor e Deus olhando ao teu coração e curando as tuas feridas e curando os teus males. Olha que delícia que é isso, que privilégio que nós temos. E ali Jesus curou os doentes. Mas chegando o dia, o final do dia, estava anoitecendo, e é a noite que começa a aparecer nossas fragilidades. Os filhos da luz devem caminhar durante o dia, os das trevas durante a noite, mas Jesus é a luz que ilumina até as trevas da noite. O povo estava com fome, o povo estava cansado, o povo estava abatido. Ele curou as feridas, agora é hora de saciar, como Moisés deu com o pão, pediu a Deus o maná, e aí veio o maná, veio as codornizes, veio a água. Agora é a vez de Jesus, o novo Moisés, né, que vem mostrar para o povo de Deus um caminho extraordinário e novo. Moisés não curou as feridas, mas Jesus curou as feridas. Jesus protegeu o seu povo também no meio do deserto. Jesus caminhou à frente do seu povo. É o próprio Deus que caminha à frente do seu povo. E ali então Jesus fala com os discípulos, olha, não precisa mandá-los embora.
dê vós mesmo de comer. Essa é a missão sacerdotal, essa é a missão do padre, dar a eles vós mesmos de comer. Sacia a fome e a sede do povo de Deus. É a missão do sacerdote de levar a palavra e de levar a Eucaristia, um alimento para a vida eterna, não um alimento que perece, mas um alimento para a vida eterna. E ali então Jesus faz um gesto: para quem está cansado é preciso sentar. Jesus diz: sentem todos na grama. E é interessante, é para lembrar que Jesus é o bom pastor. A grama, imagina grama no deserto, né? Parece algo contraditório, mas Jesus pede para sentarem na grama, né? Quer dizer, as ovelhas devem ser alimentadas, as ovelhas devem ser sustentadas, e o bom pastor fica em pé. Ele dá graças ao Pai por aquele pão e por aqueles peixes. E lembremos, são 5 pães, 2 peixes, que dá o número 7. O número 7 é perfeição. O que o Senhor nos dá é perfeito. A palavra que Ele nos dá é perfeito. A cura que Ele nos dá é perfeita. O alimento que Ele nos dá é perfeito e é com fartura. É o prenúncio da Eucaristia, que é um alimento para a vida eterna. Quem comer deste pão, beber deste cálice, viverá eternamente. Olha que beleza que nós temos na igreja. Não é uma santa ceia como muitos por aí estão fazendo, mas é a Eucaristia. A Eucaristia só acontece na igreja de Jesus, a única igreja de Jesus. Então não é por aí que tem a Eucaristia. Só aqueles que foram ordenados desde o princípio até agora que podem fazer Jesus presente no meio do povo de Deus. Então Jesus dá o alimento e ali então nós somos sustentados. E aí aquilo que Jesus faz é perfeito, é sustento realmente para a vida eterna. Todos se alimentam e sobra 12 cestos. Cada apóstolo tem a missão de recolher as sobras, mas tem a missão também de distribuir. Distribuíram e depois recolheu as sobras. Distribuíram e depois guardou as sobras. Não se perde nada daquilo que Jesus dá. Não pode se perder nada da Eucaristia. Não pode se perder nada da fração do pão. Sempre deve ser recolhido, né? Isso é para mostrar que a missão do sacerdote é distribuir a Eucaristia e ser zeloso pela Eucaristia, ser zeloso com amor incessante pela Eucaristia. Não pode deixar perder nada. É o zelo por tua casa me devora, diz a palavra. E ali então Jesus multiplicou os pães e todos comeram e ficaram satisfeitos. E é interessante a multidão. Ele foi contado 5 mil homens. Quer dizer que o número de mulheres geralmente é muito maior que o número de homens, né? Para entender isso. E o número de crianças talvez a metade. Mas é para a gente entender quantas pessoas se alimentaram. E se alimentaram com fartura. A igreja é a boca de Cristo que pede para os seus fiéis sentarem-se na grama, e ali naquele deserto a igreja, que é o Cristo no mundo, dá o alimento da palavra e dá o alimento da Eucaristia. 2 alimentos que sempre temos na igreja: a palavra de Deus e a Eucaristia. Não deixe nunca de se alimentar. Muitos talvez não tenham ido à missa no final de semana. Vai passar fome durante a semana. Vai passar fome da palavra e vai passar fome da Eucaristia, né? Vai passar sede de beber algo que nutre para a vida eterna, né? Por isso que às vezes fica vazia a semana. Ah, eu vou na segunda-feira. Isso, pode ir sim. Ainda bem que temos missa todos os dias, né? E você pode se alimentar, né? Mas o alimento principal vem do domingo, dia do Senhor, dia de repouso, dia de santificação, dia de santificarmos o dia de estarmos na presença de Deus. Você pode fazer churrasco no domingo? Pode. Pode passear? Pode. Mas cumpra com seu dever de cristão. Não é obrigado, é dever, é mais que obrigação. Nós cristãos temos um dever diante de Jesus. Aonde você estiver, você deve partilhar da mesa da palavra e da mesa da Eucaristia. Muito bem. É uma lição grande para nós. Vamos ouvir uma música e já voltamos.

Muito bem, povo de Deus, compaixão. O Senhor tem tido compaixão. Ele se compadece, está conosco sempre, né? E é esse o nosso sustento, viu? Você não perde o sentido da vida não, viu? Precisamos ter fé. Você sabe o que é ter fé? Às vezes a gente acha que ter fé é simplesmente fazer um pensamento positivo e acreditar que tudo vai dar certo. Não é verdade. Ter fé é ser estaca, né? É ser uma estaca fincada no chão, né? Ser estaca fincada no chão e de saber o quanto você suporta sem sair do lugar, o quanto você suporta crendo em Jesus sem sair do lugar, crendo em Jesus sem sair do lugar, buscando a Jesus sem sair do lugar e aquilo que você suporta. Então é ver que você e eu devemos ser uma estaca fincada no chão para ver o quanto de peso nós suportamos, né? Não é a questão de pensamento positivo, não é a questão de ficar olhando para o céu e achar que as coisas boas vão acontecer na nossa vida, não é isso. A fé é saber o quanto eu sou capaz de suportar por amor a nosso Senhor. Se eu estou firme, estou fincado no chão, e esse chão é o Senhor, e eu não largo mais. A estaca tem que estar fincada no coração de Jesus, porque é Ele que nos dá o sustento para que a estaca não quebre e para que a estaca não balance. Olha só, isso é ter fé, tá bom? Muito bem. Recadinhos para hoje, eu quero lembrar esse final de semana, no sabadão, às 19h30, na Pantaleão, nós vamos ter um show de prêmios extraordinário, tá bom? Eu te espero lá, muitas prendas boas, nós fomos separando algumas coisas durante a quermesse e tem muitas prendas boas, o nosso povo generoso do jeito que é, então deixou muitas prendas boas, então vamos fazer um show de prêmios sensacional, passa lá. A partir das 19h30 na Pantaleão, começa esse show de prêmios extraordinário, tá bom? E vai ter lá os quitutes gostosos para que você possa degustar e experimentar, com sempre com um preço bom, né? Uma quantidade boa, muito bem feita e caprichada pelas meninas e pelos meninos da nossa paróquia. Todos trabalhando muito para que as coisas possam deslanchar e fluir, tá certo? Então eu conto com você lá às 19h30 no sábado para poder participar deste show de prêmios, tá bom? Quarta-feira agora vai começar lá no São Pantaleão, às 19h30, a oficina de oração. Você que quer aprender a rezar, fazer deserto, aprender a rezar com profundidade, melhorar, é o método do Padre Larrañaga, tá? Então vá participar quarta-feira às 19h30. No dia 14, que dá na sexta-feira, nós vamos começar na Pantaleão também, né? A Quaresma de São Miguel. Todas as sextas-feiras, do dia 14 em diante, até o dia de São Miguel, vai ser feita a Quaresma de São Miguel às 19h30 na Pantaleão, tá bom? Vamos participar, os devotos de São Miguel, é um momento ali único de meditação, de oração, de aprofundamento nas coisas da fé e oração profunda, tá? Aqueles que são devotos de São Miguel Arcanjo, tá certo? Então, vamos participar. Daqui uns dias vai ter o Ruá também para os jovens, né? Procurem lá na secretaria da paróquia para fazer inscrição. Jovens aí que estão precisando se alimentar da palavra de Deus, fortificar para a caminhada, procure a paróquia para saber a data e fazer a sua inscrição para o Ruá, né? Um momento de espiritualidade, de retiro, de encontro, também de deserto, tá certo? Tantas coisas, então, estamos em atividade na nossa paróquia. Os noivos aí, ó, os noivos que querem se casar esse ano ainda, ou que vão se casar no ano que vem, passa na paróquia, faz a inscrição para o curso de noivos, tá? Agora, neste mês de agosto, finalzinho de mês de agosto, nós vamos ter o curso de noivos, tá? Todos os noivos aí que querem fazer o curso de noivos, que precisam preparar para o casamento. Ah, pá, nós ainda não pensamos quanto que vamos casar. Faz o curso de noivos. Se estiver namorando, faz o curso de noivos para você aprender a ver se é isso mesmo que você quer para a tua vida.
É, para amadurecer as ideias, né? E ver se ama de verdade ou gosta de verdade o suficiente dessa pessoa que você está do lado para assumi-la na tua vida. Então passa na paróquia ou liga lá, já faz a tua inscrição para o curso de noivos, que será no final deste mês de agosto, tá bom? Então eu conto lá com a tua presença. No dia 10, na segunda-feira, vai ser dia de Santa Filomena. A comunidade Santa Filomena fica lá no Paulo Klingler, né? Então, nós vamos ter a procissão e a missa às 7h30 da noite. É, eu só vou definir o local da procissão ainda. É lá no bairro mesmo, na parte, na rua de cima lá. Nós vamos fazer a procissão e a missa. Nessa missa de Santa Filomena, nós vamos distribuir o óleo bento, por, né, pela intercessão de Santa Filomena, e o cordão que amarra na cintura ou a pulseira que amarra no braço. É um cordãozinho de Santa Filomena, abençoado, para manter a pureza, para manter a dignidade dos filhos de Deus, tá? Procura a história aí de Santa Filomena, que viveu no século III depois de Cristo, e aí você vai entender a importância disso tudo. Uma menina que manteve a sua pureza pra, por amor a Jesus. Tantas coisas, tá? Então vamos participar, tá? Mas eu vou avisando aqui para que você possa participar conosco, tá bom? É isso aí. Vamos rezar e vamos pedir a bênção de Deus para a nossa vida. O Senhor esteja convosco, Ele está no meio de nós. Abençoe, Senhor, essa vossa criatura, a água. Abençoe todos aqueles que sorverem dessa água, que obtenham a saúde do corpo, da alma e do espírito, e a certeza do Senhor que santifica todos os corações e liberta de todos os males. Retirem-se os anjos maus e venham os anjos portadores da paz. Desapareça desses corações, dessas vidas, todo mal. Manifesta, Senhor, o poder do vosso santo nome. Manifesta, Senhor, o poder do vosso santo nome, que pela intercessão de Nossa Senhora Aparecida, Beato Padonizete, vos abençoe. Em nome do Pai, do Filho e do Espírito Santo. Amém. Uma santa tarde, muito obrigado pela tua audiência e até amanhã, se Deus quiser.

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4: Meio-dia e 29 minutos.
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1: Meio-dia e 32 minutos.

0: Carinhosamente, boa tarde, Espírito Santo do Pinhal. 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
1: Na técnica de som do Alô Pinhal, né, na nossa sonoplastia, tem o Diego Perina. Apresentação e seleção musical é minha, Maurício Cristiano. 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
0: Boa tarde para você.

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4: Saiba como se proteger do golpe do falso advogado ou golpe do Pix do advogado. Confira a matéria.
5: No golpe do falso advogado ou golpe do Pix, como tem sido chamada a fraude, criminosos se passam por escritórios de advocacia para pedir, por exemplo, o pagamento de supostas custas processuais ou honorários. Como detalha o vice-presidente da Ordem dos Advogados do Brasil, Seção São Paulo, o criminalista Leonardo Sica.
6: Essas pessoas procuram processos judiciais em que haja uma discussão pendente de valores e aí procuram as pessoas, as partes do processo, dizendo, olha, você vai receber seus valores, você tem valor a receber, precisa pagar tanto de taxa, tanto de custa, tanto de honorários para a gente agilizar. E aí a pessoa, na esperança de resolver seu processo, achando que aquela pessoa é seu advogado, paga. As informações que essas pessoas estão usando, elas são de fácil acesso hoje em dia, são os perfis dos advogados, então, nos seus sites, nos seus portais, são os dados de processos judiciais que são públicos. É muito fácil hoje em dia acessar esses dados para qualquer pessoa.
5: As primeiras denúncias desse tipo de fraude chegaram à Comissão de Fiscalização da Atividade Profissional da Ordem Paulista no ano passado. A entidade passou a investigar a fraude, conseguiu identificar 387 casos e reuniu provas robustas da atuação fraudulenta de falsos advogados que foram encaminhadas para a Polícia Judiciária e para o Ministério Público. Sica, no entanto, afirma que o número de casos é muito maior.
6: Não, certamente é muito mais. São quadrilhas organizadas, foi aí quando isso foi percebido que a gente conseguiu também organizar a reação. Não era algo difuso, não é uma ou outra pessoa ali que está fazendo isso, são quadrilhas organizadas, bem estruturadas, que buscam dados e usam bem esses dados. Então isso também deixa mais rastro. Esse rastro nós estamos indo atrás.
5: Para ajudar a combater esse tipo de golpe, que também tem sido registrado em outros estados do país, a OAB São Paulo realiza uma campanha de conscientização nas redes sociais e lançou uma cartilha que orienta escritórios e clientes sobre como proteger seus dados e evitar golpes.
6: Existe um enorme descuido aí, que as pessoas estão recebendo um contato com um celular que não é do seu advogado, estão recebendo dados bancários que não são do seu advogado e fazendo depósito naqueles dados bancários. Então nós fizemos até uma cartilha para instruir a cidadania e os advogados, né? Seu advogado, você pague só no CPF e no CNPJ que ele te forneceu. O seu advogado, você se comunique só no e-mail e no celular que ele forneceu também. É questão de segurança privada digital.
5: A cartilha elaborada pela Ordem Paulista está disponível no site oabsp.org.br.
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12: E agora no Alô Pinhal, a oração da família, proferida pelo Monsenhor Augusto Alves Ferreira.
13: Que nenhuma família comece em qualquer de repente.
14: Queremos pedir que Deus abençoe as nossas famílias. Por isto, oremos. Senhor Deus, que sois três amando num só coração. Vós criaste o homem e a mulher à vossa imagem e semelhança, e é de vós que provém nossas famílias. Queremos, ó Pai de amor e bondade, pedir-vos pelas nossas famílias. O Senhor sabe quais as dificuldades, problemas e obstáculos que as famílias têm que enfrentar no dia a dia. Pedimos, providenciai em todas as suas necessidades. Tornai cada família enriquecida com a paciência, a perseverança, o perdão, a harmonia, o amor, tornando fecundo o trabalho de cada uma. Que em nossos lares habitem os anjos portadores de vossa paz para guardar nossas famílias. E que a tua bênção, a bênção da família divina, Pai, Filho e Espírito Santo, inunde nossos lares e corações. Amém.
15: E que os filhos conheçam a força que brota do amor.
12: Nós ouvimos aqui no Alô Pinhal a oração da família, que foi proferida pelo Monsenhor Augusto Alves Ferreira.
16: Abençoa, Senhor, as famílias. Amém.
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3: Nova Clube e a hora certa.
4: 13 horas e 26 minutos.
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1: E eu quero mandar aqui no Maluco em Áudio hoje um grande abraço na rua Júlio Rodrigues Bueno, lá na oficina mecânica do meu amigo Vicente Belli. Grande Vicente, a Pinhal Rádio Clube é sintonizada diariamente desde o Compadre Bem TV até às 18 horas, né? No outro, nosso outro sertanejo, está lá o Vicente Belli com toda a sua equipe curtindo a nossa programação. Ao meu amigo Vicente Belli, aquele abraço da sua oficina mecânica na Júlio Rodrigues Bueno. Também para o meu amigo Gel e para o meu amigo Guilherme. Um abraço para vocês, estar sempre aqui comigo no Alô Pinhal e em toda a programação da Pinhal Rádio Clube. Grande abraço. E o meu abraço aqui no Alô Pinhal para uma querida amiga, a Lucy Forese, viúva do meu querido e saudoso amigo Maurício Forese, ouvindo o Alô Pinhal. Ô Lucy, foi um prazer reencontrá-la. Muito obrigado por estar aqui comigo no Alô Pinhal. Você é uma amiga do coração. Ô Lucy, fica com Deus. Grande abraço, hein? Chegou a hora do humor do Alô Pinhal. Aquele momento em que rirmos faz bem para a saúde, gente. Não se esqueçam disso. Mesmo estando triste, sorria, porque sorrir faz bem para a saúde. 1974, faz tempo, hein? Vamos curtir aí uma escolinha do Golias, disco gravado pela Continental, entre Carlos Alberto de Nóbrega e Ronald Golias, na escolinha do Golias, que é o momento de humor de hoje, do Alô Pinhal desta segunda-feira. Portanto, vamos sorrir. Rir faz bem para a saúde.
3: Em consideração ao seu pai, eu vim até a sua casa dar uma aula particular, que é para ver se o senhor não repete de ano.
4: Muito gentil da sua parte. No fim do ano, eu vou lhe mandar uma caixa de uva.
3: Uvas rosadas?
4: Não, chupada.
3: Já vai começar? Você sabe que às vezes eu chego a pensar que você é um sujeito maluco?
4: O meu pai também pensa a mesma coisa. Ele me viu na frente do espelho com os olhos fechados, me chamou de maluco.
3: Ô menino, o que você estava fazendo de olho fechado em frente ao espelho?
4: É que eu queria ver como é que é a minha cara quando eu estou dormindo.
3: Bom, vamos às perguntas. Eu não posso perder tempo. Como é que se chama a pessoa que nasce em Cantagalo?
4: Canta-pintinho.
3: Não. Cantagalense.
4: E o dono já passou de frango, porque quando nasce é canta-pintinho. Primeiro faz piu-piu-piu, depois é que faz co-co-co-co.
3: O senhor sabe como é que se chamou um famoso escritor que nasceu em Cantagalo?
4: Você está crente que eu não sei, né?
3: Estou sim.
4: E não é que acertou?
3: Euclides da Cunha. Euclides da Cunha.
4: É.
3: Quem era o pai de Euclides da Cunha?
4: Seu Cunha. Ridículo demais. Era neto do velho Cunha.
3: Euclides da Cunha, seu parceiro, escreveu os sertões. E Machado de Assis?
4: Derrubou todo o sertão do Euclides. Mas foi cada machadada que não acabava mais. Contei de cupim lá que fugiu pra Bolívia.
3: Olha, outro grande foi essa de Queiroz.
4: Conta, conta, professor.
3: Conta o quê?
4: Essa, essa do Queiroz.
3: Não é essa, é essa com C cedilha. Essa de Queiroz. Aliás, ele não era brasileiro.
4: Não era brasileiro?
3: Não, o que que ele era?
4: Estrangeiro.
3: Claro. Claro, natural.
4: Nenhuma, certinho em cima.
3: Onde é que nasceu Monteiro Lobato?
4: Conhece Araraquara?
3: Conheço.
4: Muito bem. O senhor, interessante, tem uma pergunta interessante. Araraquara, o senhor pega a Nhanguera.
3: Pega o quê?
4: A Nhanguera.
3: A Nhanguera.
4: Pega a Nhanguera e vai embora, certo? Passa por Jundiaí, onde tem na festa da uva. Tem pra Limeira, é, tem Americana, Limeira, você vai seguindo. Americana, Limeira, depois tem entrada pra Chitulu, certo?
3: Pra onde?
4: Chitulu.

0: Por que que está no passado?
1: Porque a véia está num bagaço. Está num bagaço tão grande que ninguém tem coragem de amar ela. Mas está um bagulho, um bacalhau.
0: Seu Pacífico, eu quero um verbo no presente.
1: Gravata.
0: Não, gravata não é verbo.
1: Um belo presente.
0: Qual é o futuro do verbo morrer?
1: O futuro do verbo morrer é cemitério.
0: Não, seu Pacífico.
1: Se não vai pro cemitério, vão passar creme no defunto.
0: E onde é que se viu passar creme em defunto?
1: Ué, nunca viu falar que em São Paulo tem gente cremando defunto?
0: Eu morro, tu morres, ele morre. Nós morremos, vós morreis, eles morrem. Que é isso?
1: Uma matança desgraçada.
0: Tá chorando por quê, rapaz?
1: Não, não é possível.
0: Por que você está chorando?
1: Ah, morreu muita gente. Foi demais.
0: Pare com isso, seu Pacífico. Pare com isso, seu Pacífico.
1: Muita gente morrendo, morre um, morre outro.
0: Vai morrer? Eu estou conjugando um verbo, seu Pacífico. Só pode conjugar o verbo latir.
1: Eu não.
0: Muito bem, por quê?
1: Só semear.
0: Ah, não. Vou ver outra coisa. Plural de caminhão é caminhões. E o de bofe?
1: Bofetões.
0: Pense, seu Pacífico, pense.
1: Pensar não tem graça. O bacana é o senhor mandar pela direita, requer pela esquerda e toma lá, toma que nem a seleção quando tinha o Gerson Pelé. Assim que é bom. Pergunta daí, recebe daqui, vai. É assim que se estuda, viu?
0: Mas como se estuda? O senhor erra tudo.
1: Eu erro? Isso agora você me diz isso? Belo amigo, hein, Belo?
0: Só pelo menos sabe o que é plural.
1: Pô, sabe, eu conheço, eu não estou olhando o nome à pessoa.
0: Plural, seu Pacífico, é aquilo que é mais de um. Plural. Por exemplo, um caminhão, 10 caminhões. Um carro, 16 carros. Uma lambreta, 20 lambretas. Uma motocicleta, 20 motocicletas.
1: Para,
0: que...
1: Para.
0: Que foi? Olha, vamos ver outra matéria, porque desse jeito não adianta. Vai ficar quieto, rapaz, deixa eu falar.
1: Tô brincando, não leva a sério.
0: Vamos ver matemática.
1: Matemática é
0: forte. Ótimo, vamos ver. Quais são as 4 operações?
1: Amítras, apendicite, ursa e unha encravada.
0: Ursa? Que ursa?
1: Ursa?
0: Que ursa?
1: Ursa no duodeno.
0: Ursa no duodeno, mas eu estou falando em operação de matemática.
1: Ah, preciso pôr essas 4 operações
0: com o meu irmão dele. Quem é que quer essas operações ser bom? As 4 operações são soma, multiplicação, subtração e divisão. O que é soma?
1: Soma é quando a gente briga com uma pessoa e fala, soma da minha frente.
0: O que é multiplicação?
1: Multiplicação é profissão de coelho. Tem que ver como coelho multiplica.
0: O que é divisão?
1: É quando um homem faz bons negócios. A gente diz que ele é um homem de divisão.
0: O que é subtração?
1: Subtração é quando a gente se distrai muito, né? Aí a gente fala, ai meu Deus, como eu sou subtraído. Ah,
0: o senhor erra sempre, seu Pacífico. O senhor erra sempre. E as perguntas, claro, e as perguntas que eu faço, meu Deus.
1: Eu estou indo bem.
0: Por que está indo bem, seu Pacífico? Era a pergunta que eu faço.
1: Alguma coisa é derrapa.
0: Eu como derrapa, o senhor erra tudo. Eu faço perguntas fáceis, o senhor erra?
1: Bom, as perguntas são fáceis, difíceis são as respostas.
0: Que difícil!
1: Aí tem um momento. Quer que eu pergunto?
0: Não, que pergunta? Vamos a outra matéria.
1: Piano,
0: você quer?
1: Por que deu cupim no piano?
0: Eu aceito que deu cupim no piano.
1: Perguntar, quer responder?
0: Me diga uma coisa. O senhor é capaz...
1: Porque...
0: Só deixa eu falar. Só deixa eu falar. Olha aqui, eu vim aqui lhe dar aula. Se o senhor não quer prestar atenção, vai embora. Vamos ver outra matéria. O senhor é capaz de me dizer o nome de um inventor famoso?
1: Alex Felicinoso.
0: Não conheço. O que é que ele inventou?
1: Ferradura pra pulga. Então ontem ele estava ferrando uma pulga, levou
0: um coice. Diga o nome de um homem famoso, uma criatura famosa que nasceu no Peru.
1: Isso aí eu não sei porque aqui em casa não tem galinheiro, né? Nem mora em apartamento.
0: Tá, esquece. Fale-me de Buda.
1: Não fui eu. E se o senhor começar a tomar liberdade na minha casa, eu vou me queixar com meu pai.
0: Que queixar? Oh, o senhor é que não sabe nada de Buda.
1: Eu sei, mas tem educação pra ficar.
0: Vamos ver um pouco de ciência. Oh.

0: Comece o senhor pelo menos. Pelo menos o senhor conhece alguma coisa sobre o seu corpo humano. Quantas partes se divide a cabeça?
1: Aí depende da cacetada que a cabeça dá.
0: Não, senhor. Da cabeça se divide em duas partes.
1: Claro, a parte de dentro e a parte de fora. Não.
0: Crânio e face. O que temos na face?
1: Na face nós temos zezezê.
0: E o que é zezezê?
1: Os olhos, orelhas e ouvidos.
0: Na face nós temos a boca, as orelhas, os olhos, o nariz. Para que serve as orelhas?
1: Para a gente enxergar.
0: Não, o senhor não entendeu. Perguntei para que serve as orelhas.
1: Para a gente enxergar.
0: E o senhor enxerga com as orelhas?
1: Natural, você bota um chapéu forgado. Se as orelhas não escorar o chapéu afunda na tua cara e aí você não enxerga nada mesmo. Aqui tem essa cabeça dele.
0: Nossa, é. Ei, tá saindo pelas orelhas.
1: Por falar em orelha, sabe que eu nunca mais tive cera no ouvido, pessoal?
0: O que é que o senhor fez?
1: Minha mãe passou pra colar.
0: O senhor vai assim, presta atenção. Com os olhos, enxergamos. Com a boca, comemos. Com o nariz, respiramos. E com as orelhas?
1: A gente toca piano.
0: Toca piano?
1: Minha irmã, pelo menos, toca piano de ouvido.
0: O que é que nós temos no tronco?
1: O fim.
0: Não é tronco de árvore, é aqui, ó. Aqui no peito, no peito. O que é que o senhor tem no peito?
1: Eu nada, agora minha avó tem um sutiã que dá pra fazer duas toucas pro Nerto Homero.
0: Presta atenção. A água que bebemos ou a comida que comemos
1: é filtrada. Água é filtrada.
0: Claro, devemos só beber água filtrada.
1: Ou então sem filtrar, depende da fezes.
0: Ou então você pode fezer a água e depois tomá-la.
1: Pode.
0: Mas não água fezida, claro.
1: Não,
0: fezes, mata os micróbios, deixa esfriar e bebe.
1: Eu vou pra
0: mim queimar farinha. Não, mas não é isso que eu estou falando. O negócio é o seguinte, a água que bebemos ou a comida que comemos, entra pela boca, é deglutida, desce pela laringe, passa pela faringe, vai para o estômago. E depois?
1: Bom, aí depende de onde a gente está. Em casa tá tudo bem. Mas se tá na rua, vai aonde até der para chegar. Eu já vi muito japonês verde, muito crioulo amarelo, muito branco vermelho. Sabe Deus por quê, viu? É que a viagem não acaba no estômago, não, filho. A viagemzinha continua.
0: Aqui na coxa, aqui, tá vendo? Nós temos o fêmur. E abaixo?
1: O macho.
0: Que macho, filho.
1: Em cima é o
0: fêmur,
1: embaixo
0: tem
1: o filhomado, para nascer os filhotinhos, que são os dedinhos do pé.
0: O senhor, além de dizer asneira, não sabe o que está dizendo. Não se diz dedo do pé. Chama-se artelho.
1: É, na perna, joelhos, e na cabeça, cabelo.
0: Vamos ver gramática. Quais são as consoantes?
1: É?
0: Quais são as consoantes?
1: Cabeça, tronco e membro.
0: Não, seu parceiro. C, D, F, H, etc, etc.
1: Tem razão, foi um lápis da minha parte. Quando o senhor falou consoante, imagina, eu disse cabeça, tronco e membro. Por lá.
0: Imagina.
1: Cabeça, tronco e membro são os quatro pontos cardeais, né?
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0: deste ano.
1: Um sertanejo de ouro dentro do Alô Pinhal, Pedro Bento, Zé da Estrada, Celinho e Ramon Pérez. Eu tive o prazer de ser amigo do Pedro Bento, do Celinho, do Ramon Pérez, o pistonista argentino, que todos falavam que era americano, mas ele era argentino, Ramon Pérez. Tive com eles em vários shows, em São João da Boa Vista, em São Paulo, na gravadora Chantecler Continental, e eu tinha uma grande amizade com o saudoso Pedro Bento. Grande sucesso de Pedro Bento, Zé da Estrada, Celinho e Ramon Pérez, todos já morando lá no andar de cima. Os Três Boiadeiros foi um grande sucesso da música sertaneja de Pedro Bento, Zé da Estrada, Celinho e o pistonista Ramon Pérez, aqui hoje em destaque do Sertanejo de Ouro, dentro do Alô Pinhal. Vamos então recordar aí Os Três Boiadeiros, obra imortal deste conjunto. Pedro Bento, Zé da Estrada, que era dupla, mais o Celinho do acordeon e o Ramon Pérez, pistonista. Três boiadeiros em destaque hoje, aqui no Alô Pinhal, dentro do Sertanejo de Ouro.

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2: E aqui no Alô Pinhal chegou a hora do quadro Uma Canção e Duas Interpretações. 1971, o ex-Beatle John Lennon Imagine. E o Paulo Ricardo gravou a versão aqui no Brasil da música Imagine, que ganhou o título de Imagine. Aqui hoje, pela primeira vez, no Alô Pinhal, com Paulo Ricardo Imagine. Uma canção e duas interpretações. John Lennon e Paulo Ricardo. Imagine e Imagine.

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8: Vamos para as vagas do PAT para o dia de hoje. Auxiliar de corte, confecção, requisitos, candidatos com experiência anterior no ramo, confecção de roupas. Ajudante de caldeireiro montador, requisitos, candidatos com experiência comprovada. Trabalhador, trabalhadora rural na produção de plantas ornamentais, requisitos, candidatos com alguma experiência em área rural para trabalhar em estufa no plantio e cuidado de plantas. Padeiro, requisitos, candidatos com experiência comprovada e disponibilidade de horários, inclusive aos finais de semana e feriados, com folgas a combinar.
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2: Bem, vocês ficam agora com a palavra amiga, momento ecumênico do Alô Pinhal. Como é bom sentir o prazer do dever bem feito. Fiquem com Deus. Uma boa tarde a todos. Amanhã tem mais Alô Pinhal logo após Evangelho e Vida. Fui!
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Boa tarde, ouvintes da Nova Clube do programa Alô Pinhal. Chegou a hora da palavra amiga. Vamos formar a nossa grande corrente de fé ecumênica. É o momento da palavra amiga. É o momento em que católicos, espíritas, evangélicos, enfim, todas as pessoas de todas as raças e credos que se unem como filhos de Deus que são e pedem ao Pai as bênçãos da compreensão, do entendimento, da tolerância e do amor. Esse é o momento em que as pessoas de fé enchem seus copos de água, sabendo que essa água, que é a fonte da vida durante a oração, será fluidificada e há de se transformar num remédio para os males do corpo e da alma. Porque disse Jesus: onde estiverem duas ou mais pessoas reunidas no meu nome, lá eu estarei. Neste momento, Senhor, permita que os mensageiros de Deus estejam fluidificando a água na casa de cada um dos nossos ouvintes, nos hospitais. Esteja ela num copo, numa caneca ou mesmo numa garrafa. Permita que os vossos mensageiros possam depositar nessa água uma gotinha de luz, capaz de curar o sofrimento, a angústia e diminuir a dor. Sabemos, Jesus, que a verdadeira vida é a espiritual e que algumas doenças, porque resultantes da lei da causa e do efeito, ainda não podem ser curadas nesta existência. Senhor, dê a cada um de nós a capacidade para mudar aquilo que for possível de ser mudado, e a resignação para compreendermos o que não pode ser, e a sabedoria necessária para distinguirmos um do outro. Afinal, se o seu corpo padece, é para que o espírito imortal deixe na terra suas dificuldades e prossiga em melhores condições para a vida eterna. Senhor, dê a todos sem exceção a certeza de que se estamos juntos nesta jornada é para alcançarmos melhor a vida espiritual, onde um dia estaremos todos dando cumprimento à promessa vossa, longe de todas as doenças e da morte, porquanto todas essas coisas já serão passadas. E você sabe, na medida que o ser humano vai avançando através do seu conhecimento, através da sabedoria, ele vai aprimorando toda a sua gama de conhecimentos e, conclusivamente, também de medicamentos. E daí as curas vão acontecendo. Uma ou outra pode acontecer, sim, através da oração, através da sua capacidade de receber essa cura. Não é pensar que alguém vai fazer assim com o dedo e, de repente, de uma hora para outra, vai resolver o problema. Não é assim, mas depende de ter a competência para se obter essa cura. Agora, você não pode deixar de acreditar, não pode deixar de pedir, porque, afinal de contas, nem sempre a gente obtém tudo aquilo que se pede a Deus. Mas o importante é saber que existe essa competência, que existe essa capacidade. É preciso só acreditar e ter fé.

Deus nosso Pai, que sois todo poder e bondade, dai a força àquele que passa pela provação, dai a luz àquele que procura pela verdade, põe no coração do homem a compaixão e a verdade. Deus, dai ao viajante a estrela guia, ao aflito a consolação e ao doente o repouso e a cura, se possível for. Senhor, que vossa bondade se estenda sobre tudo que criaste. Piedade, Senhor, para aqueles que vos não conhecem. Esperança para aqueles que sofrem. Que vossa bondade permita aos espíritos consoladores derramarem por toda parte a paz, a esperança e a fé. Deus, um raio, uma faísca do vosso amor pode iluminar a terra. Deixai-nos beber das fontes de vossa bondade fecunda e infinita, e todas as nossas lágrimas secarão, todas as nossas dores se acalmarão. Um só coração, um só pensamento subirá até vós como um grito de reconhecimento e amor. Como Moisés sobre a montanha, nós vos esperamos com os braços abertos. Ó bondade, ó beleza, ó perfeição. E queremos de alguma forma merecer a vossa misericórdia. Deus, dai-nos a força para ajudarmos no progresso a fim de subirmos até vós. Dai-nos a caridade pura, dai-nos a fé e a razão. E finalmente, Senhor, dai-nos a simplicidade que fará das nossas almas o espelho onde se deve refletir somente a vossa santa imagem.

Pai nosso que estais nos céus, santificado seja o vosso nome, venha a nós o vosso reino, seja feita a vossa vontade, assim na terra como no céu. O pão nosso de cada dia nos dai hoje, perdoai as nossas ofensas, assim como nós perdoamos aqueles que nos ofenderam. Mas não nos deixeis cair em tentação, mas livrai-nos de todo mal, porque teu é o poder, e tu, Senhor, é a glória por todos os séculos e séculos. Amém.

estás na terra, preocupado, confundido, desorientado, solitário, triste e angustiado. Eu o conheço perfeitamente, eu conheço teu nome e te chamo porque te amo. Não, você não está sozinho, porque eu habito em ti. Juntos construiremos este reino, do qual serás meu herdeiro. Desejo que sempre faças minha vontade, porque minha vontade é que sejas feliz. Deve saber que contas sempre comigo, porque eu nunca te abandonarei, e que terás o pão para hoje. Não te preocupes. Só te peço que sempre compartilhe com o teu próximo, com os teus irmãos. Deve saber que sempre perdoo todas as suas ofensas, inclusive antes que as cometa, ainda sabendo que as fará. Por isso te peço que faças o mesmo com os que te ofendem. Desejo que nunca caias em tentação. Por isso segure bem forte a minha mão e sempre confie em mim. Eu te libertarei de todo o mal. Recorde e nunca te esqueças que eu te amo desde o início dos teus dias e te amarei até o fim dos mesmos. Eu sempre te amarei. Eu sempre te amarei sempre, porque sou teu pai. Que minha bênção fique contigo e que meu eterno amor e paz te cubram sempre, porque no mundo não poderá obtê-las como eu somente as dou, porque eu sou o amor, eu sou a paz. Por favor, mostre essa oração a todos aqueles que você ama e que deseje que eu também os abençoe como a ti.

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1: 14 horas e 33 minutos.

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0: 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Olá, pessoas maravilhosas do meu coração, muito boa tarde para você que sintoniza as suas YD999. Essa é a Rádio Clube FM em 102,1 MHz e a partir de agora, juntinhos, estamos para fazer a sua tarde ainda mais do que essencial naquele momento incrível. Muito prazer, eu sou o seu amigo Diego Perina, seguimos até às 5, mais uma programação Tarde Mix já no ar. Agora 12h35, uma alegria sempre enorme poder estar junto com você, um ótimo começo de semana para você ligado na sua Clube FM. E quem abre nossa programação de hoje é o som de Quincy Jones com Just Once.
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0: 102,1 Clube na sua frequência. Quem ouve lembra, quem gosta curte. Voltamos ao ano de 1994 por aqui ao som de Cidade Negra com Pensamento. Antes também você ouviu o som de The Child Lights com Have You Seen Her. 1971 era o ano e aqui você recordou. E antes ainda, Steve Winwood com Back in the High Life Again. Essa da década de 80, o ano de 86, para você recordar muito mais. Agora 3:03, uma ótima tarde para você que segue ligado com a gente em sua melhor companhia, claro. Tarde Mix no ar junto com você, um bom começo de semana.
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7: Depois de um final de semana de bastante aproveitamento com muito sol e temperaturas elevadas em todo o estado de São Paulo, menos no litoral, que ainda se ressentiu da infiltração marítima em alguns momentos, trazendo ventos frios e úmidos durante as noites e madrugadas, teremos instabilidade a partir de quarta, quinta-feira. Até lá, muito sol e temperaturas em elevação no interior do estado, com 30 a 32 graus. Em Araçatuba, São José do Rio Preto e Ribeirão Preto, 30 graus. Em Presidente Prudente, também em Barra Bonita, Bauru e Jaú. Ainda em Marília, Lins, Ourinhos, Assis e todo o Vale do Paranapanema. Araras e Casa Branca, 28 a 30 graus. Mesmas temperaturas em Espírito Santo do Pinhal, 28 a 29 graus em Campinas e Sorocaba, 28 na capital e Grande São Paulo, também no Vale do Ribeira, 29 graus no Vale do Paraíba, litoral com 27 a 28 graus. Tempo de sol até quarta-feira, depois nova frente fria avança em direção a São Paulo e vai determinar muita nebulosidade e a possibilidade de chuva entre a quinta e a sexta-feira. Segunda e terça-feira, com tempo de sol e elevação maior das temperaturas em todo o interior paulista, menor elevação entre capital e litoral, mesmo assim tardes aquecidas. Infiltração marítima poderá trazer nevoeiros, nebulosidade no amanhecer sobre a faixa leste, principalmente na Serra do Mar, também em serras e vales. 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

0: programação Tarde Mix no ar é sempre junto de você. Por onde quer que seja, é você muito bem acompanhado, sempre, claro, super sintonizado por aqui, conferindo os maiores destaques musicais de todas as épocas e nos mais variados estilos. Sempre uma alegria estar junto com você. 3h29, BJ Thomas com Raindrops Keep Falling on My Head. Tivemos também o som de Philip Oakey com Giorgio Moroder, Together in Electric Dreams. Mais uma que você recorda aqui com a gente, de volta ao ano de 85. E Hitch também passou por aqui com Tranças. Uma excelente tarde para você que está ligado com a gente aí deste outro lado. É um prazer sempre ter o seu carinho na companhia. Muito bom poder dividir contigo a sintonia mais vibrante sempre em sua tarde.
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0: ano de 1987, de volta pra você na melhor sintonia com o som da banda Zero. Quem ouve lembra Quimeras. Você também recordou comigo o som de Supertramp com Breakfast in America. Voltamos ao ano de 1979 e antes ainda, o sucesso que te faz recordar e animar, Rick Astley com Never Gonna Give You Up. Sempre pra você, a melhor companhia, mais gostosa sequência na sua tarde. Agora 4 em ponto por aqui, agradecendo de coração o seu carinho, a sua companhia, você aí que segue ligado com a gente. Um prazer enorme saber que eu tenho você aqui para deixar a nossa programação, o clima, a festa, ainda mais do que especial e recheada. Um bom, um lindo e um ótimo início de semana para você que segue sempre por aqui nas vibrações mais especiais do seu dial.
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4: Fraudes em ambiente digital. Brasil registra uma tentativa a cada 3 segundos. Detalhes com a matéria.
5: A cada 3 segundos houve o registro de uma tentativa de fraude em ambiente digital no Brasil. A conclusão é do indicador de tentativas de fraude da Serasa Experian. Somente no mês de junho foram 860.966 ocorrências, sendo 4,6% acima do reportado no mesmo mês em 2023. O indicador mostra ainda que 60,4% das tentativas de fraudes evitadas no período foram identificadas por inconsistências nos dados cadastrais. Além disso, foram 5,3 milhões de ocorrências evitadas no período por meio das camadas de proteção aplicadas durante autenticações de segurança. As pessoas que tentam cometer fraudes continuam se concentrando nas regiões Sul e Sudeste. No primeiro semestre deste ano, os estados do Amapá, Acre e Roraima tiveram a menor participação no número de tentativas de fraude. Já os estados de Minas Gerais, Rio de Janeiro e São Paulo têm os maiores percentuais. Já na região centro-oeste do país, 492 mil tentativas de fraudes foram evitadas no primeiro semestre deste ano. Goiás foi o estado com o maior número de tentativas evitadas, sendo 174 mil, seguido por Mato Grosso, Distrito Federal e Mato Grosso do Sul, com o menor percentual da região, com 84 mil registros. Com relação ao setor que registrou mais tentativas de fraudes no semestre, está o de bancos e cartões, com 54%. Já o de telefonia foi o segmento com a menor recorrência, que registrou 4,7%. Além disso, os cidadãos de 36 a 50 anos foram os que tiveram maior incidência das tentativas de fraude em junho, sendo 35,5%. Para os consumidores se protegerem contra esse tipo de fraude, é necessário, por exemplo, garantir que documentos, celular e cartões estejam seguros com senhas fortes para acessar os aplicativos, bem como desconfiar de ofertas de produtos e serviços com preços muito abaixo do mercado.
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0: Programação Tarde Mix no ar, é sempre junto com você, fazendo de sua tarde a sintonia perfeita, predileta e preferida, dia a dia, sempre juntinho com você, colados, curtindo o melhor de todas as épocas e nos mais variados estilos. Voltamos ao ano de 1982, a voz da inconfundível e marcante Aretha Franklin, com Jump to It. Antes também passou por aqui Anita Baker, Sweet Love, e ainda A Viagem com os incomparáveis Roupa Nova, a que você também recordou. 4h29, uma ótima tarde para você que segue ligado com a gente em casa, no seu trabalho, em toda a região. Alô Leste Paulista, você no sul das Minas Gerais, uma alegria enorme sempre poder estar junto com você. E claro, você já sabe, essa é a melhor companhia.
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Go Dolls, passando por aqui com Ayers. Tivemos também o som de Ana Carolina, Eu Sei Que Vou Te Amar. E antes ainda, Rihanna com Umbrella. Quem fecha a nossa programação de hoje é o som de George Michael com Kissing a Fool. Eu, Diego Perina, vou me decidindo por aqui, agradecendo demais o carinho na companhia. O meu abraço super carinhoso e especial para você que sempre está ligado com a gente aí deste outro lado. Uma alegria enorme poder estar junto com você a cada tarde. Fique ligado, dentro de instantes você confere a programação sertaneja com o nosso amigo Antônio Carlos, que vai te fazendo companhia até às 7 da noite. O nosso próximo encontro já marcadíssimo amanhã, sempre a partir das 2h30, aqui através dos 102,1 MHz da sua Clube FM. Um excelente fim de tarde pra você. Fiquem todos com Deus, tô indo nessa, hein? Valeu, bonitinha! Valeu, bonitão! Fui!

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2: Vou conversar agora com o Luiz Henrique Gonçalves, né, conhecido por todos nós pelo Pino, né? E ele é o atual presidente do Sindicato Rural Patronal de Espírito Santo do Pinhal. E o Sindicato Rural de Pinhal está fazendo uma pesquisa com os proprietários rurais de nossa cidade para que através dessa pesquisa possa trazer benefícios a todos os associados daquele sindicato. Convida as pessoas e o proprietário rural para participar disso.
3: Davi Wilson, esse é o projeto Integrar. É um projeto da FAESP, do Senar. É como se fosse um censo rural. E ele é muito importante para a gente, para a FAESP, para o Senar, até para, vamos colocar assim, direcionar os cursos e recursos, eventos, tudo que eles vão mandar para a gente, que a gente tá pedindo para eles, mais certos da região. Por exemplo, a gente tem mais café, mais uva, a gente tem hortaliça, a gente tem até produtor de cana-de-açúcar aqui também, já respondeu a pesquisa.
2: Respondendo essa pesquisa, tem alguma fiscalização, algum problema em cima disso?
3: Não, essa pesquisa ela é protegida pela Lei Geral de Proteção de Dados e a FAESP ela não quer saber dos dados específicos do produtor rural, ele quer saber da propriedade, sobre a cultura, sobre o que ele precisa, o que ele tem interesse e como a FAESP, o Senar e o sindicato podem ajudar esse produtor.
2: Se o proprietário rural quer responder esse questionário, como é que ele faz? Tem que ir lá no sindicato?
3: Ou ele pode entrar em contato com a gente no sindicato, ou basta receber os nossos pesquisadores também que estão batendo aí de propriedade em propriedade.
2: Bom, para ligar no sindicato, telefone?
3: 3651-1731.
2: Aí o recenseador, a pessoa que vai fazer o questionário, pergunta para ele tal, você teria alguém aqui que, na tua propriedade que quer fazer um curso de alguma coisa, por exemplo, de criar abelhas para mel, por exemplo? Ele fala nessa pesquisa e o Senar vai destinar algum curso para ensinar isso.
3: Exatamente, Davi. O Senar hoje ele oferece mais de 500 cursos diferentes. Então, para a gente ter uma ideia do que a gente vai trazer, como a gente pode beneficiar tanto o produtor, quanto o empregado, quanto os jovens do mercado de trabalho aqui de Pinhal, a gente precisa dessa pesquisa para direcionar melhor os cursos.
2: Para a pessoa ficar sócia do sindicato, como é que é? O cara é proprietário rural, ele vai lá no sindicato, dá o nome e tal, e vai gastar quanto por ano?
3: São R$200 por ano, tá? Uma anuidade baixíssima.
2: Só R$200 por ano?
3: Só 200.
2: Dá o quê? Uns 15, 20 reais por mês?
3: Entre R$16 e R$17 por mês.
2: Tá, só isso fica sócio do sindicato?
3: Fica sócio do sindicato.
2: Fica o microfone da Rádio Clube aqui para você fazer um convite para esses tiantes que estão nos ouvindo e tal aí, ficar sócios lá também, lá, que nem diz aqui o panfleto aqui do sindicato, juntos somos mais fortes, né?
3: Exatamente, Davi, a gente convida aí todos os proprietários que se associem para a gente ter um sindicato mais forte, para conseguir, a gente sabe que a situação do país hoje, principalmente produtor rural, não é fácil, então a gente juntos consegue batalhar melhorias assim para o produtor. Queria fazer um convite especial também para as mulheres do agronegócio, a gente vai fazer um evento dia 14 agora, de agosto, esse é especial para as mulheres das semeadoras do agro da FAESP, chama Mulheres Descubram-se no Campo, e vai ter palestra sobre saúde, empreendedorismo, palestra do Sebrae também. Isso vai ser na estação ferroviária, a inscrição, só ligar também lá no sindicato, no 3651-1731.
2: Paga alguma coisa ou não?
3: Não, a inscrição é gratuita, vai ser das 13 às 17 horas, no dia 14, sexta-feira.
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0: 17 horas e 15 minutos.
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0: Opa, muito bem, por 17 horas e 19 minutinhos já está no ar o programa Coração Sertanejo. É, gente, amiga, apresentação é minha, Antônio Carlos junto com você, aqui pela 102,1 Rádio Clube FM, a sua rádio, a nossa rádio, a rádio que toca o seu coração. A partir de agora, só modão no seu rádio, hein? É, estamos chegando por aqui, é o Vivaço, hoje é o Vivaço, lembrando que hoje já é dia 3, né, 3 de agosto, né, hoje é segundona, dia 3 de agosto de 2026, uma tarde com muito sol aqui na cidade de Espírito Santo do Piauí. Então por cá, agora estamos chegando por aqui, né, opa, é meu povo que está aí na ligada, a gente, obrigado pela sintonia, o pessoal que está acompanhando aí o programa Coração Sertanejo, a vocês de Espírito Santo do Piauí, a vocês de toda a região, a partir de agora é só modão no seu rádio. Você também pode participar ligando pra gente pelo 36514444 e pedindo seu modão, viu, 36514444, ou senão você manda aquele super zap pra nós, combinado? E eu daqui, você de lá, tá bom? Eu toco, você ouve do outro lado, certinho, combinadinho, então tá, beleza, por aí, como é que tá as coisas, tudo certinho, como é que foi o final de semana? Tudo certinho, bebeu muito suco aí? Oh. É isso, um abraço para todos os amigos e amigas que estão curtindo a gente por aí. Um abraço, uma boa semana para todos, um bom mês para nós todos, né? É isso aí, né? Bom mês para nós todos aí. Que Deus abençoe esse mês de agosto, né? É, todos os dias, que seja um dia abençoado para nós todos, né? Obrigado pela sintonia, os grandes amigos que estão curtindo a gente na fazenda, no sítio, na chácara, onde quer que você esteja, meu amigo. Estou por aqui, viu? Já cheguei, avisa aí, avisa o pessoal que já cheguei por aqui, viu? Então, um abraço para todo o pessoal da fazenda, do sítio, da chácara, onde quer que você esteja aí. Uma boa semana, um bom mês, que Deus abençoe você, a família toda e o seu trabalho também. Tudo de bom para vocês, viu? A partir de agora, você comigo e com você. 17 horas 21 minutinhos, a gente dá sequência por aqui com um sucessão aí, né? Mais um musicão no seu rádio aí, César e Paulinho, aí nas Bebe, meu amigo. Se der tudo errado, aí bebe. Bora lá então, 17 21 por aqui.
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0: tarde, gente amiga. Estamos de volta para aqui, 17 horas e 28 minutinhos. Nossa, quebradinho por aqui, né? É o programa Coração Sertanejo que vai até as 19 horas, hein? É isso aí, meu amigo. Vamos juntos coladinho, porque tem hora boa, viu? Até as 19 horas, com certeza você vai ouvir o melhor da música sertaneja. E eu, claro, Antônio Carlos, fazendo companhia para você. Eu e você juntinhos até as 19 horas, hein? Com aquele sucesso do passado, né? E agora eu tava atendendo nosso amigo aqui, o nosso Valdemar Manca, né? Valdemar Manca tá na cinturinha também, né? Tá ouvindo? Daqui a pouquinho tô tocando modão pra ele, né? Essa música ele pediu pra gente, fala de Pinhal, fala de cidade do lado aqui, né? É isso aí, tá? É, e também quero mandar um abraço também, daqui a pouco eu tô tocando sucesso desde também, lá pra Cida e o Armindo lá da Vila Roseli. Tá ligado, né, gente? Tá ligado na melhor, a 102,1 Rádio Clube FM, a sua rádio, a rádio que toca modão, todos os dias, de segunda a sexta, das 17 às 19 horas, estamos aqui levando um pouco da boa música sertaneja até você, família sertaneja. É o programa que o pessoal gosta, né? Que o povão gosta, é o sertanejão. É isso aí, né? O cheiro da poeira. Olha, vamos aproveitando aqui, mandando um alusão especial também a todos os amigos aí. É o pessoal lá do Carvalho, né? Carvalho Pinto aí que tá ouvindo a gente também. A dona Wanda. Dona Wanda tá ligada com o rádio, né? Tá sintonizada. Obrigado, dona Wanda. Um abraço pra senhora aí, tudo de bom, viu? Que Deus abençoe a senhora. A senhora tem um bom mês, né? A senhora e a família toda. E também um bom boa tarde, né? Pra senhora que tá ouvindo a gente aí. Obrigado pela companhia, tá sintonizada. A dona Wanda tá ligada, dá-se-lhe nós. Obrigado, dona Wanda. E também está lá o nosso amigo Pedro Henrique. O Pedrão tá na sintonia. O Pedrão já trabalhou. Trabalhar já, Pedrão? Já tá descansando? É, o Pedrão tá na sintonia. Obrigado pela audiência, obrigado pela companhia. Um abraço pra você, uma boa semana, viu? Um bom mês, uma boa tarde pro nosso amigo Pedro Henrique, lá do Jardim Carvalho Pinto, né? Olha o relógio de câmera aqui, 17 horas e 30 minutinhos. A gente vai pro intervalo aí, mas daqui a pouquinho a gente volta por aqui. Um pé lá, outro cá, né? Estão por cá de novo, tá?
1: Dezessete horas e 30 minutos.
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7: E 34 minutos.

É, gente, amiga, tô chegando por aqui, 17 horas e 37 minutinhos, é segundona hoje, né, que a gente tá pensando que é domingo ainda. É, meu filho, é segunda-feira, hoje é dia de chacoalhar. Opa, começa hoje, já começou, né, de manhã cedo aí, né, vamos grudar firme no batente aí, né. Não era batendo a porta, batente, eu trabalho, é o dia a dia, eu ganho pão, é isso aí. Tá certinho? Então tá, beleza, olha. Olha, 17 horas e 37 minutinhos, eu mando um grande abraço também pro nosso grande amigo, né, que tá ouvindo a gente também. Hoje encontrei com ele, lá no posto, né, o Sidney Belli. Alô, Sidney, como é que tá as coisas, tudo certinho? Ele tá trabalhando, mas tá ouvindo a gente. Obrigadão pela audiência, um grande abraço pra você, viu? Tudo de bom pra você, pra família toda, que Deus abençoe você, tá? Abençoe o seu trabalho, meu amigo, grande abraço a você, grande abraço ao Sidney Belli, que tá sintonizado aqui na 102,1 Rádio Clube FM, aqui no coração sertanejo. Alô, Sidney, vamos que vamos, hein? Opa! 17h38 e você também pode participar com a gente também, ligando pelo 3651-4444, pedindo seu modão, viu? Senão você manda um zap pra nós, é, meu amigo. Jacaré, liga pra nós aí, viu, jacarezão? É, se liga pra nós que nós vamos atender você, tá bom? Tá beleza, pura beleza. Então tá bom demais, né, rapaz? É isso aí, né? Bola 18, 17, é, Antônio Carlos, 17h38 por cá, né? E a gente vai atender o nosso grande amigo Armindo. Alô, Armindo, como é que você tá? Tudo certinho por aí? O Armindo, ele mora lá na Vila Roselita, ele e a Cida. Alô, Cida, boa tarde pra Cida. Boa tarde, Cida. Boa tarde, Armindo, como é que você tá? Tudo certinho? Tudo beleza? Então tá bom, um abraço pra vocês, viu? A Cida, Armindo, nosso ouvinte lá da Vila Roselita, tá ligado na gente, acompanhando a gente. Obrigado, viu, Cida? Obrigado, viu, Armindo? E o Armindo pediu pra gente que com Chico Amado Xodó, né? É Chico Amado Xodó, é Amor Eterno. Ele gosta dessa música aqui, ele manda pra todos os ouvintes aí, né? Manda pra Cida também, manda pra Cida, né? Pra Cida que tá lá também, né? Pra Cida e pra todos os amigos aí que estão curtindo também, pessoal que tá, todos os ouvintes do Coração Sertanejo e pra todo o pessoal da Vila Roseli. Atenção, pessoal da Vila Roseli, essa aqui é pra vocês também. O Armindo e a Cida mandando pra vocês, viu? Pra quem gosta do modão, então aumenta o volume aí que ainda estão mandando sucesso pra vocês, tá bom? Uma boa tarde pra você, viu, Armindo? Boa tarde, boa semana e bom mês pra vocês todos aí da Vila Roseli. Bora lá então com mais um sucessão por aqui, 17 e 39 e uns quebrados.

0: 17 horas e 45 minutos.
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Opa, muito bem, já estou por cá. Pessoa que eu ia embora, estou aqui de novo. É isso aí, né? Uma boa tarde para vocês, são 17 horas 47 minutinhos, 17h47 aqui na 102,1 Rádio Grupo FM, a sua rádio. A rádio que toca o seu coração, que toca o Madon de segunda a sexta, né? De 17 às 19 horas. Estamos aqui apresentando o programa Coração Sertanejo. É para todos aí que gostam do Madon, né? Olha, 17h48, de mais regular, é que tá desregulado o trem aqui, rapaz. O fone tá muito alto aqui, o microfone, né? Desculpa aí, mas ajeitei o trem aqui, tá bom? Tô meio perdido aqui, rapaz. Segunda-feira, não sei se nem vai, né? Bem-vindo, né? Segunda hoje? Segunda, né? Isso aí. Beleza, isso aí. Então, segunda-feira hoje, hoje é 3 de agosto de 2026, aí. Vai indo embora o mês, aí. Vai indo embora o ano, né, gente? Daqui a pouquinho... É, daqui a pouquinho eu chegar, né, já no Natal. Não sei não, viu? Se não demorar muito, não, viu? Daqui a pouco eu chegar, tá bom? Olha para você que tá na sintonia aí, meu amigo, minha amiga, você pode ligar pra gente, hein? É você que é o nosso perseguidor aí, liga para nós, viu, velho? Liga para nós, 365-14444, senão você manda um zap, viu, perseguidor? Manda um oi. Aí, vocês são 17 horas 46 minutinhos, a gente vai atender nosso grande amigo lá de Itapira. Ô, amigão, como é que você tá por aí? Tudo certinho? Nosso amigo Vanderlei, né? O nosso grande amigo e ouvinte que tá na sintonia. Como é que você passou o final de semana? Tudo certo? Tudo beleza? Então tá bom, um abraço pra você, pra família toda aí, que Deus abençoe você, viu? Você que tá em Itapira, aí na chácara Duas Pontes, é isso mesmo, né? Um abraço pra você, tudo de bom. Ele pediu pra gente aqui com o Zezé de Camargo e Luciano, hein? É o amor e oferece pra todos os ouvintes aí, né? Pra todos que estão curtindo o programa Coração Sertanejo. E pra todos aqui de Espírito Santo do Piauí também, né? Pra todos os ouvintes também aqui de Piauí e toda a região, né? Obrigado, viu, meu grande amigo Vanderlei. Obrigadão, Vanderlei. Vamos lá, então, de sucesso. Vamos lá atendendo o pedido do Vanderlei. Vamos lá com o Zezé de Camargo e Luciano. É o amor 17 e 49 e meio. Bora lá.

Estamos aqui ao vivo e a cores hoje, né? Dia 3 de agosto de 2026. Ô, segundona, segura nós aí! É isso aí, né? Olá, 17 horas 43, 53 minutinhos por aqui. É o programa Coração Sertanejo, que vai até as 19 horas com a boa música sertaneja. É isso mesmo, pra você que gosta do modão, então se liga em nós, cola em nós aí, viu? Que é sucesso, viu? É, estamos apresentando o programa Coração Sertanejo, o programa que a família gosta de ouvir. Opa, se gosta, tem muita gente ouvindo nós. Obrigado pra você que tá ouvindo a gente aqui, aqui em Espírito Santo do Piauí, você que tá na região, você de Mogi Guaçu, e obrigado pela audiência aí, viu? Obrigado pela companhia. A você de Itapira. Itapira, eu falei agora, né, Itapira? Nosso amigo Vanderlei. Alô, Vanderlei, segundona hoje, é o amor, né? Ô, amigão, tudo certo aí? Um abraço pro Vanderlei lá em Itapira. Ô, gente amiga, gente querida, né? É isso aí, tá? É, mandando abraço também para o pessoal da Estiva Gérbia, família... família... Baitelo, tá marcado no papel aqui, Baitelo, todo o pessoal da Baitelada aí, obrigado pela audiência aí, opa, um abraço pra todas Baitelada aí, do pessoal daí da Estiva Gerber aí, é, o pessoal Volta Grande, que chama aí, como é que chama? Rancho Grande, é o Rancho Grande, ô gente, amiga, obrigado pela audiência, viu, um abração a todos aí, tá, uma boa tarde, boa semana, bom mês pra vocês também, tá, e eu mando alôzão também pra quem, pro pessoal de Mojimirim, você que tá acompanhando a gente também, Mojimirim, obrigado pela audiência, viu, um abraço pra você, meu amigo, você que tá aí com o radião curtindo a gente por aí, você que tá viajando, você que tá dentro do carro, né, você que tá aí descansando de vez do trabalho, obrigado, viu, gente, obrigado ao pessoal de Mojimirim, você também que tá ouvindo a gente, aonde? Ah, meu amigo, tem gente ouvindo a gente lá em Campinas, rapaz, alô Campinas, um abraço pra vocês aí, viu, uma boa tarde pro pessoal de Campinas. É, nós pra aqui, a 102 só voando, tá voando. É, só subindo, vamos que vamos, né? Olá, 17h56 por aqui, 55 minutinhos, né? 17h55 por aqui, vamos atender o nosso amigo, o Sr. Valdemar Manca, né? O Sr. Valdemar Manca, ele mora na Vila Palmeiras, tá? Ele é Dona Elvira ouvindo a gente também. Obrigado, Sr. Valdemar. Um abraço pro senhor, pra Dona Elvira aí, pra toda a família aí, que Deus abençoe vocês. Uma boa semana, bom mês, boa tarde. E o Sr. Valdemar pediu pra gente com o Nelsinho, né? Nelsinho Arantes, participação de Diamante, né? Isso mesmo, né? Ele pediu que excursão, como é que chama aqui? Deixa eu dar uma olhada aqui, essa música é diferente. Ela fala de várias cidades aqui do interior, da redondeza nossa aqui. É, várias redondezas nossa por aqui. Deixa eu ver aqui, fala aqui de, peraí, Nelsinho e Arantes, né? Nelsinho, a Diamante tá marcado aqui. Saudades sem excursão, né? Ela fala de várias cidades aqui da região, essa música aí. Presta atenção na música aí, você presta atenção, vai, fica ligado e vai escutando aí, tá bom? Sou Valdemar, abração pro senhor, vamos lá de moda boa, 17h56, bora lá com mais sessão, abração pro senhor Valdemar, boa tarde, boa noite, né? Grande abraço e bora lá com esse modão. Alô, seu Valdemar, aumenta o volume aí, viu?

0: 18 horas.
1: Amiga, aqui em Espírito Santo Bianco, exatamente 18 horas em ponto, e a gente vai com o momento de fé, com a bênção com o Panezete, a bênção da água. Daqui a pouquinho a gente volta com muito mais sucesso para você. Até as 19 horas, com certeza, você vai ouvir o melhor da música sertaneja aqui comigo, Antônio Carlos, fazendo companhia para você até as 19 horas com aquele sucesso do passado no presente. Música.

Ó Senhora Aparecida, eu renovo neste momento a minha consagração. Eu vos consagro os meus trabalhos, sofrimentos e alegrias, o meu corpo, a minha alma e toda a minha vida. Eu vos consagro a minha família. Ó Senhora Aparecida, livrai-nos de todo o mal, das doenças e do pecado. Abençoai as nossas famílias, nossos doentes, nossos velhinhos e as crianças. Abençoai a Santa Igreja. Abençoai a nossa paróquia e o nosso vigário. Ó Senhora Aparecida, lembrai-vos que sois a padroeira poderosa de nossa pátria. Ó Senhora Aparecida, bendito e sagrado coração, abençoai a nossa nação e pedimos de novo, olhai o nosso povo.

Todo-Poderoso, que tendo escolhido a água, fonte de vida e pureza, para nos dar a graça batismal, quisestes também aparecer no Rio Paraíba a imagem da Virgem Imaculada. Abençoai esta água e fazei que ela nos recorde nosso batismo, para que, purificados de nossas faltas, vivamos como cristãos, membros da vossa Igreja, e cheguemos um dia à vida eterna. Por Cristo nosso Senhor.

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isso aí, gente amiga, o maior calote, né? É, o cara de... o cara é bom, hein? É 18 horas e 10 minutinhos aqui na 102,1 Rádio Grupo FM, é o Coração Sertanejo, viu, gente amiga? Para você que ligou o rádio agora aí, estamos apresentando o programa Coração Sertanejo, você viajando no tempo para matar saudade. Vale a pena, viu? Vale a pena porque, olha... tem moda aí do fundo do baú, né? Tem moda aí, tá cheirando, tá fita linda. Essa é antigona, minha antigaça. Oh, gente. Olha, vou mandando alô pro pessoal que tá ouvindo a gente aí. Quero mandar um abração, nosso amigo, nosso amigão que tá lá em Mogi Guaçu, né? É, o Azulão. Alô, Azulão! Cadê você, amigão? É o Wilson Soares, tá na sintonia da gente, ouvindo a gente lá em Mogi Guaçu, é o popular Azulão, né? Compositor, cantor, artista, homem lá. Um abraço pra você, pra família toda, que Deus abençoe você aí, viu? Azulão de Mogi Guaçu. Olha, nossa, boa tarde, boa noite, né? Nossa, boa noite, vai pro pessoal da onde? É, quero mandar aquela alusão especial também a todo o pessoal de Santo Antônio do Jardim. Alô, Santo Antônio do Jardim! Boa noite, gente! Gente querida! Nossa, boa noite também, vai pro pessoal de Jacutinga, Minas Gerais. Alô, Jacutinga, boa noite, Jacutinga, boa semana, bom mês pra vocês também. Que Deus abençoe a cada um de vocês de Jacutinga, Minas Gerais. E eu mando um alôzão especial também, boa noite também pro pessoal lá da cidade de Albertina. Alô, Albertina, um abraço pra vocês aí, tudo de bom, viu? Que Deus abençoe vocês todos, obrigado pela sintonia, obrigado pela audiência aí. Tudo de bom pra vocês, viu? Bom mês, boa semana, boa noite pra todos de Albertina, Minas Gerais. Cidade de Albertina, na sintonia da gente, obrigado pela audiência, viu? Olá, são 18 horas e 12 minutinhos, a gente vai atender o nosso amigo Joel Montanha. Alô, Joel, como é que você tá por aí? Tudo certinho aí? Opa! Ei, Joel, rock, rock. Quem não conhece o Joel não vai pro céu, meu amigo. Ele tá na sintonia, tá acompanhando a gente lá na rua, vereador Esteve de Felipe. Tá com o radião ligado lá, tá todo mundo sintonizado, né, Joel? Obrigado pela audiência, viu? Boa noite pra você, uma boa semana, bom mês aí, que Deus abençoe você, viu? Obrigado pela audiência. Ele pediu pra gente com Léo Canhoto e Robertinho, né? A Gaivota. E vou mandar pra você, aumenta o volume. Ele manda pra todo o pessoal que tá ouvindo aí, o coração, certo? Obrigado, Joel. Um abração pra você, uma boa noite. E vamos com mais um sucesso, mais um sucessão, né? Tô meio engasgando o trem, que eu acho que a garganta tá meio ruim. Eu acho que não sei, eu acho que o tempo tá virando. Bora lá então, 18 e 13. Bora lá. Ó, Joel, aumenta o volume, viu? Um abração pro Joel. Então, Montanha sintonizada. Ô, Joel, tá firme e forte, graças a Deus. Vamos lá.

0: 18 horas e 15 minutos.
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Ok, muito bem, são 18h20, 18h20 aqui na 102,1 Rádio Clube FM, hein? Estamos aí apresentando o programa Coração Sertanejo, aqui você ouve o melhor da música sertaneja, né? É o som da viola no fim da tarde, né? É a 102 Rádio, a rádio que leva... E leva boa música até você, que toca o seu coração. Só toca modão, viu? De segunda a sexta, das 17 às 19. E você também pode participar. Participe com a gente, 3651-4444, para você ligar, pedir seu modão. Senão você manda um zap para nós. Certinho, combinado? Então vamos que vamos, né? É, vamos em frente, que atrás vem gente, né? Essa é 18 horas 21 minutinhos. O meu boa noite vai pro pessoal da Vila Centenário, né? Ô, gente amiga, abração para todos aí, viu? É, nós por aqui, copiando aí, nós por aqui, viu? Até as 19 horas, estamos aqui, sucesso, mais sucesso, né? Um abração pro pessoal da Vila Centenária também, tá o nosso amigo Kim Cândido. Alô, Kimzão, um abraço pro Kim aí, parcela hoje deu tempo. Um abraço pro Kim Cândido, que tá na sintonia da gente, obrigado pela audiência, viu, Kimzão? Um abração, boa semana, bom mês pra você, boa noite, tudo de bom pra você. O nosso amigo Kim Cândido lá da Vila Centenária. Também tá lá o nosso amigo Emerson Aricevoto, o Emerson Bombeiro, né? Um abraço pra você, Emerson, tudo de bom pra você, pra família toda, tá? Uma boa noite, uma boa semana, né? Um bom mês pra você também, pra todos aí que estão ouvindo a gente. O Emerson e toda a família ligada na gente lá na Vila Centenária. O Emerson Bombeiro, né? Obrigado, Emerson. Um abração pra você, amigão. Tudo de bom pra você, viu? Olá, 18 horas e 22 minutinhos. A gente vai atender o nosso amigo Maciel. Alô, Maciel, onde você tá? É, o Maciel reside lá em Itaboraí, ele mora lá no Jardim das Rosas, né? Tá ouvindo a gente também lá. Deixa eu dar uma olhada aqui no zap dele aqui, É, tá aqui o Maciel, né? O Maciel, boa noite, Dona Ricardo. Manda pra nós um modão do Tonico Tinoco, hein? Oferece pra mulher dele, que é a Rosa, né? Oferece pra Alessandra, pro Rafael, pro Matheus e pra nós aqui da rádio. Obrigadão, viu, amigão? Um abraço pra você, tudo de bom. O Maciel, que tá na sintonia da gente, acompanhando a gente todo dia aí. Obrigadão pela audiência de coração mesmo. A você, grande amigo e ouvinte aí do Jardim das Rosas, né? E ofereço também, oferece para nós da rádio, né? Obrigado pela sintonia. E também quero mandar um abraço também para o nosso amigo João Diniz, lá de Vargem Grande do Sul, né? É, o João Diniz está na sintonia. João, tudo certinho para aí, João. Um abraço para o João, hein? Tudo certinho, João. Um abraço para o João Diniz, lá no Vargem Grande do Sul, no bairro Pedregulho. Um abraço, que Deus abençoe você. Uma boa noite, viu? Boa semana, um bom mês para você também. Que Deus abençoe você. Obrigado pela sintonia. O nosso grande amigo ouvinte, João Diniz, lá de Vargem Grande do Sul, lá do bairro Pedregulho. Alô, João, um abração pra você, amigão. E é nós por aqui, vamos atender o nosso Maciel, né? Maciel tá esperando nós lá. Então, lá, 18 horas e 23 minutinhos, vamos lá com Tonico Tinoco, Cana Verde, hein? Tô mandando pra você, vamos dar uma animada no trem, né? É segunda hora hoje, mas vamos animar aí, porque senão o povo não vai acordar. É segunda-feira hoje, gente, acorda!

Ok, estamos de volta para 18 horas e 26 minutinhos, marcando o relógio da Clube, né? Opa, 18 e 26, né? Acerta o relógio aí, gente, amigo. Não tá? Eu sei que agora à noite ninguém acerta o relógio, não vê a hora de cair na cama e dormir. Meu amigo, para você que ligou a rádio agora, estamos aí apresentando o programa Coração Sertanejo, uma verdadeira viagem no tempo, né? É só toca modão, você mergulhado na pureza e na emoção, viu? A melodia que toca o seu coração. Eita, modão, é nós por aqui, viu? Eu, Antônio Carlos, ao vivo e a cores, ao vivaço, viu? É, ao vivaço aqui, até as 19 horas. E você pode ligar pra gente, você que tá aí na sintonia, ligue já, meu amigo. Você que tá esperando, liga aí, bate o dedo do trem aí, tá? 365-4444, o telefone do modão, viu? É isso, 18 horas e 27 minutinhos. Eu mando um abraço pra quem que eu tô mandando um abraço aqui. Quero mandar um abração especial também pra todo o pessoal que tá ouvindo a gente lá no Jardim do Trevo. Alô, Sheila! É o Sheila da sintonia. Obrigado, Sheila. Abraço pra você, viu? Uma boa noite pro nosso amigo Sheila, que tá aí na sintonia da gente, e toda a família ligada a gente aí no Jardim do Trevo. Também está lá o nosso amigo Fioravante, né? O pescador, e a dona Benedita também, que é a esposa dele, e a família toda lá que tá ouvindo a gente lá no Jardim do Trevo. Obrigadão pela audiência, obrigado pela companhia aí ao senhor Fioravante e também a dona Benedita. Boa noite, gente! Gente querida, gente da nossa querida Espírito Santo do Pinhal. Oi! Olha, mandando mais abraço também, mandando alusão especial a todo rapaz que ô, ferve o treino, abri a boca agora, rapaz. Nossa, o que tá acontecendo, meu Deus? Ei, Jesus, vamos que vamos. 18 horas 27, 28 minutinhos, como é que passa o trem aqui, rapaz? Jesus, olha, o que é isso, rapaz? Quero mandar um abraço também a todo o pessoal que tá ouvindo a gente. Sabe aonde? Quero mandar aquela alusão especial a você do Jardim Varã. É, você que tá aí com o radinho ligado aí, você que tá sintonizado aí no radinho, você que tá ouvindo pelo celular também. Tem muita gente ouvindo a gente pelo celular, né? Quero mandar um alô também pro Nino, né? Alô, Nino, já chegou por aí? Não chegou? Tá trabalhando então? Que Deus abençoe você, o seu trabalho, a família toda, viu? Um abraço pro Nino. Alô, Nino! É, o Nino sintonia da gente lá no Jardim Varã, né? Também está a nossa amiga Alzira Marques. Alô, Alzira! Uma boa noite para você, para a família toda. Que Deus abençoe você aí do Jardim Varã. Olha, eu mando um abraço também pro pessoal do Jardim Aide. É, você que tá na sintonia da gente, Jardim Aide, né? Tá todo mundo ligado na gente. Obrigado pela audiência, seus amigos e amigas do Jardim Aide. Manda um abraço também pro nosso grande amigo e companheiro de trabalho, que amanhã tá de volta, né? Amanhã? É amanhã? Diegão, Diego Perina? Oh, é, meu amigo, amanhã tem, amanhã o bicho vai pegar, né? É isso aí, amanhã tem Tarde Mix ao vivo e a cores, ao vivaço, né, Diegão? Amanhã? Tá combinado certinho, então? Então, bora lá, né? Um abraço pro Diego Perina e também a toda a família aí que tá ouvindo a gente aí no Jardim Aide. Alô, Diegão! Um abração, minha amiga! Olá, 18 horas e 30 minutinhos por aqui, a gente vai pro intervalinho, mas daqui a pouco eu vou atender meu amigo, o homem do suco tá lá esperando lá. Meu amigo, vai preparando o trem, daqui a pouco nós vamos falar de você, tá bom?

0: 18 horas e 30 minutos.
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Opa, boa noite, gente querida, gente da nossa terra, gente da nossa querida Espírito Santo do Piauí. Tô de volta por aqui, 18 horas e 33 minutinhos, né? Ô, coisa boa, bora lá, gente! É, lembrando você que hoje é segunda-feira. Tem gente que tá pensando que é domingo, tá dormindo ainda, viu? No corpo, no... O louco. Vai dormindo, você é onde, ô jacaré? É, acordou que hora que é agora? Tô dormindo um pouquinho. Ô, tarde do sono, o sono é bom de madrugada, né? Te acordando, você nossa, rapaz do céu. É isso aí. Rapaz, tá contando pra mim lá que diz que pegou cupim lá na metalúrgica do rapaz. Mas como é que pega o cupim na metalúrgica, rapaz? Tá louco, rapaz? O que tá acontecendo aí? Pegou cupim na metalúrgica? Como é que é isso? Não entendi nada, rapaz. Tá feio o negócio, hein? Sei lá o que tá acontecendo, rapaz. Olha, pegar cupim na metalúrgica é brincadeira, né? Ô, segura aí, meu amigão! É nóis por aqui, lembrando que são 18 horas 34 minutinhos. É o Antônio Carlos fazendo companhia pra você, trazendo muita música, muita alegria, trazendo o sucesso pra você do passado, né? Vale a pena ouvir de novo. Daqui a pouquinho, né, vamos atender nossa amiga, a dona Lídia Silveira, lá do Dadá Mariné. Dona Lídia, daqui a pouco eu mando um modão pra senhora, daqui a pouquinho, tá bom? Mas agora são 18 horas 34 minutinhos. Eu quero dar os parabéns aqui também, que tem quem tá fazendo aniversário hoje, que é hoje, dia 3 de agosto, é o Murilo José Teodoro Alves, e recebendo os parabéns da mãe, do pai, né, e da família, e nós aqui da rádio. Parabéns, parabéns, felicidades, viu? É, parabéns, felicidades, que Deus abençoe você, muitas felicidades, muito sucesso ao aniversariante de hoje, né? É o Murilo José Teodoro, parabéns, parabéns, felicidades, que Deus abençoe você sempre, meu amigo, parabéns, felicidades. Olha, 18 horas 36 minutinhos por aqui.

fórmula do trem, né? Só ele que sabe fazer, não adianta copiar, não. Eles falam que no Brasil que nada de ciclista se copia, mas não tem de copiar o suco do Tony. O Tony tem o suco dele, é original, meu, originalzaço, meu. É, suco original. E hoje, meu amigo, ligou pra gente, pediu aqui com o Felipe Falcão, né? O Tony Tonelada, o nome dele é Adriano Lopes. É, isso, meu popular Tony Tonelada. Oi, Tony. E hoje, meu amigo, ele pediu pra gente aqui com o Dudu Guidalvan. Não, é Felipe Falcão, né? Felipe Falcão, cadê ela, hein? E aí, eu pedi aí, cadê ela? Ele oferece pra toda a família aí, né? Pra a esposa Tatiana, para o filho Joãozinho, né? E pra quem mais, deixa eu ver aqui, também pra toda a galera do bar aí, do Val, né? Ô, pessoal do bar aí, o pessoal que gosta do suco aí, um abração pra vocês, viu? Uma boa noite aí, toma cuidado com o suco, é suco leve hoje? Ah, tudo bem, então vou falar o suco daqui a pouquinho, tá? Ele manda abraço pra todo mundo, manda pra todo o pessoal aí do Jardim, Jardim Santa Rita, e também pro pessoal do Jardim, como é que chama lá mesmo? Nossa, perdi o nome, puxa, rapaz... Ah, Jardim Pedro Costa, o pessoal que tá na cidade. Meu, tô perdido que sumiu o trem aqui da cabeça. O que tá acontecendo? Era a idade, né? Rapaz? Chega ali, tá ficando meio velho. Já vem, tá perdendo o sentido aqui, né? É que nem o computador velho, né? Tá perdendo a memória. É isso, um abraço pro nosso amigo Tony. Tony oferece também pra família Palini, né? Família Palini também pra Fabu, nosso amigo Allan Kardec Galhardi. Alana, um abraço, Alan. O Alan, né? Alan Kardec Galhardi. Pra toda a família aí, pra todo o pessoal do Santa Rita, Jardim Santa Rita, pra todos que estão vindo aí no programa Coração Sertanejo. E pra galera do suco também, ele oferece pra galera do suco também, pros veteranos do rodeio. Tá aí ouvindo a gente também, obrigado, viu? Os veteranos do rodeio da companhia JL. Quem conhece a JL? Quem conheceu, né? JL é José Leonel. Alô, José Leonel, abraço, meu amigo. Tá todo mundo ouvindo a gente. Obrigado pela sintonia, o Joel, né? O nosso amigo que está na sintonia da gente também, a companhia JL, José Leonel, tá? Obrigado pela audiência, tá? E hoje tem suco do que mesmo, Tony? Hoje o suco vai ser um suco leve, hoje, né? Diferenciado, igual nosso amigo Sidney falou lá, e o suco dele é diferenciado, então hoje ele tá fazendo um suquinho meio leve, porque senão o pessoal não vai aguentar. Até sexta-feira o bicho pega, então, hoje é o suco de pêssego com cano, mas é fraquinho demais, leve demais, meu amigo. Ixi, pode beber um litro, dois litros, que não vai fazer nada, viu? É a mesma coisa que água, né, Tony? Hoje tá levinho, né? É um suquinho aí que ele preparou hoje, suco especial pêssego com cana, meu amigo. É isso aí, tá? É, tá levando dos tambor pra cima, já levou? Quantos tambor? 4 tambor hoje? 5? 6? É, leve e bebe mais, então. 6 tambor de 50 litros, vai dar até pra que hora mais ou menos? Até as 8? O louco. Ixi. Então vai lá, vai lá, vai lá. Seja que Deus quiser, bora lá. Meu amigão, aumenta o volume com o Badão da Cheguei. Um abraço pra você, boa noite. Vamos lá com mais um sucesso, atendendo o homem do suco lá, né? O Tony Tonelada. Vamos lá com o Felipe Falcão, cadê ela? 18 horas e 38 minutinhos por aqui, bora lá.

Opa, ok, ok. Boa noite, gente amiga, gente querida. São 18 horas 42 minutinhos. É o programa Coração Sertanejo que vai até as 19 horas, hein? É uma verdadeira viagem no tempo, né? No tempo. Vale a pena ouvir de novo. São músicas pra você matar a saudade, hein? Sucessos do passado. É que vale a pena ouvir de novo, hein? Aqui na Rádio Clube, aqui na 102,1, Rádio Clube FM, a sua rádio, a rádio da cidade Espírito Santo do Pinhal. Olha o relógio que marcando 18 horas 42 minutinhos, né? 42 minutinhos por cá. E quem ligou pra gente foi a dona Silvéria, a dona Lídia Silvéria, lá do Jardim da Marinela. Obrigado, dona Lídia. Um abraço pra senhora, pra toda a família aí. Que Deus abençoe a senhora, tá? Tudo de bom aí, obrigado pra senhora estar ouvindo a gente aí, a gente que ouve a gente lá no Dadá Marinelli, né? É, tá ela lá, dona Lídia Silvério. E ela pediu pra gente que tocar pra ela com, deixa eu ver aqui, com do Duque Delvan, né? Jantar com Jesus, hein? Vamos mandar pra ela, tá? Obrigado pela sintonia, boa noite pra senhora, uma boa semana, um bom mês, que Deus abençoe a senhora e nós todos também, né? Obrigado pela sintonia, tá? Tudo de bom, dona Lídia Silvério, lá do Jardim da Marinelli. Bora lá com mais esse sucesso aí do Duque Delvan, um jantar com Jesus, bora lá.

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isso aí, um sucessão com João Mineiro e Marciano, né? Um dia só. Olha que sucesso, hein? Ô, sucessão. 18 horas e 55 minutinhos. Eu vou atender meu amigo que tá aqui, né? Faz tempo que tá ouvindo a gente lá. Ele pediu uma música pra gente, não é sertanejo, mas eu vou mandar pra você, tá? Isso ele pediu pra gente. É. Nosso amigo Marcel, não, o Matheus, Matheus Belletti, né? Lá do Jardim das Rosas. Ele ligou pra gente faz tempo. Desculpa a demora, viu, Matheus? Ele ligou pra gente. Toca uma pra nós aí, pra mim. Ele quer ouvir uma do Raça Negra, maravilha. Vou mandar pra você. Ele oferece aí pra mãe, né? A Alessandra, pro irmão que é o Rafael, pra irmã Roberta, pro tio Marcel e pra tia Rose e pra nós da rádio. Obrigadão, viu? Que tenha uma excelente noite. Pra você também, tudo de bom. Deus abençoe você. Que você tenha uma boa noite, uma boa semana e um bom mês pra você também, viu, Matheus Belletti? Um abraço pra você. Desculpa a demora, viu? Um abração pra você. Que Deus abençoe você. Obrigado pela sintonia aí. A você que tá ouvindo a gente aí no Jardim das Rosas. Vamos lá então com o sucesso de Raça Negra, né? É isso, maravilha. Vamos lá com mais um sucesso aqui do programa Coração Sertanejo.

gente amiga, vambora, que chegou a hora de ir embora. Tá na hora de ir embora, porque vem a voz do Brasil e a gente vai ter que ir embora. Gente amiga, um abraço pra todos aí que estiveram junto com a gente até agora, tá? Uma boa noite, uma boa semana, um bom mês pra vocês todos aí. Que Deus abençoe vocês. Muito obrigado pela audiência, obrigado pela sintonia. Vamos embora para voltar amanhã, se Deus quiser, tá bom? Fique com Deus, que com ele eu vou, se não voltar com ele estarei. Tchau, tchau, gente, até amanhã, se Deus assim nos permitir, estamos de volta aqui a partir das 17 horas aqui pela 102,1 Rádio Clube FM, a sua rádio, a rádio da cidade Espírito Santo do Pinhal. Tchau, tchau, gente, vou indo nessa e até

0: próxima, se Deus quiser. Até amanhã, né, se Deus quiser. Tchau, tchau.
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2: 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Em Brasília, 19 horas.
3: 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As notícias do governo federal que movimentaram o país no dia de hoje.
4: Olá, boa noite.
2: Boa noite para você que nos acompanha em todo o país.
4: Segunda-feira, 3 de agosto de 2026.
2: Vamos ao destaque do dia.
4: Agosto Dourado.
2: Mês reforça a importância do aleitamento materno para a saúde do bebê. Graziele Bezerra.
5: O leite materno é o alimento mais completo para os bebês. E até os 6 meses de vida, eles não precisam de mais nada.
4: El Niño causa fortes chuvas e secas severas em regiões do país.
2: Cidades em emergência ou calamidade podem solicitar recursos federais para ações de defesa civil. Luana Karen.
6: A ajuda pode vir em forma de assistência humanitária, como distribuição de água, alimentos, colchões e kits de higiene. Também pode ser no restabelecimento de serviços essenciais.
4: Pilhas, baterias, eletrônicos, dá para jogar fora no lixo comum?
2: Vamos saber como fazer o descarte correto desse tipo de material na reportagem de Graziele Mendonça.
7: Vale seguir a chamada regra dos 3 R's: reutilizar, recondicionar e reciclar.
4: Hoje na apresentação da Voz do Brasil, Mariana Jungmann e Luciano Seixas.
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4: É no leite materno que o bebê encontra tudo o que precisa: alimento, proteção e afeto.
2: Por isso, todo mês de agosto é dedicado à amamentação e fica conhecido como o Agosto Dourado.
4: Nessa Semana Mundial do Leite Materno, vamos lembrar dos desafios e benefícios desse gesto, que é natural, mas nem sempre uma tarefa simples.
2: A iniciativa é coordenada globalmente pela Aliança Mundial para Ação em Aleitamento Materno, em parceria com a Organização Mundial de Saúde e o Unicef.
5: A cor é de leite mesmo, mas tem sabor de aconchego e valor de ouro. O leite materno é o alimento mais completo para os bebês. E até os 6 meses de vida, eles não precisam de mais nada. A coordenadora de políticas de aleitamento materno da Secretaria de Saúde do Distrito Federal, Maria das Graças Cruz, explica o porquê.
8: O bebê até 6 meses, ele tem parte do quebra-cabeça no seu sistema digestivo e as outras peças estão dentro do leite da mãe. E aí, quando ele se alimenta, ele vai formar o seu intestino e vai completar aquele quebra-cabeça de forma que esse bebê tenha uma boa saúde, que não venha ter alergias, que não venha correr risco de ter obesidade, de diabetes e até hipertensão na vida adulta.
5: Todos os anos, a campanha Agosto Dourado reforça a importância do aleitamento materno para a saúde do bebê. A edição deste ano vai além. Destaca o papel da amamentação na segurança alimentar, na redução da pobreza e na sustentabilidade ambiental, como explica Sônia Isoyama Venâncio, coordenadora-geral de Atenção à Saúde das Crianças, Adolescentes e Jovens do Ministério da Saúde.
9: O leite materno é o primeiro alimento que é oferecido para o bebê, garantindo o direito humano, né, alimentação adequada. Vai também favorecer a garantia da segurança alimentar e nutricional dessa criança, por ser esse primeiro alimento, né, que é oferecido, e também é muito importante para a sustentabilidade do planeta, né, porque ele é um alimento que não vai necessitar de embalagens, o consumo de água para sua produção.
5: Uma forma de apoiar as mulheres que amamentam é por meio da rede de bancos de leite humano brasileira, que é a maior do mundo. O leite coletado é destinado em especial a recém-nascidos prematuros e de baixo peso, internados em UTIs neonatais. Mas os bancos de leite também dão suporte às mulheres que enfrentam dificuldades para amamentar. Mãe de primeira viagem, a militar Renata Lúcio recorreu a uma dessas unidades no Distrito Federal para conseguir alimentar a filha, Betina.
10: Ninguém fala da dificuldade que é a amamentação. A gente acha que é instintivo, que a gente vai ter um bebê e a gente já vai conseguir amamentar, e não é bem assim. A gente tem muitos desafios, é difícil. Tive mastite, eu tive fissura. fissura. Tive bastante desafios e o banco de leite foi o que me ajudou, né?
5: A Rede Brasileira de Bancos de Leite Humano conta com 237 bancos e 249 postos de coleta em todo o Brasil. Pelo número 136 do Ministério da Saúde, é possível obter informações da unidade mais próxima da sua casa. Reportagem Graziele Bezerra.
4: Manter a caderneta de vacinação atualizada garante proteção contra doenças graves, prolonga a vida e contribui para um futuro mais saudável.
2: E está na hora de atualizar a caderneta de crianças e adolescentes. Começou hoje e vai até 1º de setembro a campanha nacional de multivacinação.
4: No caso dos bebês, a vacinação desempenha a função de ensinar o corpo em desenvolvimento a se defender de forma segura.
2: E uma das vacinas que mais causam dúvidas é a BCG, que protege os recém-nascidos e crianças pequenas contra as formas mais graves e fatais da tuberculose.
11: Conhecida por deixar aquela famosa marquinha na parte superior do braço direito, ela protege o organismo das formas mais graves da tuberculose, como a tuberculose meníngea e a tuberculose miliar. É a vacina BCG. Ela é aplicada na maternidade ou ainda nas primeiras semanas de vida para prevenir as formas graves da doença entre os pequenos e garantir que o sistema imunológico da criança, ainda em desenvolvimento, aprenda a se defender. Por isso, a enfermeira Emanuela Barros não perdeu tempo e vacinou seu filho logo que saiu da maternidade.
12: Eu recebi a orientação da maternidade, que procurasse o posto de saúde, né, para fazer a vacina. E assim que a gente recebeu alta, eu fui na UBS. Fui muito bem atendida, né, e orientada pela equipe. Então foi um processo muito tranquilo, né, de orientação e também de acesso, né, à vacina.
11: A chefe da unidade de vigilância em saúde do Hospital Universitário de Brasília, Deise Mendonça, explica a importância da BCG logo nos primeiros dias de vida.
13: Porque o bebê, ele nasce com pouca proteção, ele nasce somente com aqueles anticorpos da mãe, que a mãe passou para ele durante a gestação. Depois ele tem que tomar as vacinas para ficar protegido contra essas doenças que estão aí, que a mãe não conseguiu passar proteção para ele. Criança nasceu acima de 2 quilos, ela já faz a BCG na maternidade, nas maternidades públicas, né? Nas privadas, eles procuram a sala de vacina.
11: Após a aplicação, é comum que apareça uma pequena mancha avermelhada no braço direito. Com o passar das semanas, essa reação evolui para uma pequena ferida que cicatriza naturalmente. A BCG integra o Calendário Nacional de Vacinação, é oferecida gratuitamente nas unidades do Sistema Único de Saúde e está disponível para crianças menores de 5 anos que ainda não tenham sido imunizadas. Você pode conferir todas as vacinas do Calendário Nacional em gov.br/saúde. Reportagem Thaís de Araújo.
4: Atenção, estudantes pré-selecionados no processo seletivo do Fundo de Financiamento Estudantil, FIES.
2: Termina amanhã o prazo para complementar as informações da inscrição no sistema.
4: O FIES concede empréstimo a estudantes em cursos de graduação ofertados por instituições privadas que participam do programa.
2: O processo seletivo referente ao segundo semestre alcançou mais de 127 mil inscritos.
14: Os estudantes pré-selecionados na chamada regular do Fundo de Financiamento Estudantil, ou FIES, têm até 4 de agosto para complementar as informações da inscrição no sistema disponível no endereço fiesseleçãoaluno.mec.gov.br. Após essa etapa, os candidatos deverão validar a documentação da instituição privada de educação superior. Concluída a validação, os pré-selecionados deverão comparecer em um agente financeiro no prazo de até 10 dias úteis. As convocações ocorrerão de 7 de agosto a 24 de setembro. O processo seletivo do FIES inclui a reserva de 50% das vagas para estudantes com renda familiar de até meio salário mínimo por pessoa e com inscrição ativa no Cadastro Único. Os pré-selecionados que atendam aos critérios do FIES Social poderão financiar até 100% do valor das mensalidades do curso. Mais informações em acessounico.mec.gov.br/FIES. Thaís Vitória para a Voz do Brasil.
4: Chuvas acima da média na região sul, seca e calor acentuados na porção norte. Fenômenos climáticos como o El Niño provocam impactos distintos.
2: Para enfrentar essa situação, estados e municípios devem acompanhar as ações para a prevenção de desastres naturais.
4: E ficar atentos para os protocolos de ajuda federal em casos de emergência e calamidade pública.
15: Nos diferentes tipos de desastres naturais, o reconhecimento da gravidade da situação pode abreviar o envio de recursos e apoio técnico, amenizando os impactos para a população. Quando há situação de emergência, o município ainda consegue atuar, mas precisa de apoio externo para atender a população. Já quando o estado é de calamidade pública, os danos são tão graves que exigem medidas excepcionais e maior apoio do governo federal. Para tornar oficial qualquer uma dessas condições, o governo municipal ou estadual deve emitir um decreto e registrá-lo no Sistema Integrado de Informações sobre Desastres. Se os critérios forem atendidos, o Ministério da Integração e do Desenvolvimento Regional publica uma portaria reconhecendo a situação. A ajuda pode vir em forma de assistência humanitária, como distribuição de água, alimentos, colchões e kits de higiene. O apoio federal também pode ser empregado no restabelecimento de serviços essenciais. O apoio extra também pode chegar diretamente ao cidadão. Entre as possibilidades está o saque calamidade do FGTS, de até R$ 6.220,00 por conta vinculada. De acordo com a diretora executiva de fundos de governo da Caixa Econômica Federal, Daniele Mendonça, entre janeiro e julho de 2026, 548 municípios de 17 unidades da federação foram habilitados para o pagamento do saque calamidade.
16: O saque calamidade é um momento de necessidade pelo qual o trabalhador pode fazer uso desse saque. Situação formalizada tanto pelo governo local quanto pelo Ministério do Desenvolvimento Regional, ele pode fazer a solicitação por meio do aplicativo do FGTS, disponível nas principais lojas de aplicativo de forma gratuita, ou em uma das agências da Caixa. E em situações de calamidade, a Caixa faz o deslocamento do caminhão Caixa para fazer o atendimento dessa população com necessidade de fazer uso do saque.
15: Ao lado do El Niño estão as mudanças climáticas, na explicação dos cenários naturais cada vez mais adversos. É o que afirma o meteorologista do Instituto Nacional de Meteorologia, IMET, Leidson Dantas.
17: A nossa atmosfera tem um constante trabalho para manter o nosso planeta em estado de equilíbrio, numa temperatura ideal para todos nós sobreviver. E se a gente dá um conteúdo a mais, um ingrediente a mais de aquecimento, provoca esses extremos climáticos que a gente vem observando.
15: Com a previsão de fortalecimento do El Niño neste segundo semestre, a orientação é, antes de tudo, manter-se bem informado. Entre os canais oficiais está portal.imet.gov.br. Reportagem Luana Karen.
2: Descarte correto do lixo eletrônico é fundamental para garantir o equilíbrio do meio ambiente.
4: Para que esse descarte seja feito, existem pontos de coleta por todo o país.
2: O material pode ser recondicionado da forma correta e ganhar outras destinações.
18: Plástico, papel, alumínio, materiais que devem ser separados para a coleta de lixo e seguirem para a reciclagem. Mas e no caso de celulares, computadores, baterias e outros eletrônicos, o que fazer? Neste caso, vale seguir a chamada regra dos 3 R's: reutilizar, recondicionar e reciclar. Se o equipamento eletrônico não pode ser reutilizado por outra pessoa, uma opção é recondicionar, ou seja, consertar o equipamento. No Guará, a 20 minutos do centro de Brasília, há um ponto de coleta dentro de uma unidade do SESC. Lá são deixados vários tipos de componentes eletrônicos. É o que conta Alessandra Sá, assistente de suporte à gestão do SESC DF.
19: Qualquer pessoa pode vir, né, entregar seu lixo eletrônico, né, para estar descartando, fazer um descarte correto, né, em nossos PEVs, que o SESC disponibiliza em todas as nossas unidades, né, para preservação do meio ambiente, né, carregadores, tablets, TVs.
18: Do Guará, o material segue para uma organização da sociedade civil, onde os resíduos são separados. Os que precisam de algum conserto ou formatação são recondicionados. E de lá, distribuídos para diversos pontos, inclusive para cursos gratuitos para a população. O que não tem conserto é separado e organizado e segue para o terceiro R, a reciclagem. Cada pedaço segue um caminho, como explica o coordenador da organização Programando o Futuro, Fábio Oliveira.
20: Aquilo que não tem condições de uso nenhuma, dentro da nossa unidade, a gente consegue fazer a descaracterização dele, fazer a separação por tipos de componentes, ou seja, placas de circuito impresso eletrônico, plástico, ferro, cobre, isopor, enfim, cada tipo de componente a gente consegue fazer a separação e encaminhar para a indústria de reciclagem.
18: Mas para que tudo isso aconteça, o trabalho começa com a população, que deve realizar o descarte correto do lixo eletrônico, como explica o coordenador-geral de Inclusão Digital do Ministério das Comunicações, Gustavo Fernandes Lima.
21: Hoje a gente tem no site do Ministério das Comunicações, na página do programa Computadores para a Inclusão, um link com um mapa por todo o território nacional, com os diversos pontos de coleta que tem espalhados. A gente está falando de mais de 10 mil pontos de coleta de resíduos eletrônicos, de pilhas e baterias.
18: Para saber onde há um ponto de coleta de resíduo eletrônico na sua cidade, acesse o site do Ministério das Comunicações em gov.br/mcom. Com locução de Graziela Mendonça, reportagem Márcia Fernandes.
4: Um caso de reaproveitamento. Computadores que seriam descartados ganham uma nova utilidade e ajudam no acesso à tecnologia.
2: Além de recuperar equipamentos para escolas, bibliotecas e telecentros, um centro de recondicionamento no Distrito Federal oferece cursos gratuitos para o cidadão.
4: Conheça a iniciativa na reportagem de Pablo Mundim.
22: No Centro de Recondicionamento de Computadores do Distrito Federal, equipamentos que seriam descartados são recuperados para projetos de inclusão digital. No Distrito Federal, no Centro de Recondicionamento de Computadores, cada equipamento passa por um processo completo de recondicionamento. No fim, o que poderia virar apenas sucata se transforma em equipamentos destinados a projetos de inclusão digital. Tudo feito para que os computadores sejam totalmente reaproveitados, explica Adler Braga, técnico de recondicionamento.
23: O computador vem para cá, quando ele chega aqui a gente dá uma sobrevida para ele, a gente já faz o primeiro passo, né, que é a sanitização de dados, que a gente recebe o computador com HD, então a gente é responsável por esses dados, então a gente faz essa etapa. Posteriormente a gente faz a limpeza interna, né, na verdade. A gente toca as peças, instala os programas e deixa tudo funcionando corretamente. A gente recebe um termo de doação para destinar esse computador para alguma instituição.
22: Depois de recondicionados, os computadores seguem para escolas, bibliotecas, telecentros e outras instituições que ampliam o acesso à tecnologia. Nem tudo pode ser reaproveitado. As peças sem condições de uso seguem para reciclagem. O centro também oferece formação para novos profissionais, disse Simone Cabral, coordenadora pedagógica.
24: A maioria vem para fazer o curso mesmo para o mercado de trabalho, né? São totalmente gratuitos os cursos, né? Todos com certificado.
22: São cursos de informática básica, design gráfico, manutenção de computadores e celulares, marketing digital, inteligência artificial, operação de drones e Excel avançado. As aulas são destinadas a adultos e jovens. As capacitações têm carga horária entre 60 e 80 horas. As inscrições para os cursos podem ser feitas pela internet ou presencialmente na unidade do Gama, no Distrito Federal. Empresas e órgãos públicos que desejam dar uma destinação social aos equipamentos eletrônicos também podem procurar um dos centros de recondicionamento de computadores espalhados pelo país. Reportagem Pablo Mundim.
2: O Ministério da Fazenda iniciou consulta pública para definir os setores obrigados a cumprir regras de monitoramento de emissões no mercado brasileiro de carbono.
4: A iniciativa visa criar um sistema de dados oficial para o Sistema Brasileiro de Comércio de Emissões.
2: Proposta preliminar prevê a introdução gradual das obrigações em três etapas.
4: A primeira tem início previsto para 2027 e abrange indústrias do setor de minérios, petróleo e transporte aéreo.
2: A consulta pública está disponível no site do Ministério da Fazenda até 28 de agosto, em gov.br/fazenda.
4: Produção de alimentos sem prejudicar o meio ambiente. Essa é a proposta da agricultura de baixo carbono.
2: E a empresa brasileira de pesquisa agropecuária, Embrapa, está certificando culturas que usam esses processos, o que agrega valor à produção.
4: Para receber a certificação, os produtores passam por capacitação e análises independentes de produção.
0: A agropecuária de baixo carbono é um modelo de produção sustentável que reduz a emissão de gases de efeito estufa com práticas como o plantio direto, a recuperação de pastagens degradadas e a integração lavoura-pecuária-floresta. Realidade que fez a Embrapa criar uma estratégia para comprovar a sustentabilidade da produção brasileira. São protocolos científicos de certificação voltados à produção agropecuária de baixo carbono, agregando valor aos produtos e ampliando oportunidades comerciais. A presidente da Embrapa, Silvia Massuá, detalha.
1: Cada vez mais o produtor rural tem mais consciência, ele tem que produzir mais e mais, cada vez mais de maneira sustentável, preservando os recursos naturais, né? Uso eficiente de água, de solo. A partir disso daí, cada vez mais a Embrapa tem gerado tecnologia e incentivado, através das capacitações, que eles usem essas novas tecnologias para ter essa agricultura mais sustentável.
0: A iniciativa reúne diferentes cadeias produtivas: carne bovina, leite e sorgo, e busca reconhecer, com base em critérios técnicos e auditorias independentes, os sistemas de produção de baixo carbono. O produtor Hamilton Kundak é presidente da cooperativa RECA, um conjunto de sistemas agroflorestais que produz castanha, pupunha, cupuaçu, café e andiroba na Amazônia. Ele fala sobre o impacto da certificação.
3: Um trabalho muito bacana que o RECA faz de preservação, de orientação, de conscientização, de respeitar as nossas florestas. Porque se o produtor estiver recebendo valor agregado, ele não vai derrubar, ele vai ser o guardião da floresta.
0: Além da carne, do leite e sorgo, a Embrapa prepara o lançamento da certificação para a soja em 2027. Reportagem Luciana Colares de Holanda.
2: Se você aplica no Tesouro Direto, um recado importante. O aplicativo oficial do programa vai deixar de funcionar a partir do dia 17 de agosto.
4: Com isso, consultas e novos investimentos devem ser feitos no site do Tesouro Direto ou no aplicativo do próprio banco.
6: O aplicativo do Tesouro Direto será desativado a partir do dia 17 de agosto. Após a desativação, os investidores vão poder acessar os serviços pelo Portal do Investidor, no site oficial do Tesouro Direto ou pelo aplicativo da instituição financeira, onde mantém a conta de investimentos. De acordo com informações do Ministério da Fazenda, nesses canais será possível consultar a carteira, verificar títulos e rentabilidade, realizar aplicações e resgates e acessar o histórico de operações. A mudança não altera os investimentos já realizados. Títulos, valores investidos, rentabilidade e demais informações permanecem disponíveis nos novos canais de acesso. Não é necessário realizar nenhum procedimento em relação aos investimentos existentes. Em caso de dúvidas, os investidores devem consultar os canais oficiais de atendimento do Tesouro Direto. Lucília Araújo para a Voz do Brasil.
2: Passageiros de voos internacionais com bens a declarar podem deixar o aeroporto sem passar pela fila de fiscalização aduaneira.
4: Já está valendo a declaração eletrônica de bens de viajantes, que pode ser preenchida pela internet.
2: Com a nova plataforma, o Sistema da Receita Federal analisa os dados declarados automaticamente.
4: Confira os detalhes na reportagem de Daniele Popov.
7: A Declaração Eletrônica de Bens de Viajantes, EDBV, já está disponível, segundo informou a Receita Federal. A funcionalidade de registro automático de bens pode ser utilizada por aquelas pessoas que viajam de avião. Agora, boa parte das declarações poderão ser registradas automaticamente dentro dos critérios de gerenciamento de risco adotados pela Receita. Ao preencher a declaração, o viajante poderá seguir diretamente para o desembarque, sem necessidade de se apresentar ao atendimento aduaneiro para bens a declarar. Com a mudança na forma de declaração de bens, a fiscalização é direcionada às situações que demandem análise específica. Após o viajante preencher e enviar a declaração eletrônica de bens, o sistema realiza o tratamento das informações com base em critérios de gerenciamento de risco. As declarações enquadradas para registro automático não precisam de atendimento presencial. As demais permanecem sujeitas aos procedimentos de controle aduaneiro e avisos de mensagens vão aparecer na tela do sistema de declaração. A nova ferramenta não altera as competências da fiscalização aduaneira, que continua responsável pela seleção, conferência, revisão de declarações, exigência de tributos, entre outras medidas. Então fique atento. Se você estiver viajando para outro país ou voltando para o Brasil, preencha a declaração de bens no sistema. O endereço é edbv.receita.fazenda.gov.br. Daniele Popov para A Voz do Brasil.
2: Essas foram as notícias do governo federal.
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4: Fique agora com as notícias do Poder Judiciário e do Congresso Nacional. Boa noite.
2: Boa noite, até amanhã.
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9: Presidente do STF diz que críticas republicanas contribuem para fortalecer a democracia.
10: Abertura da urna eletrônica entusiasma estudantes em Brasília.
9: Corte Especial do STJ abre segundo semestre forense.
10: Boa noite, eu sou Marcela Luiza.
9: E eu sou Marta Ferreira.
10: Na abertura do segundo semestre do ano judiciário de 2026, o presidente do STF disse que críticas republicanas contribuem para fortalecer a democracia.
9: O ministro Edson Fachin também ressaltou o compromisso permanente do tribunal com a continuidade da prestação jurisdicional. Pablo Lemos.
12: Na abertura do segundo semestre do ano judiciário de 2026, nesta segunda-feira, o presidente do Supremo Tribunal Federal, ministro Edson Fachin, afirmou que as decisões do tribunal sobre temas de grande repercussão social são naturalmente objeto de debate público.
25: Um tribunal constitucional que decide todos os dias temas de grande repercussão social há de aceitar como natural que suas decisões sejam debatidas, analisadas e, por vezes, contestadas pela opinião pública. Essa tensão, quando exercida dentro dos limites republicanos, não fragiliza a instituição. Ao contrário, a fortalece e fortalece a democracia.
12: Entre 2 e 31 de julho, foram proferidas 245 decisões e expedidos 921 despachos. Isso demonstra, segundo o presidente do STF, o compromisso do tribunal com a continuidade da prestação jurisdicional.
10: Cerca de 150 estudantes do Centro de Ensino Médio Elefante Branco, em Brasília, conheceram a urna eletrônica de votação por dentro.
9: O evento marcou o início da primeira semana nacional do sistema eletrônico de votação. Fábio Ruas.
26: A abertura da urna eletrônica contou com a participação do ministro substituto do TSE, Naue Bernardo Pinheiro de Azevedo, que foi aluno do Colégio Elefante Branco. Ele ficou emocionado com antigas lembranças de colégio e se mostrou satisfeito com o nível dos questionamentos feitos pelos estudantes durante a abertura da urna.
27: Foi muito legal e é impressionante ver o quanto a garotada está afiada. Algumas perguntas que foram feitas aqui, houve pergunta inclusive sobre a linguagem de programação da urna. Então, assim, é muito empolgante ver o que, essa garotada pode fazer.
26: A Semana Nacional do Sistema Eletrônico de Votação segue até sexta-feira, com atividades em todo o país.
10: A Corte Especial do STJ realizou hoje a sessão de abertura do segundo semestre forense de 2026.
9: O presidente do tribunal conduziu a sessão, Fátima Uchoa.
28: O ministro Herman Benjamin fez um breve balanço da gestão que se encerra neste mês e chamou a atenção para o grande volume de processos que chegaram ao STJ durante o plantão em julho.
29: Nós recebemos 10.352 processos em 2025. 9.570, em um ano, um aumento de quase 10%.
28: O ministro também destacou resultados positivos com a convocação de juízes auxiliares temporários na redução do acervo processual nos gabinetes.
29: O acervo atual do Superior Tribunal de Justiça é de 367 mil processos, aproximadamente. Podem verificar os resultados da força-tarefa dos juízes convocados temporariamente, houve uma redução de 42%.
28: Com o reinício do ano forense, voltam a correr os prazos processuais.
10: TST retoma semestre com a meta de manter o ritmo de produtividade dos 6 primeiros meses deste ano.
9: No primeiro semestre, a corte julgou 274 mil processos. Marla Lacerda.
11: Na sessão que marcou a abertura do segundo semestre, o presidente do TST e do Conselho Superior da Justiça do Trabalho, ministro Vieira de Mello Filho, assumiu o compromisso de repetir as metas e os resultados alcançados nos primeiros 6 meses do ano. Entre janeiro e junho, a Corte registrou um aumento no número de processos julgados, quase 26% a mais do que no mesmo período do ano passado.
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10: Uma boa noite.
9: E até amanhã.
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1: Eu sou Paula Groba.
2: E eu sou Ricardo Nakaoka.
1: E estes são os destaques de hoje do Jornal do Senado, que começa agora.
2: Universidades poderão reservar prioridade para estudantes da própria região.
1: Projeto impede redução planejada na vida útil de produtos.
2: Regulamentação da inteligência artificial. Especialistas pedem proteção ao jornalismo e à inovação.
1: Boa noite.
2: Boa noite.
1: Nem sempre quem mora perto tem mais chances de estudar na universidade da própria região. Um projeto pronto para votação no Senado quer mudar essa realidade e permitir que as instituições de ensino superior priorizem estudantes locais nos processos seletivos.
2: A medida busca reduzir as desigualdades regionais e incentivar a formação de profissionais para atuar nas próprias comunidades. Repórter Marcela Cunha.
3: O projeto da senadora Daniela Ribeiro, do Progressistas da Paraíba, permite que universidades e outras instituições de ensino superior usem a origem geográfica do candidato como critério de seleção. Na prática, a instituição poderá dar uma vantagem, como um bônus na nota, a candidatos que moram no mesmo estado ou em municípios próximos ao campus. O texto não altera as cotas sociais ou raciais. Para o senador Lucas Barreto, do PSD do Amapá, o critério geográfico ajudaria estudantes de estados mais isolados a disputar vagas nas universidades da própria região.
4: Porque são muito poucas vagas na Universidade Federal do Amapá. E nós estamos ali do outro lado do Rio Amazonas. Estamos longe de tudo. E esse bônus beneficia os amapaenses que tiverem acesso ao vestibular.
3: A medida não será obrigatória e o projeto não define o valor do bônus nem o modelo a ser adotado. O formato do benefício deverá ser um dos pontos de discussão. O Supremo Tribunal Federal já considerou inconstitucional uma regra que reservava 80% das vagas da Universidade do Estado do Amazonas para estudantes da região, por entender que violava a igualdade de tratamento entre os brasileiros.
1: E você sabia que o Senado tem um curso gratuito que ensina a propor ideias que podem até virar lei? É a Oficina Legislativa do E-Cidadania.
2: E tem premiação no final do ano para professores e alunos autores das sugestões que conquistarem mais apoio popular. Quem traz os detalhes é a repórter Marcela Diniz.
5: Criada há 6 anos para aproximar estudantes do processo de construção das leis, a Oficina Legislativa do Portal E-Cidadania do Senado Federal mostra o caminho das pedras para a apresentação de ideias que poderão virar lei e influenciar a vida dos brasileiros. Apesar de ter sido pensada a princípio para escolas de educação básica e do ensino superior, hoje o material didático está todo disponível na internet. Então, a oficina legislativa pode ser feita por qualquer grupo de pessoas, como coletivos, movimentos sociais e culturais, comunidades indígenas e quilombolas, por exemplo. O Luiz Maciel, da equipe da oficina legislativa, destaca que haverá premiação para professores e alunos do Distrito Federal.
6: Nesta primeira edição, teremos 4 notebooks na premiação. 2 notebooks serão para os professores que tiverem o maior número de alunos com ideias aprovadas e publicadas no E-Cidadania, e outros 2 notebooks serão para os alunos autores das ideias que receberem o maior número de apoios válidos. E como essa é a primeira edição do prêmio, o foco inicial são os professores e estudantes do DF, mas a nossa intenção é ampliar o alcance para mais regiões nas próximas edições.
5: Para concorrer, é preciso cadastrar as ideias legislativas até o dia 5 de novembro. Quer saber mais? É só pesquisar por Oficina Legislativa e Cidadania no buscador de sua preferência.
1: A inteligência artificial já faz parte do dia a dia de milhões de brasileiros. Mas quem deve ser responsabilizado pelo uso dessa tecnologia? E como proteger direitos autorais e o jornalismo sem frear a inovação?
2: Esses foram os principais temas de um debate promovido pelo Conselho de Comunicação Social sobre o projeto que regulamenta a IA no Brasil. A proposta já foi aprovada pelo Senado e aguarda votação na Câmara dos Deputados. Repórter Bruno Lourenço.
7: O marco legal da inteligência artificial surgiu de iniciativa do senador Rodrigo Pacheco, do PSB de Minas Gerais. Ele criou em 2022 uma comissão de juristas e um ano depois o Senado se debruçou sobre o anteprojeto. O texto foi aprovado no final de 2024 e aguarda desde então pela votação na Câmara dos Deputados. O Conselho de Comunicação Social do Congresso Nacional debateu os impactos que a proposta pode trazer, em especial a questão da remuneração de produtores de conteúdo, como jornalistas, pelo uso de material para o treinamento da IA. O diretor do Instituto de Tecnologia e Sociedade do Rio de Janeiro, Sérgio Branco, alertou para os riscos de afugentar tecnologia com a cobrança pelo uso de conteúdo nacional.
8: Nós podemos acabar por exportar o treinamento e importar apenas os modelos prontos, perdendo investimento e capacidade tecnológica. Por quê? Porque o Brasil compete no mercado global para o desenvolvimento de ferramentas de inteligência artificial.
7: O secretário de Direitos Autorais e Intelectuais do Ministério da Cultura, Marcos Alves de Souza, defendeu um modelo que divida a arrecadação de um possível novo imposto com a

0: relacionadas à temática.
1: E as campanhas eleitorais deste ano terão regras específicas para o uso da inteligência artificial. Conteúdos produzidos ou manipulados com a IA precisam informar de forma clara que foram criados com essa tecnologia.
2: As medidas buscam ampliar a transparência das campanhas e proteger os eleitores da desinformação. Saiba mais na reportagem de Yasmin Rodrigues.
3: As eleições de 2026 serão as primeiras eleições gerais realizadas sob regras específicas para o uso da inteligência artificial na propaganda eleitoral. A regulamentação do Tribunal Superior Eleitoral busca impedir que ferramentas capazes de criar imagens, vídeos, áudios e textos cada vez mais realistas sejam utilizadas para confundir o eleitor ou comprometer a integridade do processo eleitoral. Para Ângela Signati, conselheira do Conselho de Comunicação Social do Congresso Nacional, esse é um desafio enfrentado não só nas eleições, mas também durante os mandatos dos eleitos.
4: As campanhas eleitorais são realizadas hoje pela internet em tempo real e praticamente durante os 4 anos do mandato dos políticos. E é justamente neste ambiente virtual que os partidos, candidatas e candidatos fazem as suas arenas para se apresentar aos eleitores, dificultando o controle por parte da Justiça Eleitoral.
3: Pelas normas, todo o conteúdo produzido ou manipulado por inteligência artificial deve trazer uma identificação explícita, destacada e acessível, informando que o material foi criado ou alterado por IA e qual tecnologia foi utilizada. A exigência vale para textos, imagens, vídeos e áudios divulgados durante a campanha. Além disso, entre as 72 horas que antecedem a votação e as 24 horas posteriores ao encerramento do pleito, fica proibida a publicação ou republicação de novos conteúdos sintéticos. Caso as regras sejam descumpridas, a Justiça Eleitoral poderá determinar a retirada imediata do conteúdo da internet, entre outras sanções.
1: A Comissão de Fiscalização e Controle pode votar o projeto que combate a obsolescência programada, que é uma prática que reduz a vida útil de produtos, como eletrônicos, de forma planejada.
2: A proposta assegura também o direito dos consumidores ao reparo de produtos com defeito. Repórter César Mendes.
5: O projeto do senador Ciro Nogueira, do Progressistas do Piauí, obriga que os fabricantes e importadores ofereçam peças de reposição e manuais de conserto pelo período de 5 a 20 anos. Conforme o produto, e determina que as empresas disponibilizem informações sobre peças e reparos em plataformas digitais. Quem não cumprir a regra ficará sujeito a multas que poderão ir de 10 mil até 50 milhões de reais. Relator, o senador Dr. Irã, do Progressistas de Roraima, disse que a obsolescência programada garante o ciclo de consumo diante da velocidade da inovação tecnológica, mas destacou suas consequências.
6: O aumento de resíduos sem que haja o descarte adequado e no desenfreado uso de matérias-primas finitas.
5: Segundo o Dr. Irã, a obsolescência programada deixa ainda o consumidor em uma posição desfavorável, ao criar dificuldades para o conserto do produto.
2: Com edição de Paula Groba e trabalhos técnicos de João Lira, o Jornal do Senado fica por aqui. Acompanhe agora as notícias da Câmara dos Deputados. Boa noite.
1: Uma boa noite e até amanhã.
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8: Deputados sugerem medidas para a saúde de crianças e adolescentes.
9: Parlamentares reivindicam melhorias na infraestrutura de transportes.
10: Projetos ampliam a fiscalização sobre atividades de agentes públicos.
11: Boa noite. Retorna hoje o projeto de gravação de edição.
12: A partir de agora, a Pinhal Rádio Clube passa a transmitir mais uma sessão do Legislativo Pinhalense.
13: Solicito aos senhores vereadores que registrem a presença no sistema.

Existindo quórum regimental, declaro abertos os trabalhos da presente sessão, solicitando aos vereadores e aos demais presentes que, em pé, observe um minuto de silêncio em respeito

a Cristo que foi crucificado e ressuscitado. Sendo que em seguida, a vereadora Milena de Souza Lima Paulista fará a leitura de um trecho de um livro sagrado, de acordo com a norma regimental vigente, permanecendo todos em pé.

Leitura da carta de São Paulo aos Romanos. Irmãos, quem nos separará do amor de Cristo? Tribulações, angústia, perseguições, fome, nudez, perigo, espada. Em tudo isso somos mais que vencedores, graças àquele que nos amou. Tenho a certeza de que nem a morte, nem a vida, nem os anjos, nem os poderes celestiais, nem o presente, nem o futuro, nem as forças cósmicas, nem a altura, nem a profundeza, nem outra criatura qualquer será capaz de nos separar do amor de Deus por nós, manifestado em Jesus Cristo, nosso Senhor.

0: Informo que está aberta a inscrição para uso da palavra nos requerimentos e no expediente. Discussão e votação da seguinte ata.
1: Ata da nona sessão extraordinária realizada em 22 de junho passado.
0: Em discussão? Em votação?

0: Aprovada. Na sequência, passaremos ao expediente apresentado pelo senhor prefeito municipal.
1: Projeto de lei número 59 de 2026, que dispõe sobre a autorização para abertura de um crédito adicional suplementar no valor de R$ 3.600,20, esporte e lazer.
0: Consulto os senhores vereadores se consideram o presente projeto como matéria de deliberação. Aprovado. Assim, será encaminhada às comissões permanentes para análise e parecer.
1: Projeto de lei número 60 de 2026, que dispõe sobre a autorização para abertura de um crédito adicional suplementar no valor de R$ 41.000, esportes e lazer.
0: Consulto os senhores vereadores se consideram o presente projeto como matéria de deliberação. Aprovado. Assim, será encaminhada às comissões permanentes para análise e parecer.
1: Projeto de lei número 61 de 2026, que dispõe sobre a autorização para abertura de um crédito adicional suplementar no valor de R$ 199.271,45, Fundo Municipal de Saúde.
0: Consulto os senhores vereadores se consideram o presente projeto como matéria de deliberação. Aprovado. Assim, será encaminhada às comissões permanentes para análise e parecer.
1: Projeto de lei número 62 de 2026, que dispõe sobre a autorização para abertura de um crédito adicional suplementar no valor de R$ 1.150.000, Fundo Municipal de Saúde.
0: Consulto os senhores vereadores se consideram o presente projeto como matéria de deliberação. Aprovado. Assim, será encaminhada às comissões permanentes para análise e parecer.
1: Projeto de lei número 64/2026, que dispõe sobre autorização para abertura de um crédito adicional suplementar no valor de R$ 190.000, assessoria legislativa.
0: Consulto os senhores vereadores se consideram o presente projeto como matéria de deliberação. Aprovado. Assim será encaminhada às comissões permanentes para análise e parecer. Solicito ao senhor secretário que proceda à leitura dos decretos e portarias oriundas do Poder Executivo.
1: Decreto número 6.180 de 2026 dispõe sobre a abertura de um crédito adicional suplementar no valor de R$ 81.900. Decreto número 6.183 de 2026 dispõe sobre a nomeação dos integrantes do Conselho Municipal de Defesa do Meio Ambiente. Decreto número 6.185 de 2026 dispõe sobre a nomeação dos integrantes do Conselho Gestor do Fundo Municipal de Saneamento Ambiental e Infraestrutura. Decreto número 6.186 de 2026 dispõe sobre a abertura de um crédito adicional suplementar no valor de R$ 1.100.000. Decreto número 6.187 de 2026 dispõe sobre a abertura de um crédito adicional suplementar no valor de R$ 93.128,98. Decreto número 6.188 de 2026 dispõe sobre a abertura de um crédito adicional suplementar no valor de R$ 464.230,66. Decreto número 6.189 de 2026 dispõe sobre a nomeação dos integrantes do Conselho Municipal de Trabalho, Emprego e Renda. Decreto número 6.190 de 2026 altera o parágrafo 2º e inclui o parágrafo 3º, artigo 7º do decreto número 5.074, de 29/7/2019, que regulamenta a concessão de plano de saúde aos servidores públicos municipais e da outras providências. Decreto número 6.191 de 2026 dispõe sobre a abertura de um crédito adicional suplementar no valor de R$ 3.300.000. Decreto número 6.191 de 2026 dispõe sobre a abertura de um abertura de um crédito adicional suplementar no valor de R$3.300.312. Decreto número 6.192 de 2026 dispõe sobre a abertura de um crédito adicional suplementar no valor de R$650.000. Decreto número 6.193 de 2026 dispõe sobre a abertura de um crédito adicional especial no valor de R$400.000. Decreto número 6.194 de 2026 dispõe sobre a abertura de um crédito adicional especial no valor de R$550.000. Decreto número 6.195 de 2026 dispõe sobre a abertura de um crédito adicional suplementar no valor de R$200.000. Decreto número 6.196 de 2026 dispõe sobre a abertura de um crédito adicional suplementar no valor de R$364.895. Decreto número 6.198 de 2026 dispõe sobre a abertura de um crédito adicional suplementar no valor de R$361.200. Decreto número 6.199 de 2026 dispõe sobre a abertura de um crédito adicional especial no valor de R$250.000. Portaria número 166 de 2026 aceitando o pedido de demissão do servidor Gilvandro Modesto Teixeira, ficando mesmo desligado do serviço público municipal. Portaria número 167 de 2026, aceitando o pedido de demissão da servidora Beatriz Barreiros Olive, ficando a mesma desligada do serviço público municipal. Portaria número 168 de 2026, aceitando o pedido de demissão da servidora Silvia Cristina Sossai Menezes, ficando a mesma desligada do Serviço Público Municipal. Portaria número 169 de 2026, nomeando servidores para integrarem a comissão para a seleção da concessão de autorização de uso e título precário de espaço público para fins de exploração comercial da praça de alimentação durante o evento Festa Junina. Portaria número 170 de 2026, cessando o pagamento de gratificação ao servidor Célio Ferreira da Silva. Portaria número 171 de 2026, atribuindo o pagamento de gratificação do servidor municipal Pedro Henrique Gentil. Portaria número 172 de 2026, designando o servidor Claudinei Olímpio dos Santos para substituir o senhor Otoniel Daniel Barbosa durante suas férias e prêmio por assiduidade. Portaria número 173 de 2026, cancelando o pagamento da função gratificada de inspetor da Guarda Civil Municipal ao servidor Oswaldo Teodoro Henrique. Portaria número 174 de 2026, aceitando o pedido de demissão da servidora Maria Flaviane Toniete Dias Menegato, ficando a mesma desligada do Serviço Público Municipal. Portaria número 175 de 2026, designando os servidores para desempenhar atribuições com relação às contas bancárias do Fundo Municipal e de Saneamento Ambiental e Infraestrutura. Portaria número 176 de 2026, nomeando a senhora Patrícia Siliciando Fleuri Camargo como membro do CONTUR, em substituição da senhora Rafaela Moreira Togniete. Portaria número 177 de 2026, nomeando a senhora Tereza de Fátima, representante da APAE, no Conselho Municipal de Pessoas com Deficiência de Espírito Santo do Pinhal.
0: Senhor vereador, por favor, senhor vice-presidente, o senhor poderia assumir a presidência por alguns minutos, por favor?

0: favor, seu secretário. Pode dar prosseguimento.
1: Obrigado. Portaria número 178/2026, dispensando o senhor Luiz Carlos Virgulino Alves, ficando mesmo desligado do serviço público municipal do emprego em comissão de assessor de diretoria. Portaria número 179/2026, determinando a instauração de processo administrativo de sindicância referente à notícia do fato número 0258-00075-2026. Portaria número 180/2026, cancelando o pagamento de 20% sobre referência salarial no 13º para o servidor José Carlos Andrade, considerando que não mais atua no setor de pavimentação asfáltica. Portaria número 181/2026, atribuindo progressão funcional de 3% sobre o salário da servidora Marlene Aparecida Barba Pérez. Portaria número 182/2026, determinando a instauração de processo administrativo disciplinar para o exame dos fatos constantes no processo administrativo envolvendo o senhor, o servidor LJQ. Portaria número 183/2026, designando a servidora Vera Lúcia Silva Batista para substituir o senhor José Paulo dos Reis no período de férias a esse concedido. Portaria número 184/2026, designando o servidor José Fernando Alvim, diretor do Departamento de Habitação, para exercer a função de gestor e responsável social do convênio a ser firmado com a Secretaria de Desenvolvimento Urbano do Estado de São Paulo, Secretaria Estadual de Desenvolvimento Social e Companhia de Desenvolvimento Habitacional e Urbano do Estado de São Paulo e este município no âmbito do programa Vida Longa. Portaria nº 185/2026, aceitando o pedido de demissão da servidora Joyce Ellen Domingues Januário, ficando a mesma desligada do serviço público municipal. Portaria nº 186/2026, aceitando o pedido de demissão da servidora Milena de Cássia Silveira Costa, ficando a mesma desligada do serviço público municipal. Portaria nº 187/2026, aceitando o pedido de demissão da servidora Ana Paula Silva Fonseca, ficando a mesma desligada do serviço público municipal. Portaria nº 188/2026, estabelecendo o horário do expediente de trabalho dos servidores municipais do dia 29 de junho de 2026, devido ao jogo da Seleção Brasileira de Futebol Masculino nas oitavas de final da Copa do Mundo. Portaria nº 189/2026, prorrogando a licença gestante da servidora Ananda Aparecida Ramos Rodrigues. Portaria número 190/2026, assegurando a servidora Elizabeth Spinelli, professora de Educação Infantil, o afastamento de suas funções até o 2/4/2030 para ocupar o cargo de presidente do Sindicato dos Funcionários da Prefeitura, Câmara, Autarquia e Empresas Municipais de Espírito Santo do Pinhal e Santo Antônio do Jardim durante o mandato sindical. Portaria número 191/2026, assegurando a servidora Benedita Aparecida Peçanha, professora de Educação Infantil, o afastamento de suas funções até 2/4/2030 para ocupar o cargo de diretora tesoureira do Sindicato dos Funcionários da Prefeitura, Câmara, Autarquias e Empresas Municipais de Espírito Santo do Pinhal e Santo Antônio de Jardim. Portaria número 192/2026, designando o senhor Claudinei Lovato e o senhor Elias Mauch Ferreira para exercerem respectivamente, as funções de gestor e responsável técnico do projeto da DITUR 2023. Portaria número 193 de 2026, admitindo os servidores para exercerem o emprego de agente comunitário de saúde habilitados no concurso público de número 4 de 2024. Portaria número 194 de 2026, designando a servidora Vanessa Tomazetti para substituir o senhor Fernando Cavagnoli Corse durante as suas férias e prêmio por assiduidade. Portaria número 195 de 2026, designando a servidora Jéssica Gabriele dos Santos para substituir a senhora Ednir Vilela durante suas férias prêmio por assiduidade e falta abonada. Portaria número 196 de 2026, designando a servidora Flávia Lelis Leite Rupo para substituir a senhora Lucimara Simo de Souza Fernandes durante suas férias. Portaria número 197 de 2026, designando o servidor Anderson Rovilson Perinelli para substituir o senhor André Aparecido Farias durante suas férias e prêmios por assiduidade. Portaria número 198 de 2026, aceitando o pedido de demissão do servidor Luiz Antônio de Souza, ficando mesmo desligado do serviço público municipal. Portaria número 199 de 2026, aceitando o pedido de demissão da servidora Olívia Vasconcelos dos Santos, ficando a mesma desligada do serviço público municipal. Portaria número 200 de 2026, aceitando o pedido de demissão da servidora Kaline Fernandes da Silva Visc, ficando a mesma desligada do serviço público municipal. Portaria número 201, 2026, aceitando o pedido de demissão da servidora Ângela Rafaela Colombi Selegato, ficando a mesma desligada do serviço público municipal. Portaria número 202, 2026, aceitando o pedido de demissão da servidora Isabela Patrícia Oliveira Madeira da Silva, ficando a mesma desligada do serviço público municipal. Portaria número 203 de 2026, nomeando pessoas para comporem a comissão de avaliação de desempenho dos profissionais da educação para a progressão funcional. Portaria número 204 de 2026, designando o senhor José Fernando Alvim para substituir durante as férias a senhora Daniele Fernanda Belli Maceira de Souza. Portaria número 205, 2026, admitindo a senhora Mariana Jordão Biasotto para exercer o emprego de nutricionista habilitada no concurso público número 2 de 2024. Portaria número 206, de 2026, admitindo o senhor Luiz Antônio de Souza para exercer o emprego de motorista 12x36, habilitado no concurso público número 3 de 2024. Portaria número 207 de 2026, admitindo o senhor Ranieri Augusto Rodrigues Melo para exercer o emprego de cirurgião dentista, habilitado no concurso público número 2 de 2024. Portaria número 208 de 2026, admitindo servidores para exercerem o emprego de professor substituto de educação infantil, habilitado no concurso público número 1 de 2024. Portaria número 209 de 2026, admitindo servidores para exercerem o emprego de professora de educação infantil, habilitadas no concurso público número 1 de 2024. Portaria número 210, 2026, designando a servidora Juliana Paula Calho Buzelli para exercer o emprego em comissão de diretor de divisão 3. Portaria número 211, 2026, contratando a senhora Fabiana Porreca Trielli para exercer o emprego em comissão de diretora de divisão 1. Portaria número 212/2026, designando a servidora Fabiana Cristina Paula Silva Santos para substituir o senhor Claudinei Lovato durante o seu período de férias. Portaria número 203/2026, designando a servidora Ana Laura Tonietti para substituir a senhora Flávia Regina Cordoba Rafael Córdoba durante o seu período de férias. Portaria número 214/2026, nomeando a empresa Laboratório de Criar para integrar a Comissão de Seleção de Projetos Culturais oriundos do edital de chamamentos público número 5/2026 ao Aldir Blanc. Portaria número 215/2026, concedendo licença sem vencimento à servidora Patrícia Verdilli Tessarini até 26/7/2029. Portaria número 216/2026, designando a servidora Mirella MPQFEF Simeone para exercer a função de confiança de chefe de setor de zoonose. Portaria número 217/2026, designando o servidor Celso Henrique Chinini Lopes para substituir o senhor Carlos Eduardo Peçanha durante suas férias e prêmio por assiduidade. Portaria número 218/2026, admitindo a senhora Rafaela Alexandrinho Caetano para exercer o emprego de nutricionista habilitada no concurso público número 2/2024. Portaria número 219/2026, admitindo a senhora Elaine Cristina de Souza para exercer o emprego de professor PEB e 3 Educação Especial habilitada no concurso público número 1/2024. Portaria número 220/2026, admitindo o senhor Danilo José Formaio para exercer o emprego de técnico de informática habilitado no concurso público número 2/2024. Portaria número 221/2026, admitindo a senhora Natália Fernanda da Cruz Gregório para exercer o emprego de fiscal de vigilância sanitária habilitado no concurso público número 2/2024. Portaria número 222/2026, admitindo a senhora Bruna Santos Silva para exercer o emprego de professora de ensino fundamental habilitada no concurso público número 1/2024. Portaria número 223/2026, dispensando a servidora Thaís Couto Jonas Biazini da função de confiança de assessora pedagógica escolar. Portaria número 224/2026, cessando o pagamento de gratificação ao servidor Flávio Monza IV, visto que deixou de prestar serviço de coleta de lixo, na coleta de lixo. Portaria número 225/2026, designando a servidora Miriam Pâmela Fogo Carvalho para substituir o senhor Alexandre Duque Pereira em seu período de férias. Portaria número 226/2026, nomeando servidores para integrarem a comissão para a seleção da concessão de autorização de uso a título de precário de espaço público para exploração comercial da praça de alimentação durante o evento Flashback. Portaria número 227/2026, alterando um emprego em comissão de diretor de divisão do senhor Ricardo Lúcio Julião para o emprego de comissão de diretor de divisão 3. Portaria número 228/2026, designando a servidora Ellen Cristina Pancotti Frota para exercer o emprego em comissão de diretor de divisão 1. Portaria número 229, 2026, prorrogando a licença gestante da servidora Andressa Maria Passoni até 22/12/2026. Portaria número 230/2026, designando a servidora Priscila Toffoli Ribeiro Ferraz para substituir o senhor Tiago Gavazzani Mota Almeida em seu período de férias. Portaria número 231/2026, aceitando o pedido de demissão do servidor Antônio Benedito Laurindo, ficando desligado do serviço público municipal. Portaria número 232, designando a servidora L. Cristina Pancotti Frota para exercer o emprego em comissão de divisão 4.
0: Muito obrigado, senhor secretário. Então, queria pedir para que o presidente, de fato, vereador Ricardo Brigagão, retome seu local aqui de direito.

0: Na sequência, passaremos ao expediente apresentado pelos senhores vereadores.
1: Projeto de lei número 55 de 2026, das vereadoras Andresa Cristina Pereira e Maria de Lourdes Santiago, que atribui o nome de Liberato Batista Beratinho à sala de espera do imóvel anexo da Câmara Municipal.
0: Consulto os senhores vereadores se consideram presente projeto como matéria de deliberação. Aprovado. Assim será encaminhado às comissões permanentes para análise e parecer.
1: Projeto de lei número 56 de 2026, da vereadora Milena de Souza Lima Paulista, que atribui o nome do vereador José Ricete à Tribuna Livre da Câmara Municipal de Espírito Santo do Pinhal.
0: Consulto os senhores vereadores se consideram o presente projeto como matéria de deliberação. Aprovado. Assim será encaminhado às comissões permanentes para análise e parecer. Passaremos aos requerimentos apresentados. Informo que todos os vereadores já podem se inscrever, tá? Por favor, para a discussão dos requerimentos. Muito obrigado.

0: Requerimento número 147/2026, de autoria do vereador Roberto Mendes Porto Filho, indagando quantos imóveis novos ou reforma, comerciais ou residenciais foram oficializados na Prefeitura Municipal nos anos de 2025 e 2026 que continham em seus projetos estruturais mecanismos para redução de impacto ambiental e preservação de reservas naturais.
1: Em discussão?
2: Peço a palavra, senhor presidente.
1: Com a palavra, excelentíssimo senhor vereador Roberto Mendes Porto Filho.
2: Na verdade, eu peço a compreensão dos meus colegas aqui, dos meus pares, para a gente compreender, né, também entender como é que se o município tá recebendo construções que têm, apresentam esse tipo de mecanismo, né, para redução de impacto ambiental, para aproveitar recursos naturais, como, por exemplo, sistema de captação de água de chuva, sistema de reuso de água, sistema de aquecimento hidráulico solar, sistema de aquecimento elétrico solar, construções com material sustentável, utilização de energia passiva, sistema de utilização de energia eólica e, claro, tratamento de resíduos sólidos, né, separação e destinação adequada. O objetivo é a gente entender que caminho, né, que a nossa construção civil tá trilhando, né, dentro do nosso município. Esse é o objetivo desse requerimento. Muito obrigado, senhor presidente.
1: Continua em discussão. Em votação.

0: O requerimento número 147 de 2026 foi aprovado com 8 votos favoráveis.
1: Requerimento número 148, de autoria do vereador Roberto Mendes Porto Filho, indagando sobre a situação atual do tomógrafo implantado no Centro de Saúde Dr. José de Felipe Postão.
0: Em discussão.
2: Peço a palavra, senhor presidente.
0: Com a palavra, excelentíssimo senhor vereador Roberto Mendes Porto Filho.
2: Da mesma forma, como é de conhecimento de todos, né, foi inaugurado um tomógrafo no Postão, aqui de nossa cidade. Então, a ideia também desse requerimento é entender, né, se o equipamento está funcionando, se o equipamento, desde quando iniciou, quantos exames ele realizou, quais os dias e horários que os exames são realizados, qual o custo mensal para o funcionamento desse tomógrafo, de quem é a responsabilidade financeira desse tomógrafo no sentido de condução técnica, médico, técnico especializado, emissão de laudos e a própria manutenção do equipamento, né? Então, para a gente entender, é um equipamento extremamente importante, é o que auxilia muito, né, no diagnóstico de diversas patologias, né? Provavelmente deve haver até fila para a utilização desse tipo de exame de imagem, né? Então, a ideia também desse requerimento é compreender qual é a situação desse tomógrafo hoje em dia em nosso município e para que, claro, se tiver, espero que não, mas se tiver tendo algum problema, que a gente possa colaborar com a solução desse problema da melhor maneira possível. Só isso, senhor presidente.
0: Continua em discussão.
3: Solicita a palavra.
0: Com a palavra, excelentíssima senhora vereadora Milena de Souza Lima Paulista.
3: Vereador Beto, eu estive em contato com o secretário de saúde nas férias, porque também fui abordada em relação a esta temática. E ele me deu a seguinte informação: que a empresa vencedora da licitação, após um período realizado os exames, apresentou um pedido de desistência do processo licitatório, alegando inviabilidade financeira para continuar com os atendimentos. Nesse sentido, os trâmites legais estão sendo feitos pelo setor de licitação da Secretaria de Saúde para que, o quanto antes, possa realizar novo processo de contratação a fim de atender a população. Durante esse período, a Secretaria de Saúde está contando com as vagas que estão disponibilizadas pelos locais compactuados via da DRS. E também com ofertas de vagas de bolsão por programas oferecidos pelo governo do estado. O trabalho da equipe administrativa da Secretaria de Saúde é diária para que os processos de contratação sejam realizados atendendo os trâmites legais e prazos constantes na legislação. Muito obrigada.
0: Continua em discussão.
2: Peço a palavra, senhor presidente.
0: Com a palavra, excelentíssimo senhor vereador Roberto Mendes Porto Filho.
2: Eu que agradeço, vereadora Milena. Então, melhor ainda tendo essa sua atenção do nosso secretário. Então, quer dizer, não vai ser difícil para ele estar respondendo esse requerimento, né, que é importante a gente saber de fato o que está acontecendo. Como você disse, então, parece que os exames estão parados, estão paralisados, né? Então, desde quando isso está acontecendo, não estão sendo realizados os exames. Então, tudo isso é importante, e repito, para que a gente possa colaborar de alguma maneira para que isso volte a funcionar de fato o mais rápido possível. Muito obrigado.
0: Continue a discussão.
3: Solicita a palavra.
0: Com a palavra, a vereadora Milena de Souza Lima Paulista.
3: Na verdade, né, vereador Beto, não estão parados totalmente, porque estão usando as vagas da DRS, estão usando as vagas, né? Então, desse tomógrafo foi inaugurado, parou-se pela inviabilidade financeira da empresa que pegou. Mas não é que por isso pararam todos. Estão usando todas as vagas disponíveis que a prefeitura tem em parceria com os outros programas. Muito obrigada.
0: Continua a discussão.
2: Eu peço a palavra, senhor presidente.
0: Com a palavra, excelentíssimo senhor vereador Roberto Mendes Porto Filho.
2: Eu entendo, vereadora, perfeito. Eu me expressei mal. Parados aqui no Postão, não estão sendo realizados pelo equipamento que está no Postão. É só isso.

0: Aprovado. O requerimento número 148/2026 foi aprovado com 8 votos favoráveis.
1: Requerimento número 149/2026, de autoria da vereadora Milena de Souza Lima Paulista, manifestando votos de congratulações e aplauso à Powered by Coffee e à Prefeitura Municipal de Espírito Santo do Pinhal pela brilhante realização da segunda RUM, a Corrida do Café.
0: Em discussão.
2: Solicita a palavra.
0: Com a palavra, excelentíssima senhora vereadora Milena de Souza Lima Paulista.
2: Quero fazer uma correção aqui, porque quando foi feito esse requerimento, vereadora Carol, eu acabei me esquecendo do Carlos Alexandre, o Charles. Então, eu gostaria aqui de pedir desculpas publicamente, porque no dia que eu fui entregar, passei até maior vergonha lá na firma deles, porque o Charles estava lá, entreguei para a Amanda, entreguei para o Horacinho, e o Charles ficou assim olhando. Na hora que eu vi a besteira, vereador Beto, assim, me senti muito envergonhada, peço desculpas à família ali perto, e aqui nós estamos entrando com outro requerimento para estar reparando esse equívoco que aconteceu. Muito obrigada.
0: Continue discussão. Em votação.

0: O requerimento número 149 de 2026 foi aprovado com 8 votos favoráveis.
1: Requerimento número 150, de autoria da vereadora Maria Carolina Leme Marinella Delbin, indagando sobre a possibilidade de dar continuidade à proibição de estacionamento em um dos lados da rua Sebastião Rótulo, no lado do cemitério municipal.
0: Em discussão.
2: Peço a palavra, senhor presidente.
0: Com a palavra, excelentíssima senhora vereadora Carol Marinella Delbin.
2: Para quem conhece essa rua que eu estou solicitando um estudo, ela já tem um pedaço que é o muro que acompanha o cemitério, que já é o estacionamento proibido. Só que a parte de baixo não tem. E recentemente houve um troncamento, porque quando para um veículo do lado direito, da esquerda, está descendo um e subindo outro, ocorre alguns episódios e houve uma situação que o senhor chamar a polícia ali para poder ajustar esse trânsito. Então, eu estou solicitando apenas um estudo, se é possível que todo um lado seja proibido o estacionamento.
0: Continue em discussão.
3: Peço a palavra, senhor presidente.
0: Com a palavra, excelentíssimo senhor vereador Roberto Mendes Porto Filho.
3: Inclusive, vereadora, é ótimo requerimento. Eu fiz uma indicação a esse respeito já há um tempo, inclusive em todo o muro que permeia ali o cemitério, né? Que vai passando aquela rua, passando ao lado do cemitério, porque além dos carros pararem, ainda a gente tem agora, tem uma empresa muito grande, com alto movimento, graças a Deus, né? Que ela permaneça assim, mas que a hora, quando para um caminhão de um lado, para um caminhão de outro, para os carros, não há como trafegar ali naquela rua em alguns momentos. Então seria realmente interessante essa sinalização, esse estudo e, se possível, sinalização para adequar o trânsito ali da região. Muito obrigado, senhor presidente.
0: Continue.

0: Aprovado. Requerimento número 150 de 2026 foi aprovado com 8 votos favoráveis.
1: Requerimento número 151 de 2026, de autoria da vereadora Maria Carolina Leme Mariné Delbim, manifestando voto de congratulações e aplausos ao senhor Edson Feliciano, idealizador do evento Domingo do Bem, bem como a senhora Cristiane Polimene Magalhões, pela organização da primeira caminhada beneficente promovida pelo Recanto São Francisco de Assis.
0: Em discussão.
2: Peço a palavra, senhor presidente.
0: Com a palavra, vereadora Carol Marinelli Delvim.
2: Nós acompanhamos o trabalho do Edson Feliciano, né, presidente do CONSEG, e também à frente do Domingo do Bem. Então, foi comemorado 6 anos dessa iniciativa no Jardim AID. Nós podemos ver a diferença que faz hoje esse trabalho no que ele se propõe. Arrecadação de alimentos, doação de roupas, recebe eletrodomésticos. E aí houve a primeira caminhada, né, onde a maioria de nós pudemos estar participando, prestigiando, um sucesso evento. E a gente deve estar aqui sempre reforçando essas boas ações no nosso município. Então, que essas pessoas recebam o parabéns e que muitas realizações possam estar continuando ocorrendo. Outros bairros, inclusive, pudessem buscar esse modelo que hoje o Jardim AID oferece do Domingo do Bem.
0: Continua em discussão. Com a palavra, excelentíssima senhora vereadora Maria de Lourdes Santiago.
3: Confesso que até eu fiquei assim emocionada de ver o evento. Eu agradeço o Edson muito, porque o Edson e o Cineval foram os braços direitos lá da organização da festa, né? E a Cris teve bastante participação também. E agradeço também todas as pessoas que compareceram e ajudaram, colaborando com os donativos para sortear, para premiar lá na hora dos prêmios, dos animaizinhos. Então foi muito gratificante mesmo. Só tem que agradecer mesmo e continuar sempre. Agora no próximo vai ser dia 15, na Praça da Dinda. Então espero que todo mundo esteja lá de novo. Já estão convidados para ir na Praça da Dinda dia 15 e participar do nosso evento lá. Muito obrigada, presidente.
0: Continue.

0: Aprovado. Requerimento número 151 de 2026 foi aprovado com 8 votos favoráveis.
1: Requerimento número 152 de 2026, de autoria da vereadora Maria Carolina Leme Marinelli Delbin, manifestando votos de congratulações e aplausos ao diretor municipal de cultura, senhor Eduardo Martins, extensivo a toda a equipe do Departamento de Cultura, colaboradores, artistas e parceiros envolvidos na realização do Festival de Inverno de Espírito Santo do Pinhal.
0: Em discussão.
2: Sua palavra, senhor presidente.
0: Com a palavra, excelentíssima senhora vereadora Carol Marinelli Delbin.
2: Essa congratulação que vai ao diretor de cultura e toda a sua equipe, para todos os pinhalenses que puderam participar do Festival de Inverno Música na Mantiqueira. Ele teve início no dia 10 de julho e o término foi dia 19 de julho. Então, muitas apresentações especiais, entre elas a nossa banda filarmônica, do Cardeal Leme. Esteve lá o presidente da banda, Cláudio Mendes de Oliveira, o Magrão. E ele trouxe por ocasião os maestros Edgar Gomes, Ednei Visque Mato Grosso, o maestro Agenor Ribeiro Neto, que há muito tempo não encontrava. E que esse festival ele possa ter cada vez mais essa participação do público pinhalense. Ele se dividiu em duas etapas, para quem pôde acompanhar, algumas apresentações na estação ferroviária e muita apresentação na nossa praça municipal, aberta a toda a nossa população, que o evento pudesse ser apreciado. Então, segue realmente a congratulação merecida por todo o esforço e o evento de muita qualidade para Espírito Santo do Pinhal. Música na alma, né?
0: Continue discussão. Com a palavra, a vereadora Maria de Luiz de Santiago.
3: Eu também parabenizo o Eduardo, a equipe dele, tá? Todos participaram, porque foi muito lindo mesmo, principalmente lá na estação. Eu fiquei, assim, bem deslumbrada de ver os dois eventos que teve lá na estação, foi muito bonito. E eles recebem meus parabéns e para que eles continuem assim, fazendo os eventos que a cidade nossa merece.

0: Aprovado. Requerimento número 152 de 2026 foi aprovado com 8 votos favoráveis.
1: Requerimento número 153, de autoria da vereadora Milena de Souza Lima Paulista, manifestando votos de congratulações e aplauso à Suíte Café pela dedicação, cordialidade e profissionalismo demonstrados no atendimento aos clientes.
0: Em discussão?
2: Solicito a palavra.
0: Com a palavra, excelentíssima senhora vereadora Milena de Souza Lima Paulista.
2: Quero aqui dar os parabéns a toda a família da Suíte Café, em nome das proprietárias, a dona Márcia, a Adriana, por nesse investir em Espírito Santo do Pinhal. São 20 anos de delícias, de sabores, de aromas, que faz o maior sucesso, não somente em Espírito Santo do Pinhal, mas todos aqueles que vêm visitar a nossa cidade. E principalmente pela Torta Baronesa, que foi tão premiada em outros concursos e que as pessoas sempre vêm e querem a Torta Baronesa. Então fica aqui o nosso reconhecimento, nosso parabéns dessa edilidade. Muito obrigada.
0: Continua em discussão.
3: Peço a palavra, senhor presidente.
0: Com a palavra, a vereadora Carol Marinelli Delbin.
3: Quem experimentou a Torta Baronesa sabe que ela realmente é uma referência hoje e que realmente essa congratulação possa também estar estimulando essas ações empresariais em Espírito Santo do Pinhal. Parabéns, vereadora Milena.
0: Continua em discussão. Em votação.

0: requerimento número 153 de 2026 foi aprovado com 8 votos favoráveis.
1: Requerimento número 154, de autoria do vereador Antônio Quedeus Borde Filho, indagando sobre a possibilidade de realização de estudos técnicos visando o desassoreamento do córrego Maria Joaquina.
0: Em discussão.

0: Aprovado. Requerimento número 154/2026 foi aprovado com 8 votos favoráveis.
1: Requerimento número 155, de autoria da vereadora Milena de Souza Lima Paulista, solicitando algumas informações com relação à Lei Complementar Federal número 226, de 12 de janeiro de 2026.
0: Em discussão.
2: Solicito a palavra.
0: Com a palavra, vereadora Milena de Souza Lima Paulista.
2: Só contextualizando a população pinhalense, essa lei ficou conhecida como a Lei do Descongela, feita na época da pandemia. Mais de 583 dias ficaram parados e agora foi feita uma lei para descongelar aquilo que havia sido congelado para os funcionários municipais, funcionários públicos, né? E aqui o municipal precisa fazer a legislação. Então, eu estou pedindo esclarecimento ao Poder Executivo para saber como é que vai ficar a situação. Se o município já está adotando as providências necessárias para cumprir a Lei Complementar Federal número 226/2026, se há previsão para o envio do projeto à Casa de Leis para que seja votada a regulamentação e aplicação da referida legislação no âmbito municipal, em caso positivo, qual o prazo estimado? Também estou perguntando de que forma será realizado o pagamento dos valores retroativos de anuênio, triênio, quinquênio, sexta parte, licença-prêmios e demais vantagens funcionais alcançada pela legislação federal? O pagamento será realizado em parcela única ou de forma parcelada? Caso seja parcelado, qual será o cronograma previsto? Quais critérios serão utilizados para apuração dos valores devidos? E última pergunta para o município, que se já realizou algum levantamento do impacto financeiro decorrente da aplicação da Lei Complementar Federal, em caso afirmativo, solicita-se o envio da cópia do estudo ou demonstrativo elaborado. Então, ficam aqui os questionamentos para essa lei tão importante para o funcionalismo público municipal, para que se faça a lei municipal, para que possa estar atendendo a lei federal. Muito obrigada.
0: Continua em discussão.

0: Aprovado. O requerimento número 155 de 2026 foi aprovado com 8 votos favoráveis.
1: Requerimento número 156, de autoria do vereador Antônio Quedeus Borde Filho, indagando sobre a possibilidade de realizar melhorias da iluminação pública na rua José Bernardes.
0: 156.
1: É o dele que eu tô lendo.
0: Do Tony. Um cinco meia. Não.

0: palavra, senhor presidente.
1: Com a palavra, excelentíssimo senhor vereador Antônio, que Deus lhe borde, filho.
0: Senhor presidente, esse requerimento que eu coloquei, um dos requerimentos, né, foi colocado dois por este vereador dentro desta casa de lei esta noite. E este 156 aqui, primeiramente eu quero dar os parabéns, né, à empresa que realizou o serviço, que eu passo ali, tramito todo dia ali. Pavimentação foi perfeita ali, passa caminhões pesados, foi colocado várias camadas de pedra, enfim, reforçado para que suportasse o peso a via asfáltica, certo? Dos caminhões, carretas pesadas que transitam ali no distrito industrial Irmãos Del Guerra ali, que é a estrada sentido Paineirinha ali, que leva o nome do seu Belmiro Florese. E agora só falta aqui, a gente tá requerendo aí ao poder público que acione a Companhia de Força e Luz para que coloque os postes, a iluminação devida no local. Só falta isso aí. E o que eu observei também ali foi o espaçamento, a largura da via pública ficou também perfeita ali, certo? Para um distrito industrial, tá? Ficou bom mesmo, né, dona Lourdes? Ficou ótimo. Então agora a gente só está requerendo aí, certo? Para que coloque o mais rápido possível, né, a iluminação pública ali. E se for possível, que não foi colocado aqui no requerimento, uns dois redutores ali, pelo menos ali, porque já está virando uma pista de corrida, entendeu? Certo? É uma descida, né? Então já estão exagerando um pouquinho ali na velocidade ali. Obrigado, viu, senhor presidente?
1: Continue em discussão. Com a palavra, a vereadora Maria de Lourdes Santiago.
2: Então, eu também quero dar os parabéns ali pro pessoal que fez a... A estrada demorou um pouquinho para fazer, mas fizeram muito bem feito. Agora eu fiquei sabendo também que eles vão colocar iluminação. Agora a gente tem que cobrar a iluminação, porque se deixar assim sossegado, vai demorar um pouco, né? Viu, vereador Tony? Eu já fiquei sabendo que eles vão pôr iluminação lá, que já estão limpando as árvores e para pôr os postes e para pôr as luzes. E também a gente quer mesmo a lombofaixa lá, porque nós estamos precisando, porque lá, se abusar, passa até em cima da gente, quanto mais em cima dos bichos. E quero também que eles coloquem lá umas plaquinhas com os bichinhos, e lá tem cavalo, tem vaca que anda por ali, tem cachorro, tem gente, né, bastante gente das fazendas.

0: O requerimento número 156 de 2026 foi aprovado com 8 votos favoráveis.
1: Requerimento número 157, de autoria do vereador Roberto Mendes Porto Filho, solicitando que seja oficiado a Sabesp para providenciar o reparo na rua Arthur Vergueiro, em frente aos números 337
0: e 347. Em discussão.
2: Peço a palavra, senhor presidente.
0: Com a palavra, o vereador Roberto Mendes Porto Filho.
2: É, na verdade, essa localidade fica ali em frente ao estabelecimento Bar do Figueiredo, né? Excelente estabelecimento, por sinal. E há uma irregularidade, né? O asfalto meio que cedeu naquele local. Então, às vezes, a gente passa com o carro lá. O impacto é de moto é pior ainda, né, Murilão? E pelo que eu fui conversar com o departamento de obras e tudo mais, aquilo é uma responsabilidade da Sabesp, porque é uma obra que a Sabesp executou no local. Então, ela quem deve...

0: estar efetuando esse reparo. Então vamos primeiramente, né, mandar esse ofício para a Sabesp para ver qual é a resposta e se isso acontece. Se não, aí a gente vai tentar apelar também novamente Poder Executivo. Aliás, a rua Arthur Vergueiro é uma rua extremamente importante em nossa cidade, que merecia um recap nela geral, como tem acontecido em várias outras ruas aí de nossa cidade. Quem sabe está nos planos, né? É só, senhor presidente. Muito obrigado.
1: Continue em discussão. Em votação.

0: Aprovado. Requerimento número 157/2026 foi aprovado com 8 votos favoráveis.
1: Requerimento número 158, de autoria do vereador Rogério Belli, indagando sobre a possibilidade da realização de estudo visando a pintura do guarda-corpo localizado às margens do rio Maria Joaquina, no trecho que acompanha a Avenida Romualdo de Souza Brito, e da realização de limpeza ao longo desse percurso.
0: Em discussão. Em votação.

0: Aprovado. Requerimento número 158/2026 foi aprovado com 8 votos favoráveis.
1: Requerimento número 159, de autoria do vereador Rogério Belli, indagando sobre a possibilidade da realização de estudo visando o retorno do projeto Arborizando Pinhal.
0: Em discussão.
2: Com a palavra, senhor presidente.
0: Com a palavra, excelentíssimo senhor vereador Rogério Belli.
2: Esse projeto aqui que dá o nome Arborizando Pinhal foi feito pelo senhor Eduardo Martins, hoje diretor de cultura do município, que foi um projeto bacana no início, que plantaram alguns IPs na entrada da cidade, plantaram algumas árvores ali em volta do Batista. Ficou muito bacana e nós precisamos de mais árvores, né? Olha o que está acontecendo hoje com o clima. Então as intempéries estão cada vez mais fortes, imprevisíveis, e também agora no calor, daqui a pouco a gente está aí todo mundo reclamando do calor. Então eu peço ao Departamento de Meio Ambiente que volte urgentemente com esse projeto Arborizando Pinhal, e precisamos embelezar a cidade, e nada mais que as árvores frondosas e com flores, né, para trazer alegria e diminuir a temperatura do município. Fica a ideia então para o Departamento de Meio Ambiente, para a senhora Andréia, diretora, que comece e inicie, se tem alguma coisa em pauta já para a gente dar início ou trazer alguma boa notícia aqui para as pessoas de Pinhal. Muito obrigado, senhor presidente.
0: Continue a discussão.
3: Peço a palavra.
0: Com a palavra o vereador Antônio Aquideusiboy de Filho.
3: Concordo plenamente com o vereador Rogério e também, Rogério, deixar registrado aí, manter o que já foi plantado, né? Fazer as coroas em volta, limpar em volta, para não abafar e ela poder crescer. Tem lugares que está faltando esse tipo de serviço, entendeu? Essa prestação de serviço. Fazer a coroa em volta das mudas novas e fazer a limpeza em volta para não abafar a planta, senão vai retardar o crescimento dela.
0: Continue a discussão.
4: Peço a palavra, senhor presidente.
0: Com a palavra, excelentíssima senhora vereadora Carol Marinelli Delbin.
4: Apenas para complementar que o ano passado, o então diretor do meio ambiente, seu Delci, ele apresentou para nós um relatório do plantio de muitas árvores que ocorreram as espécies já pelo departamento durante 2025. Até porque é um compromisso da prefeitura repor algumas árvores devido a podas e retirada de árvores mortas, né? Dona Luísa, que é ambientalista, defensora dessa parte, provavelmente deve ter acompanhado. Então, nós já temos alguns dados desse plantio de árvores e mudas, sim, feito pelo então diretor do departamento, senhor Delci. Que continue esse projeto cada vez mais, né? Queremos árvores e esse lado que garanta esse clima especial em Pinhal.
0: Continue em discussão.
2: Com a palavra, senhor presidente.
0: Com a palavra, o vereador Rogério Belli.
2: É que, na verdade, Carol, só para complementar as suas falas, eu vi uma matéria sobre a cidade de Maringá, que tem um corredor de IPs roxo. Então, você, a vista de cima, né, é muito bonita. Por aquelas árvores plantadas durante, acho que foram 30 e poucos quilômetros. Então, teve uma história que uma rainha japonesa veio para o Brasil e ela pediu para parar para contemplar os IPs lá naquele momento em Maringá. Então, eu acho que se pegar desde o trevo, e até comentei isso com o Eduardo Martins, para a gente dar sequência nessa ideia, pegar desde o trevo, fazendo a margem do rio do Ribeirão dos Porcos, da Maria Joaquina, ver a viabilidade de plantar IPs no entorno do rio, né, para fazer um cinturão ali de IPs, e quando vai florir fica muito bonito, e é uma árvore muito grande, cresce bastante, e traz muita sombra, e é bacana e é muito bonito de ver. Então a ideia foi essa, partiu daí, a gente reativar esse projeto aí.
0: Continua em discussão. Em votação. Aprovado. Requerimento número 159/2026 foi aprovado com 8 votos favoráveis.
1: Requerimento número 160, de autoria do vereador Ricardo Brigagão Silveira, manifestando voto de congratulações e aplausos a Pauliceia by Paganini, na pessoa do senhor Emerson Carlos Paganini e Anderson Luiz Paganini, em razão da sua recente inauguração pelo espírito de empreendedorismo, por acreditarem e investirem em Espírito Santo do Pinhal e pela excepcional contribuição ao desenvolvimento turístico, gastronômico e cultural de nosso município.
0: Em discussão. Em votação.

0: Aprovado. Requerimento número 160 de 2026 foi aprovado com 8 votos favoráveis.
1: Requerimento número 161, de autoria do vereador Ricardo Brigagão Silveira, solicitando informações com relação às ações socioassistenciais executadas no município.

0: Aprovado. O requerimento número 161 de 2026 foi aprovado com 8 votos favoráveis.
1: Requerimento número 162, de autoria do vereador Ricardo Brigagão Silveira, solicitando informações sobre projetos realizados no município.
0: Em discussão. Olha, a ementa aqui dos requerimentos que eu fiz ficaram bem curtas, né? Limitadas, mas depois eu vou discorrer sobre os dois assuntos e eu leio na íntegra o requerimento e o meu posicionamento na tribuna. Continue discussão. Em votação.

0: Aprovado. O requerimento número 162 de 2026 foi aprovado com 8 votos favoráveis.
1: Requerimento número 163, de autoria do vereador Rogério Belli, manifestando votos de congratulações e aplauso. Requerimento número 163, de autoria do vereador Rogério Belli, manifestando votos, congratulações e aplausos à família Aliperti pelo brilhante trabalho na organização e realização do evento Powered by Coffee Games.
0: Em discussão.
2: Com a palavra, senhor presidente.
0: Com a palavra, excelentíssimo senhor vereador Rogério Belli.
2: Queria aqui mais uma vez parabenizar a família do senhor Horácio, pai da dona Estela, do Charlinhos, da Amanda e do Horacinho, pelo grande evento realizado semana passada em nosso município, no que atraiu muitas pessoas, muitos visitantes, cidade lotada, comércio lotado, farmácias ocupadas, supermercados, postos de combustível, pude sentir na pele a força de um movimento desse na nossa cidade. Pena que são só 3 dias. Vou sugerir aqui para eles que estenda este evento, que é o maior do Brasil e o segundo maior do mundo, o evento Power by Coffee Games, né? Então, parabéns à família e depois eu vou à tribuna explanar um pouco mais dos benefícios desse evento para o nosso município. Muito obrigado, senhor presidente.
0: Continue em discussão.
3: Peço a palavra, senhor presidente.
0: Com a palavra, vereadora Carol Marinelli Delbin.
3: Para reforçar o requerimento, vereador Rogério, mais uma vez, quem esteve e presenciou o evento, realmente pode estar dizendo a proporção que é essa projeção da nossa cidade. Nós estamos aqui com o diretor de esporte, Renato, que também deu apoio à prefeitura, e como o estádio hoje, realmente, vindo a reforma, muitas melhorias poderá oferecer. Então, a família Aliperti, né? Nas representações, recebam o nosso muito obrigado pelo empenho e lembrando que foram arrecadados 10 toneladas de alimentos, né, distribuídos aí para as instituições. Então, parabéns a toda a família, o nosso muito obrigado por esse evento estar dando continuidade na nossa cidade.
0: Continue em discussão. Em votação.

0: Requerimento número 164, de autoria do vereador Leandro Pereira, solicitando informações sobre o asfalto da rua Humberto Pasquini, conjunto habitacional Paulo Kringer Costa.
1: Em discussão. Em votação.

0: Aprovado. Requerimento número 164 de 2026 foi aprovado com 8 votos favoráveis.
1: Requerimento número 165, de autoria do vereador Leandro Pereira, solicitando informações sobre transporte coletivo municipal.
0: Em discussão. Em votação.

0: Aprovado. Requerimento número 165 de 2026 foi aprovado com 8 votos favoráveis.
1: Acabou, né?
0: Na sequência, solicito ao senhor secretário que proceda à leitura das indicações apresentadas pelos senhores vereadores, que serão encaminhadas ao senhor prefeito municipal.
1: Indicação número 180, de autoria do vereador Ricardo Brigagão Silveira, indicando a implantação de lombofaixas na rua São Vicente, Vila São Pedro e na rua Avelino Montim, altura do número 135, Jardim Santa Rita. Indicação número 181, de autoria da vereadora Maria Carolina Leme Marinelli Delbin, indicando a regulamentação do uso da ciclovia localizada no Lago Municipal. Indicação número 182, de autoria do vereador Roberto Mendes Porto Filho, indicando a realização da poda da vegetação entre a Chácara Rosas e a Avenida Austin Luiz. Indicação número 183, de autoria do vereador Ricardo Brigagão Silveira, indicando a realização de serviços de limpeza e manutenção no Parque de Recreação, localizado na rua Cláudio da Silva, bem como da quadra poliesportiva situada na rua Sebastião Miguel Hélio Vergueiro Leite. Indicação número 184, de autoria do vereador Ricardo Brigagão Silveira, indicando a realização de serviços de manutenção e zeladoria da Praça Dr. Nelson Ferreira. Indicação número 185, de autoria do vereador Rogério Belli, indicando a realização de estudo visando a implantação de uma vaga de estacionamento rápido em frente à Arte Médica, localizada na rua Marquês do Orval. Indicação número 186, de autoria do vereador Rogério Belli, indicando a realização de um mutirão de limpeza e roçagem no torno das pontes de entradas dos bairros São Manuel e Hélio Vergueiro Leite. Indicação número 187, de autoria do vereador Leandro Pereira, indicando a construção de uma canaleta para o escoamento das águas pluviais na rua Oswaldo Manfrini, em frente ao número 270. Indicação número 188, de autoria do vereador Leandro Pereira, indicando a disponibilização de uma máquina para realizar espalhamento e nivelamento de terra na praça pública localizada na rua Álvaro Corse, número 690, Jardim ID. Indicação número 189, de autoria do vereador Leandro Pereira, indicando a realização da operação Tapa Buraco na rua Benedito Gomes dos Santos, em trocamento com a rua João Batista Ruco, bairro Monte Alegre. Acabou.
0: Prosseguindo, de acordo com a norma regimental vigente, essa presidência dá início ao uso da palavra no expediente, conforme ordem de inscrição no sistema eletrônico.

Excelentíssimo senhor presidente dessa Casa de Leis, Ricardo Brigagão, nosso primeiro secretário, Leandro Pereira, nossas nobres vereadoras, vereadores, público presente que hoje se encontra aqui, nossa casa está cheia, né? Nós temos algumas pessoas que irão fazer parte da tribuna, Murilo, a Luísa, assim também quero cumprimentar aqui o nosso diretor de esporte, o Renato, Marcelo, obrigada pela presença também. Seu amigo, como que é seu nome? Marcelo também, a Carol também que está aqui presente e o nosso amigo Vinícius, assim como todos os colaboradores dessa Casa de Leis.